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9: Glória a Deus, aleluia. Aleluia, louvado seja o nome santo do Senhor, aquele que vive eternamente. Que a graça do nosso Rei Salvador Jesus Cristo te alcance nesse dia, né? Não sei em qual horário você está nos ouvindo, mas eu tenho certeza que independente de hora, de período, se é à tarde, se é à noite, se é na madrugada, eu sei que o Senhor está com você, assim como Ele está comigo o tempo todo. Glorificado seja o teu nome, Senhor, mais uma vez nesse dia, Pai. Nós nos colocamos aqui diante da tua presença, oh glória, engrandecendo o teu nome, te pedindo perdão pelos nossos pecados e estamos sendo gratos a ti por o Senhor nos dar mais essa oportunidade de estarmos aqui contemplando a tua grandeza através da tua palavra e também através da tua presença. Senhor meu Deus, eterno Pai, louvado e engrandecido seja o teu nome sobre toda a terra. Estamos aqui, Senhor, para mais um encontro com a tua palavra, contigo, meu Deus, nesse dia. Dia esse que o Senhor nos deu oportunidade para engrandecermos e louvarmos o teu nome. E aqui nós estamos em nome de Jesus. Espírito Santo de Deus, glória seja dada ao teu nome. Estamos aqui, Espírito Santo, à tua inteira disposição. Que o Senhor possa nos usar mais uma vez hoje, porque a tua igreja precisa, Senhor. Precisa que o Senhor fale, louvado seja Deus, mais uma vez, através dessa escritura, Senhor. E eis-me aqui, Senhor, que o Senhor possa, mais uma vez, ter misericórdia de mim, me perdoar, Senhor, porque o Senhor sabe, eu sou humana, eu sou falha. Mas perfeito é o Senhor, perfeito é Jesus que nunca errou, que nunca cometeu erros nem falhas. O Senhor e Jesus e o Espírito Santo é uma trindade perfeita. Mas nós, Senhor, seres humanos, que ainda estamos aqui na forma de aprendizagem, na forma de moldagem, louvado seja Deus, aqui nós nos entregamos mais uma vez a Ti, ofertamos a nossa vida no Teu altar. Que o Senhor possa vir resplandecer a Tua luz gloriosa sobre cada um de nós. Que o Senhor possa mais uma vez, Senhor, colocar brasas, Senhor, do Teu altar nos nossos lábios, na nossa mente, nos purifica, Senhor. Porque a Tua palavra é santa, a Tua presença é santa. Louvado seja Deus, que o Senhor venha nos purificar, Senhor, nesse dia. É o que eu Te peço e Te agradeço em nome de Jesus. Amados irmãos que estão nesse momento já prontos para ouvirmos, né, o que o Senhor vai falar conosco através de Salmo, através da palavra. Vamos deixar então o Senhor ir conduzindo o programa, né, na medida que Ele for colocando aqui na nossa mente o que nós devemos ir falando, nós vamos então dando seguimento, amém? Mas aqui no Salmo de número 18 diz assim: eu te amarei, ó Senhor, fortaleza minha. O Senhor é o meu rochedo e o meu lugar forte e o meu libertador, o meu Deus, a minha fortaleza em quem confio, o meu escudo, a força da minha salvação e o meu refúgio. Invocarei o nome do Senhor, que é digno de louvor, e ficarei livre dos meus inimigos. Tristezas de morte me cercaram, e torrentes de impiedade me assombraram. Tristezas do inferno me cingiram, laços de morte me surpreenderam. Na angústia, invoquei ao Senhor e clamei ao meu Deus. Desde o seu templo ouviu a minha voz. Aos seus ouvidos chegou o meu clamor perante a sua face. Então a terra se abalou e tremeu. E os fundamentos dos montes também se moveram e se abalaram, porque se indignou. Das suas narinas subiu fumaça, e da sua boca saiu fogo que consumia. Carvões se acenderam dele. Oh Deus glorioso, aleluia! Abaixou os céus e desceu a escuridão. Estava debaixo de seus pés. Louvado seja Deus. E a escuridão estava debaixo de seus pés. E montou no querubim e voou. Sim, voou sobre as asas do vento. Fez das trevas o seu lugar oculto. O pavilhão que o cercava era a escuridão das águas e as nuvens dos céus. Ao resplendor da sua presença, as nuvens se espalharam, e a saraiva e as brasas de fogo. E o Senhor trovejou nos céus, o Altíssimo levantou a sua voz, e houve saraiva e brasas de fogo. Mandou as suas setas e as espalhou. Multiplicou raios, os desbaratou. Então foram vistas as profundezas das águas, e foram descobertos os fundamentos do mundo pela tua repreensão, Senhor, ao sopro das tuas narinas. Enviou desde o alto e me tomou. Tirou-me das muitas águas, livrou-me do meu inimigo forte e, glória a Deus, aleluia, dos que me odiavam, pois eram mais poderosos do que eu. Surpreenderam-me no dia da minha calamidade, mas o Senhor foi o meu amparo. Trouxe-me para um lugar espaçoso, livrou-me porque tinha prazer em mim. Recompensou-me o Senhor conforme a minha justiça. Retribuiu-me conforme a pureza das minhas mãos. Porque guardei os caminhos do Senhor e não me apartei impiamente do meu Deus. Porque todos os seus juízos estavam diante de mim e não rejeitei os seus estatutos. Também fui sincero perante Ele e me guardei da minha iniquidade. Assim que retribuiu-me o Senhor conforme a minha justiça, conforme a pureza de minhas mãos perante os seus olhos. Com o benigno te mostrarás benigno, e com um homem sincero te mostrarás sincero. Com o puro te mostrarás puro, e com o perverso te mostrarás indomável, porque tu livrarás o povo aflito e abaterás os olhos altivos. Porque tu acenderás a minha candeia, o Senhor meu Deus iluminará as minhas trevas. Porque contigo entrei pelo meio de uma tropa, como meu Deus, louvado seja Deus, com o meu Deus saltei uma muralha. Oh glória! O caminho de Deus é perfeito, a palavra do Senhor é provada. é um escudo para todos os que nele confiam. Aleluia. Porque quem é Deus, senão o Senhor? E quem é rochedo, senão o nosso Deus? Deus é o que me cinge de força e aperfeiçoa o meu caminho. Faz os meus pés como as das servas e põe-me nas minhas alturas. Ensina as minhas mãos para a guerra, de sorte que os meus braços quebraram um arco de cobre. Também me deste o escudo da tua salvação, a tua mão direita me susteve e a tua mansidão me engrandeceu. Aleluia. Alargaste os meus passos debaixo de mim, de maneira que os meus artelhos não vacilaram. Persegui os meus inimigos e os alcancei. Não voltei senão depois de os ter consumido. Atravessei-os de sorte que não se puderam levantar. Caíram debaixo dos meus pés. Oh glória, eita Deus fiel. Pois me cingiste de força para a peleja. Fizeste abater debaixo de mim aqueles que contra mim se levantaram. Deste-me também o pescoço dos meus inimigos para que eu pudesse destruir os que me odeiam. Aleluia, Deus Santo. Clamaram, mas não houve quem os livrasse. Até ao Senhor, mas Ele não lhes respondeu. Oh glória, aleluia. Irmãos, eu vou terminar de ler esse salmo porque ele é lindo, né? Louvado seja o nome santo do Senhor. Louvado seja Deus. 39, verso. Pois me cingiste de força para a peleja. Fizeste abater debaixo de mim aqueles que contra mim se levantaram. Deste-me também o pescoço dos meus inimigos para que eu pudesse destruir os que me odeiam. Clamaram, mas não houve quem o livrasse. Até o Senhor. Mas Ele não lhe respondeu. Olha, até os inimigos de Davi clamaram ao Senhor, mas o Senhor não respondeu. Então os esmiucei como pó diante do vento. Deitei-os fora como a lama das ruas. Livraste-me das contendas do povo e me fizeste, glória a Deus, cabeça dos gentios. Um povo que não conheci me servirá. Em ouvindo a minha voz, me obedecerão. Os estranhos se submeterão a mim. Os estranhos descairão e terão medo dos seus esconderijos. O Senhor vive, e bendito seja o seu, louvado seja Deus, e bendito seja o meu rochedo. E exaltado seja o Deus da minha salvação. É Deus que me vinga inteiramente e sujeita os povos debaixo de mim. Aleluia, Deus forte. Os que me livra de meus inimigos. Glória a Deus. O que me livra de meus inimigos. Sim, tu me exaltas sobre os que se levantam contra mim. Tu me livras do homem violento. Assim é, louvado seja Deus, assim que o Senhor, louvado seja o nome santo do Senhor, assim que, ó Senhor, te louvarei entre os gentios e cantarei louvores ao teu nome. Verso 50, pois engrandece a salvação do teu rei e usa de benignidade com o seu ungido, com Davi, e com a sua semente para sempre. Aleluia. Meus queridos irmãos amados, esse salmo é... não tem palavras. Não tem. É um, uma fidelidade tão grande que eu consigo ver nesse salmo. Duas fidelidades de Deus e de Davi. Confiança de Davi que Deus, ele faria tudo para salvá-lo dessa peleja que ele estava passando. A firmeza de Davi em confiar em Deus. E Deus respondendo a fé, a dependência de Davi. Então, o Senhor, ele quer ouvir isso de nós, irmãos. De você, de mim. Firmeza. Fé. Então, aqui, o salmista está eternamente agradecido ao Senhor. Aí, ele então decide escrever esse salmo. E já começa dizendo assim: eu te amarei, ó Senhor, fortaleza minha. Em outras traduções está: eu te amo, ó Senhor, fortaleza minha. Irmãos, não há outro que possa descrever, louvado seja Deus, né? Sem contar Jesus, logicamente. Davi, ele tinha de fato uma fé e um amor muito grande por Deus. Davi, ele falhou? Falhou. Mas todos nós falhamos. Todos nós cometemos erros. Todos nós, vez por outra, mentimos. Não é para mentir, mas a gente fraqueja. Mas Deus, ele é tão maravilhoso a tal ponto que ele nos ama tanto. A misericórdia dele dura tanto, como diz o salmista, né? A tua benignidade dura para sempre, né? A paciência do Senhor para sempre. Que mesmo ele sabendo que nós somos falhos e pecadores, ele sabe que nós o amamos. Muitas vezes nós não conseguimos demonstrar isso para as pessoas ou para ele, né? Às vezes nós nos perdemos com tantas coisas e nós não nos costumamos depender dele 100%, né? Mas aqui esse salmista, ele vem dizer, afirmar que Deus é o seu rochedo. Que Deus é o seu lugar forte. Aqui é certeza. Aqui é um homem que de fato e de verdade tinha muita intimidade com Deus. Então ele chega dizendo para Deus. E nesse Salmo 18, Davi está contando o que o Senhor fez para socorrer a ele. E em razão disso, do Senhor ter socorrido-o, ele estava imensamente agradecido ao Senhor. E eu acho lindo desse salmo aqui. Esse salmo é lindo. Vai até o verso 50. Mas aqui, Davi passando aquela luta, aquela peleja grande. O que me chama a atenção é que Deus entrega os inimigos de Davi na sua mão. Deus tira Davi daquele lugar qual ele está clamando. Glória a Deus. Deus então, louvado seja o nome santo do Senhor. Glória a Deus, eu tinha até marcado aqui. O Senhor, louvado seja Deus, entregou os inimigos de Davi nas mãos dele, como já mencionei, aos seus pés, como o salmista diz. Então, o que nós aprendemos com o Davi hoje, nessa palavra, é que o Senhor, ele faz de tudo para ajudar aqueles que confiam nele. Glória a Deus, aleluia. Então ele diz aqui, o Davi fala assim: enviou desde o alto e me tomou. Glória a Deus. Aleluia. Amém? Tirou-me das muitas águas. Tirou-me do meu inimigo forte, que me odiavam, pois eram mais poderosos do que eu. Os inimigos de Davi eram mais poderosos do que ele, mas não mais poderosos do que Deus. Glória a Deus. Aí ele diz no verso 18 que os inimigos dele, de Davi, tentaram surpreender no momento em que ele estava difícil, na sua calamidade, mas o Senhor foi o seu amparo. Deus foi o amparo de Davi nesse momento difícil que ele estava passando. E o Senhor, como diz o salmista, trouxe-me para um lugar espaçoso. E sabe por que Deus fez isso? Porque o salmista diz aqui, olha, trouxe-me para um lugar espaçoso, livrou-me, porque tinha prazer em mim. Por que Davi, louvado seja Deus, por que o Senhor tinha prazer em Davi? Porque Davi era fiel a Deus na sua adoração. Ele não dependia dos seus cavalos, ele não dependia dos seus servos, ele não dependia de suas lanças. Não, Davi dependia de Deus. Deus era quem o livrava sempre. Por mais difícil que pudesse ser, por mais difícil pudesse ser onde ele estivesse, ele sabia que no momento em que ele clamasse, o Senhor iria ouvir. Então ele diz aqui, por o Senhor ter prazer nele, em Davi, glória a Deus, Deus ainda deu uma recompensa a Davi. Louvado seja Deus, porque ele diz, recompensou-me o Senhor conforme a minha justiça, retribuiu-me conforme a pureza das minhas mãos, porque guardei os caminhos do Senhor e não me apartei impiamente do meu Deus. Às vezes, meus amados, a nossa fragilidade é tanta, né? Muitas vezes, meus queridos, nós falhamos com Deus. Às vezes os momentos mais difíceis são os momentos que nós temos que nos dobrar mais o joelho ao Senhor e dependermos mais dEle. Então Deus vai ver totalmente a nossa dependência em suas mãos e Ele vai agir como Deus agiu na vida de Davi. Ainda que seja difícil, o Senhor nos tira do charco de lodo. O Senhor nos leva para um lugar tranquilo, como diz o salmista. E o que Davi quer dizer? Que ele não se apartou impiamente de Deus, porque ele continuou firme andando com o Senhor. Sim, Davi teve as falhas dele, teve, mas ele nunca deixou de adorar a Deus. Deus foi sempre o centro na vida de Davi. Porque Davi conhecia a Deus. Davi era intimamente com Deus. Davi conhecia as suas leis. Davi sabia o que agradava ao Senhor. Davi sabia que Deus, ele se alegra quando nós depositamos a nossa confiança só nele. Porque ali, mediante aquela luta, quando o Senhor nos tirar dessa luta, nós vamos glorificar o seu nome. E o mundo inteiro vai ter que reconhecer que Deus ainda existe e que Deus ainda livra nos dias de hoje. É lindo quando nós estamos vendo esse salmo que foi escrito há tantos anos atrás. Mas o que nos deixa confiantes é saber que esse mesmo Deus continua conosco. Entra geração, passa geração e Deus continua sendo Deus. Aleluia. Glória a Deus. Então, meu amado, não sei mediante o que você está passando, mas o Senhor está com você. O Senhor está conosco. E se for preciso, o Senhor abre céus, Ele vai abrir. Como aqui diz que Ele voou no querubim. Olha, tudo para socorrer quem? Davi. Aleluia. E diz: das suas narinas subiu fumaça, e da sua boca saiu fogo que consumia, carvões se acenderam dele. Aleluia. Olha o que, que Deus fez. O que, que Deus fez quando Davi clamou a ele? Na angústia invoquei ao Senhor, clamei ao meu Deus, desde o seu templo ouviu a minha voz, aos seus ouvidos chegou o meu clamor perante a sua face. Então a terra se abalou. Olha o que, que Deus fez. A terra se abalou e tremeu, os fundamentos do monte também se moveram e se abalaram, porquanto se indignou das minhas... Louvado seja Deus. Porquanto se indignou. Das suas narinas subiu fumaça, da sua boca saiu fogo que consumia, carvões se acenderam dele. Deus é fogo, irmão. O que, que Deus fez? Abaixou os céus e desceu. E desceu, e a escuridão estava debaixo de seus pés. Olha só a visão toda que Davi teve, vendo Deus vindo ao seu socorro. E aí, a escuridão estava debaixo de seus pés, e montou num querubim, e voou, sim, voou sobre as asas do vento. Fez das trevas o seu lugar oculto. Aleluia, que Deus forte, meu Deus. O pavilhão que o cercava era a escuridão das águas e as nuvens do céu. Ao resplendor da sua presença, as nuvens se espalharam. Olha aí, a presença de Deus é poderosa. As nuvens se espalharam só com a presença de Deus. E a saraiva e as brasas de fogo. E mais, ele vai relatando. E o Senhor trovejou nos céus. O Altíssimo levantou a sua voz. E houve saraiva e brasas de fogo. Mandou as suas setas e as espalhou. Multiplicou raios e os desabradou. Tudo isso, irmão, para ouvir o clamor do seu servo. O que nós temos é atraído o olhar de Deus para ele, assim, louvado seja Deus, nos socorrer rapidamente. Aqui nos dá a entender que Davi estava numa peleja grande, mas Deus era maior. Nós cremos e estamos buscando aqui o Deus de Abraão, o Deus de Jacó, o Senhor dos exércitos. Nós somos soldados de Cristo. Nós fazemos parte de um governo chamado Deus, o Todo-Poderoso, o Grande, eu sou, que socorre, que abre mar vermelho, que se transfigura para estar perto do seu povo, que desceu do céu para estar perto do seu povo, e nós não estamos vendo isso. Ao invés de irmos olhar para o Senhor, clamar a Ele, vamos olhar para a doença, para a dificuldade, para isso e para aquilo. Estamos perdendo tempo. O tempo é precioso. Usufrua desse tempo com Deus. Busque ao Senhor orando, clamando, chorando, não sei como. Porque Deus, Ele socorre. Está aí prova de Davi. Prova maior que essa aí. Deus existe e socorre os que clamam a Ele. Aleluia.
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0: Obrigado, Senhor.
1: Obrigado.
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Quantos creem que na casa do Senhor há poder e há unção? Diga amém! 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
2: Aleluia. Glórias a Deus, amém? Louvado seja o nome santo do Senhor, lá meus amados irmãos, em Cristo Jesus. Estamos aqui começando o programa Tempo de Deus, nesse final de semana abençoado. Olha, que Deus te abençoe, amém? Vamos lá, glória a Deus, aleluia. Maravilhoso Deus, eterno Pai, Deus Todo-Poderoso, que governa céus e terras, assim nós estamos entrando agora, Senhor meu Deus, diante da Tua presença, glorificando o Teu santo nome, Te agradecendo por essa grande e rica oportunidade de estarmos aqui, Senhor, para declararmos que Jesus Cristo é o Senhor, para proclamarmos que há poder no nome de Jesus e todo o mal saia em nome de Jesus. Maravilhoso Deus, eterno Pai, diante da Tua presença, juntamente com a Tua igreja que eu entro agora, Senhor, nós Te louvamos e Te agradecemos por essa oportunidade que o Senhor nos dá. Obrigado por mais esse dia, Senhor. Obrigado pelo ar que estamos respirando. Obrigado pelo Teu mover sobre as nossas vidas, Senhor. Nós Te louvamos, nós Te agradecemos por tudo que o Senhor tem feito por nós. Senhor meu Deus, tomo o primeiro lugar dessa ministração hoje do Tempo de Deus. Eu entrego tudo nas Tuas mãos, porque eu nada sou, eu nada sei. Eis-me aqui, Espírito Santo de Deus, que eu possa ser um instrumento hoje vivo na Tua mão e faz, opera, fala segundo o Teu querer, tanto para mim quanto como para quem vai ouvir, Senhor. Assim eu oro e Te agradeço em nome de Jesus. Amém. Amados, vamos para o Salmo 18, amém? Glória a Deus, aleluia. Nós vamos estar meditando aqui no Salmo 18, para a glória de Deus, até a gente concluir aqui, amém? É um salmo muito edificante, aleluia. Aqui no verso de número 28, do Salmo 18, diz assim, ó: sim, tu me acendes a minha candeia. Glória a Deus, aleluia. O Senhor, meu Deus, alumia as minhas trevas. Com o teu auxílio, dou numa tropa. Com o meu Deus, salto uma muralha. Eita glória, hein? Louvado seja o nome do Santo Senhor. Lembra daquele louvor que diz assim, ó: glória a Deus, aleluia, né? Pois

Eita glória! Amém? É desse jeito. Então, quanto a Deus, o seu caminho é perfeito. A promessa do Senhor é provada. Ele é um escudo para todos os que nele confiam. Um escudo para que nele crê. Amém? Aleluia. Pois quem é Deus, se não o Senhor? E quem é rochedo, se não o nosso Deus? Amém, igreja? Ele é o Deus que me cinge de força e torna perfeito o meu caminho. Vou até grifar aqui. Faz os meus pés como os das coças e me coloca em segurança nos meus lugares altos. Aleluia. Adestra as minhas mãos para a peleja, de sorte que os meus braços vergam um arco de bronze. Também me deste o escudo da tua salvação. A tua mão direita me sustém. Glória a Deus, aleluia. E a tua semência me engrandece. Alargas o caminho diante de mim e os meus pés não resvalam. Persigo os meus inimigos e os alcanço. Eita glória. Não volto, senão depois de os ter consumido. Atravesso-os de modo que nunca mais se podem levantar. Caem debaixo dos meus pés. Pois me cinges de força para a peleja. Prostras debaixo de mim aqueles que contra mim se levantam. Eita, Deus maravilhoso, aleluia. Fazes também que os meus inimigos me deem as costas. Aos que me odeiam, eu os destruo. Glória a Deus, aleluia. Clamam, porém, não há libertador. Clamam ao Senhor, mas ele não lhes responde. Glória a Deus, aleluia. Então, os esmiuço como pó diante do vento. Lanço-os fora como a lama das ruas. Livra-me das contendas do povo e me fazes cabeça nas nações. Um povo que eu não conhecia se me sujeita. Ao ouvireis de mim, logo me obedecem. Com lisonja, os estrangeiros me submetem. Aleluia! Espírito Santo, ele é perfeito, lindo, majestoso. Eis-me aqui, Espírito Santo de Deus. Amém? Para você que está ouvindo o tempo de Deus, Deus te abençoe. Nós estamos aqui trazendo esse estudo, amém, da palavra do Senhor. Nós estamos no livro de Levíticos, inclusive você pode procurar aí, pode logo deixar no ponto, Levítico capítulo 2. Mas também o Senhor tem me dado direção para trazer o Salmo, para a gente meditar também, amém? Quanto mais palavra ou glória eu necessito muito, melhor para nós. Não é verdade? Estamos alimentando o nosso espírito, amém? A nossa alma fica feliz, ó glória. Então, igreja, nós estamos meditando no Salmo 18. Como eu falei, né? Vai até o versículo de número 50. E aqui Davi, ele tá contando como foi que aconteceu o socorro que veio a ele de Deus. Amém? Glória a Deus, aleluia. Para os irmãos que ainda não conhecem o Salmo 18, indico super para você ler, tá bom? Se alimentar dessa palavra edificante. Então, aqui ele está dizendo, Davi está dizendo, que Deus, ele acende, né, uma espécie de candeia, uma espécie de luz, amém? Uma espécie de lamparina, uma espécie de vela, uma espécie de tocha, eita glória. O Senhor, meu Deus, alumia as minhas trevas.
Amém? Provavelmente, ali a treva que Davi estivesse passando era a treva chamada medo. E essa treva, irmãos, é algo terrível. Amém? Eu já passei por essas trevas, chamada medo. Mas Jesus, glória a Deus, foi a minha luz e é a minha luz. Então, aqui Davi provavelmente ele estava com medo. Quem é que não tem medo da morte, não é verdade? Quem é que não tem medo dos adversários? Quem é que não tem medo dos inimigos e tudo mais? Nós temos medo. Amém? O que nós não podemos é paralisar a nossa vida por causa do medo. Amém? Olha, eu estava falando com a irmã, glória a Deus, aleluia, que eu passei por um processo muito difícil. A questão do medo, síndrome do pânico, medo que ninguém sabe nem de onde vem. Amém? Mas isso acontece no período que a nossa mente está totalmente fraca. É, a nossa vida espiritual está fraca. Glória a Deus, aleluia. Amém? Espera aí que você vai entender. É, não estou falando aqui, você pode até dizer, irmã, mas tem pessoas também que são evangélicas, pessoas que são de uma classe religiosa, também tem medo, tem depressão, claro, óbvio. Amém? Mas a questão não é essa em si. Aonde que nós estamos colocando a nossa confiança? Isso faz uma total diferença. Amém? E o medo, infelizmente, quando ele vem, ele, né, verdadeiramente avassala a nossa vida. Nós perdemos a qualidade de vida quando nós focamos no medo. Amém? Então, passei por um processo também de medo. Eu tive um início de depressão, síndrome do pânico, horrível. É terrível. Você tem medo do nada, entendeu? Porém, o que aconteceu comigo é... Eu não gostava de ficar isolada, amém? Eu gostava de estar com as pessoas. Eu não gosto de lugar ambiente escuro, de jeito nenhum. Eu não gosto mesmo, até hoje eu não gosto, né? Procurava ficar em lugares mais arejados, sabe? Mais claro, com mais luz. E, glória a Deus, aleluia, antes de eu ouvir Jesus me chamar, glória a Deus, aleluia, eu tinha muito medo. E o medo, ele alimenta a treva, alimenta a escuridão. Amém? Glória a Deus, aleluia. Por quê? Louvado seja o nome santo do Senhor. Quando nós chegamos ao ponto, glória a Deus, aleluia, de aceitarmos que Cristo venha para a nossa vida, a luz dele vem sobre nós. Amém? Quando Jesus, ele vem na nossa vida, glória a Deus, aleluia, vai haver uma mudança de dentro para fora. Amém? E passa uns dias, você ainda tem medo, mesmo já tendo aceitado Jesus na sua vida. Amém? Mas aí a gente tem que ir lutando, né? Glória a Deus, aleluia. A gente vai, tipo um barquinho no rio, né? Nós sabemos que ali pode ser que, né, que seja perigoso, mas a gente vai remando, glória a Deus, aleluia, com o auxílio do Espírito Santo de Deus. Amém? Sem o Espírito Santo de Deus, nada funciona. Amém, amada igreja? Então, é passado por um processo o ser humano. Quando Jesus nos chama, nos escolhe, glória a Deus, aleluia, então nós vamos passar por um processo. E esse processo pode levar um ano, esse processo pode levar 5 anos, 10 anos, 20, 30, enfim. Eu passei na minha vida, glória a Deus, aleluia, acho que uns 11 anos para 12 anos, com medo, amém? Medo. Então, glória a Deus, aleluia, até o dia que eu me converti, louvado seja Deus. Então, eu tomei os medicamentos, né, por conta também, por isso que eu vou falar aqui da mente, a mente fica fraca, e aí se aloja muita coisa ruim. Então, eu trabalhava muito, demais da conta. Hoje também eu trabalho, mas pelo menos eu faço meu horário. Se eu não quiser trabalhar, né, de manhã, eu não trabalho, mas eu vou trabalhar mais à tarde, amém? Então, glória a Deus, aleluia. Louvado seja Deus. Então, eu trabalhava demais, eu me dedicava demais às rádios, amém? Eu sempre fui assim, gostava muito de rádio. O rádio, pra mim, tava acima de tudo. Acima de tudo.
Assim, até de Deus, porque eu não ia para a igreja, né? Não queria estar, eu não tinha nenhum contato com Deus. Deus tinha contato comigo, mas não tinha contato com Ele. Então, não conhecia Deus. Ouvia falar de Deus, ouvia falar de Jesus, ouvia falar do Espírito Santo, mas eu não conhecia eles. Eles já estavam cuidando de mim, porém eu não via. Por quê? Porque eu estava em treva total. Então, glória a Deus. Então, passei por esse momento difícil, adoeci, né? Me deu uma fadiga mental em alto grau, glória a Deus, aleluia. E quando a gente não se alimenta direito, né? Também tem um preço a pagar. A nossa mente vai ficando fraca. Exatamente, é duro dizer isso pra você, mas é verdade. Então, pela manhã eu saía e o meu negócio é, ah, vou ter que ir logo pra cumprir o horário. Então, tinha horário, tinha vezes que eu não tomava café da manhã e eu trabalhava de 8 a 11, amém? Em outras ocasiões, em outras emissoras, eu trabalhava de 11, aliás, perdão, de 8 às 11, 11 horas em casa, almoçava, depois voltava 1 da tarde. Aliás, voltava meio-dia pra fazer o jornal e ir pra casa de novo 1h30, amém? Então, me dediquei muito. Me dedicava muito. Quando eu entrava numa rádio, eu me preocupava com as vinhetas, eu me preocupava com lançamentos musicais que estava tocando por aí e tal. Era bem empenhada mesmo. Glória a Deus, aleluia, né? Mas, para Deus, nada. Então, teve um dia que a minha mente não aguentou. Ela estafou. E depois disso, foi vindo medos, ansiedade, síndrome do pânico e um montão de coisa. Amém? Mas eu digo para você que eu venci, não venci sozinha, eu venci com Jesus Cristo, amém? Glórias a Deus, aleluia. Passei 40 dias tomando um medicamento forte, porém, depois desses 40 dias, para honra e glória do nome santo do Senhor, parou, nunca mais tomei, né? E teve outros tempos que eu tomava outros calmantes também, passiflora, né? E aí, depois que eu me converti verdadeiramente, eu não tomei mais esses medicamentos. Glória a Deus, né? Meu medicamento é a palavra de Deus. Meu medicamento hoje é Jesus Cristo. Não vou dizer pra você que eu não passo aflição, eu passo. Mas eu vou pra ali, pra cadeira, né? Ali, dobro o meu joelho e aí fecho a porta do quarto e vou conversar com meu Deus, buscar força nele. Porque eu sei que a minha vida tá na mão dele, né? Então, se a minha vida está na mão dele e eu estou buscando a ele, então não tem por que eu temer. Se eu tiver que morrer, eu vou morrer. E se eu não tiver que morrer, eu vou ficar mais um tempo por aqui. Amém? Mas isso a gente vai adquirindo com o tempo. Quando nós estamos com a nossa mente fechada, Deus usa também as pessoas para virem falar com a gente, mas a gente não consegue entender. Então, por isso que nós temos que ler a Bíblia, nos alimentar da palavra. Porque quando nós estamos concentrados na palavra, o medo não vem, a ansiedade não vem, a preocupação não vem, porque nós estamos buscando em Deus. Estamos fazendo de Deus a nossa fortaleza, estamos fazendo de Deus o nosso Pai, amém? O que a gente faz quando a gente está com uma dor? O que uma criança faz? Ela procura a mãe. Mãe, tô sentindo uma dor de cabeça. Mãe, minha barriga tá doendo. Mãe, tá acontecendo isso, isso, isso. E a mãe vai o quê? Socorrer o filho. Dessa forma, Deus é conosco. Amém? Deus, Ele quer nos socorrer, mas nós temos que ir até Ele. Pai, hoje eu acordei assim, não tô me sentindo bem. Eu queria aqui, Senhor, conversar contigo hoje, nessa manhã, e dizer que, mediante a situação, eu tô confiando no Senhor, mas o Senhor sabe da minha fragilidade, o Senhor sabe pelo que eu tô passando hoje, mas eu estou aqui entregando a minha vida, Senhor, no teu altar, entregando, Senhor, a minha vida por completo nas tuas mãos, Jesus. O Senhor sabe que eu sou uma pessoa limitada, o Senhor sabe que eu sou fraca, o Senhor sabe, o Senhor me conhece, mas eu estou confiando em ti. Em nome de Jesus, amém. Pronto, você orou. Você falou para Deus o que você tinha. Amém? Você precisa falar com Deus. Eu também preciso falar com Ele. Amém? Volto já para a glória de Deus.

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1: Querido povo de Deus, a paz do nosso Senhor e Salvador Jesus Cristo. Estamos chegando na sua rádio com os nossos 15 minutos com Deus. E é sempre bom contar com a sua audiência e companhia neste momento da programação, onde juntos aprendemos mais sobre a palavra de Deus, com a palavra de Deus. Palavra essa que continua sendo viva e eficaz, nos trazendo vida e vida com abundância. Mais uma vez eu te convido a acompanhar e meditar em cada minuto. Hoje eu quero compartilhar um texto que está em Eclesiastes 12, do 1 ao 8. Lembra-te do teu Criador nos dias da tua mocidade, antes que venham os maus dias e cheguem os anos dos quais venhas a dizer, não tenho neles contentamento. Antes que se escureçam o sol e a luz e a lua e as estrelas e tornem a vir as nuvens depois da chuva. E no dia em que tremerem os guardas da casa e se curvarem os homens fortes e cessarem os moedores por já serem poucos e se escurecerem os que olham pelas janelas e as duas portas da rua se fecharem por causa do baixo ruído da moedura e se levantar a voz das aves e todas as vozes do canto se abaixarem, como também quando temerem o que está no alto e houver espantos no caminho e florescer a amendoeira e o gafanhoto for um peso e perecer o apetite, porque o homem se vai à sua eterna casa e os pranteadores andarão rodeando pela praça. Antes que se quebre a cadeia de prata e se despedace o copo de ouro e se despedace o cântaro junto à fonte e se despedace a roda junto ao poço e o pó volte à terra como era e o espírito volte a Deus que o deu. Vaidade de vaidade, diz o pregador, tudo é vaidade. Leitura de Eclesiastes 12, do versículo 1 até o versículo 8. Queridos irmãos e irmãs, Salomão ele chega ao final de suas reflexões acerca da vida debaixo do sol. O pregador inclui o seu ensino no capítulo 12 de Eclesiastes, contrastando vividamente os distintos momentos da vida humana, juventude e velhice, alegria e tristeza, vida e morte, presente e futuro, temporal e eterno. O estilo adotado por Salomão deixa-nos a sensação de que ele processa a sua reflexão de trás para frente. O autor fala da juventude a partir de uma análise realista da velhice. Fala da vida com os olhos fitos na morte. Ele fala do temporal com os olhos voltados ao eterno. Ele fala da criatura a partir do Criador. Fala do prazer da vida sem perder de vista o julgamento final. Então, veremos hoje, como o ensinamento do pregador nos ajuda a construir uma fé sadia e fundamentada no temor do Altíssimo. Quando falamos aqui de pregador, estamos falando de Salomão. O último capítulo de Eclesiastes inicia-se com uma exortação a que nos lembremos do nosso Criador. Uma das doutrinas mais bem definidas da Bíblia é a da criação. Pela fé, cremos no Deus Criador do Universo, Hebreus 11, verso 3. Mas aqui, não temos o interesse apologético, né, de provar a existência de Deus, não é isso. Pois Salomão, ele parte do princípio de que Deus é, e que os seus leitores têm isso muito bem resolvido. Com a expressão "lembra-te do teu Criador", o sábio Salomão, ele ensina os homens que eles não passam de criaturas. O termo hebraico para lembrar, ele reforça essa ideia. Significa recordar, trazer à mente, fazer um memorial. É como se ele dissesse: coloque isso na sua mente e, se possível, faça um memorial. Não esqueça que você é criatura e que há um Criador. Não esqueça disso, que você é criatura e que há um Criador. Então, se em Eclesiastes 12:1 Salomão revela Deus como Criador, no versículo 13, o livro mostra o Pai Celeste como o supremo juiz. Foi Deus quem criou e modelou a criatura, a quem ele chamou de homem. Este fato nos obriga a enxergar o ser humano como criatura e Deus como Criador. O homem como ser temporal e Deus como eterno. Portanto, a partir dessa compreensão, então podemos encarar a vida com mais humildade e prudência. Salomão, ele passa a falar sobre a juventude, ou seja, o estágio da vida que representa o período de maior vigor na vida da pessoa, do ser humano. Ele se vale de várias figuras para demonstrar a nossa finitude e o quão frágeis nós somos. Em Eclesiastes 11, verso 9, Salomão havia falado da juventude, destacando-o como uma fase de recreação e de satisfação. Tais metáforas criam a imagem da exuberância, elemento característico da mocidade. Elas denotam que, nessa fase da vida, as pessoas não se preocupam com lembranças, com memoriais ou história. É como se não houvesse um referencial. Mas em o Novo Testamento, o autor sagrado mostra esse referencial. Quando lemos Hebreus 12, verso 2, Jesus Cristo e exorta-nos a viver a vida com os olhos fitos no Mestre. Então, no Eclesiastes, a juventude ela é vista como um estágio inicial e intenso da vida, enquanto a velhice aparece como o último estágio da existência, onde nada mais parece fazer sentido. O corpo físico, outrora forte, robusto, cheio de vigor, agora se mostra enfraquecido pelos anos de vida. De forma metafórica, o sábio, ele prova que a velhice é bem diferente da juventude. O prazer não é como antes. O sol não brilha com o mesmo esplendor. O metabolismo do corpo não funciona como no passado. Enfim, a velhice mostra-nos como somos frágeis, sujeitos a quebrar a qualquer instante. Então, os sentimentos e fatos experimentados na vida, alegrias, tristezas, acertos, erros, presente, passado, apenas são possíveis por causa da dimensão corporal da nossa existência. O rei Salomão, ele chama a nossa atenção para esse fato ao dizer que o pó volte à terra como era. Então, o texto bíblico, ele denota que possuímos um corpo sujeito a limitações de espaço e tempo. Então, por isso, não devemos esquecer que somos absolutamente finitos. Isso não significa que não temos valor. Muito pelo contrário, temos valor sim. A Escritura demonstra que a dimensão temporal é tão importante quanto a espiritual. Em 1 Coríntios, capítulo 6, versículos 19 e 20, não há dualismo entre corpo e espírito, como se este fosse bom e aquele mal. Não. Portanto, devemos cuidar do nosso corpo e usá-lo sempre para quê? Para a glória de Deus. Devemos cuidar do nosso corpo e usá-lo sempre para a glória de Deus, para que o nome de Deus seja glorificado. Eclesiastes 12, verso 7, a parte B do versículo, revela que possuímos uma dimensão espiritual da vida, pois o nosso espírito voltará a Deus, que o deu. O contexto do capítulo 12 de Eclesiastes faz um contraste entre o temporal e o eterno, não deixando dúvidas que o termo hebraico, traduzido por fôlego, hálito e espírito, significa precisamente espírito, como a parte imaterial do homem. Dá uma conferida em 1 Tessalonicenses 5:23, 2 Coríntios capítulo 5, verso 8 e Filipenses capítulo 1, verso 23. Assim como cuidamos da nossa dimensão material, devemos cuidar do espiritual. E apesar de o homem ser constituído por duas dimensões existenciais, a humana e a espiritual, elas não são independentes entre si, pois o homem é um ser integral. Bom, após falar da brevidade da vida e da necessidade de se buscar em Deus um sentido para ela, então o sábio ele conclui o dever de todo homem, que é temer a Deus e guardar os seus mandamentos. Aqui, em Eclesiastes 12, 13, há duas coisas que precisam ser ditas. Primeira, a vida é dinâmica, mas precisa de regras e normas. Segunda, é nosso dever ouvir e guardar a palavra do Senhor no coração. O mandamento divino é construído de princípios eternos e para o nosso próprio bem, temos de observá-los e acatá-los integralmente, fazendo tudo quanto o Criador requer de nós, pois esta é a vontade de Deus. Nas últimas palavras do Eclesiastes, há uma séria advertência sobre o julgamento a que todo ser humano estará sujeito. Então aqui, o pregador ele diz que Deus há de trazer a juízo toda a obra e até tudo que está encoberto, quer seja bom, quer seja mal. Eclesiastes 12, 14. As nossas obras e ações serão avaliadas por Deus, pois para Ele os valores estão bem definidos. O certo e o errado nunca mudam. O termo hebraico, usado nas últimas palavras de Salomão, possui sentido jurídico de tomada de decisão. Então chegará, pois, o dia da prestação de contas de todos os homens. O justo juiz decidirá o nosso destino. Tais palavras não são intimidatórias. Não leve por esse lado. Essas palavras é um convite a vivermos com responsabilidade diante de Deus e diante da sociedade. E para concluir a nossa mensagem de hoje, eu quero dizer para você que a vida é um contraste entre a alegria e a tristeza, entre a juventude e a velhice, entre a vida e a morte, entre o passado e o presente. Não há como fugir a essa realidade. Sabendo que a nossa vida debaixo do sol é tão fugaz, cabe-nos procurar vivê-la da melhor maneira possível, pois é esse um dom do Criador. Salomão, em sua singular sabedoria, ele nos ensina: tema a Deus em todo o tempo, só assim seremos felizes. Amém? Com esta mensagem, eu quero orar com você. Querido Deus e eterno Pai, te louvamos e te agradecemos por mais este momento, Pai, de aprendizado sobre a tua palavra. Deus, em nome de Jesus, nos ensina, Deus, a viver os nossos dias na tua presença, que possamos lembrar do Senhor todos os dias da nossa vida, tê-lo em nosso coração, em nossos pensamentos. Senhor, que o Senhor venha fazer parte da nossa vida. Esse é o nosso desejo, essa é a nossa petição nesta oração. Que venha a nós o teu reino, assim como a oração do Pai Nosso nos diz. Que venha a nós o teu reino, que venha o governo do Senhor sobre as nossas vidas. Querido Deus, que possamos obedecer os mandamentos do Senhor, para que possamos viver uma vida justa diante de ti e diante dos homens. É o que nós te pedimos e te agradecemos, não só hoje, mas para todo sempre, em nome do Senhor Jesus. Amém e glória a Deus. Obrigado a todos pela audiência e pelo carinho da sintonia. Nossos 15 minutos com Deus volta na próxima edição. Fiquem todos com a paz do nosso Senhor e Salvador Jesus Cristo e até lá.
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2: Aleluia! Glórias a Deus, amém? Louvado seja o nome santo do Senhor, lá meus amados irmãos, em Cristo Jesus. Estamos aqui começando o programa Tempo de Deus, nesse final de semana abençoado. Olha que Deus te

abençoe. Amém? Vamos lá. Glória a Deus, aleluia. Maravilhoso Deus, eterno Pai, Deus Todo-Poderoso, que governa céus e terras, assim nós estamos entrando agora, Senhor meu Deus, diante da Tua presença, glorificando o Teu santo nome, Te agradecendo por essa grande e rica oportunidade de estarmos aqui, Senhor, para declararmos que Jesus Cristo é o Senhor, para proclamarmos que há poder no nome de Jesus e todo mal saia em nome de Jesus. Maravilhoso Deus, eterno Pai, diante da Tua presença, juntamente com a Tua igreja que eu entro agora, Senhor, nós Te louvamos e Te agradecemos por essa oportunidade que o Senhor nos dá. Obrigado por mais esse dia, Senhor. Obrigado pelo ar que estamos respirando. Obrigado pelo Teu mover sobre as nossas vidas, Senhor. Nós Te louvamos, nós Te agradecemos por tudo que o Senhor tem feito por nós. Senhor meu Deus, toma o primeiro lugar dessa ministração hoje do tempo de Deus. Eu entrego tudo nas Tuas mãos, porque eu nada sou, eu nada sei. Eis-me aqui, Espírito Santo de Deus, que eu possa ser um instrumento hoje vivo na Tua mão e faz, opera, fala segundo o Teu querer, tanto para mim quanto como para quem vai ouvir, Senhor. Assim eu oro e Te agradeço em nome de Jesus. Amém. Amados, vamos para o Salmo 18, amém? Glória a Deus, aleluia. Nós vamos estar meditando aqui no Salmo 18, para a glória de Deus, até a gente concluir aqui, amém? É um salmo muito edificante, aleluia. Aqui no verso de número 28, do Salmo 18, diz assim, ó. Sim, Tu me acendes a minha candeia. Glória a Deus, aleluia. O Senhor, meu Deus, alumia as minhas trevas. Com o Teu auxílio, dou numa tropa. Com o meu Deus, salto uma muralha. Eita glória, hein? Louvado seja o nome do Santo Senhor. Lembra daquele louvor que diz assim, ó. Glória a Deus, aleluia, né? Pois

Eita glória! Amém? É desse jeito. Então, quanto a Deus, o seu caminho é perfeito. A promessa do Senhor é provada. Ele é um escudo para todos os que nele confiam. Um escudo para que nele crê. Amém? Aleluia. Pois quem é Deus, senão o Senhor? E quem é rochedo, senão o nosso Deus? Amém, igreja? Ele é o Deus que me cinge de força e torna perfeito o meu caminho. Vou até grifar aqui. Faz os meus pés como os das coças e me coloca em segurança nos meus lugares altos. Aleluia. Adestra as minhas mãos para a peleja, de sorte que os meus braços vergam um arco de bronze. Também me deste o escudo da tua salvação. A tua mão direita me sustém. Glória a Deus, aleluia. E a tua ciência me engrandece. Alargas o caminho diante de mim e os meus pés não resvalam. Persigo os meus inimigos e os alcanço. Eita glória. Não volto, senão depois de os ter consumido. Atravesso-os de modo que nunca mais se podem levantar. Caem debaixo dos meus pés. Pois me cinges de força para a peleja. Prostras debaixo de mim aqueles que contra mim se levantam. Eita, Deus maravilhoso, aleluia. Fazes também que os meus inimigos me deem as costas. Aos que me odeiam, eu os destruo. Glória a Deus, aleluia. Clamam, porém, não há libertador. Clamam ao Senhor, mas ele não lhes responde. Glória a Deus, aleluia. Então, os esmiuço como pó diante do vento. Lanço-os fora como a lama das ruas. Livra-me das contendas do povo e me fazes cabeça nas nações. Um povo que eu não conhecia se me sujeita. Ao ouvireis de mim, logo me obedecem. Com lisonja, os estrangeiros me submetem. Aleluia! Espírito Santo, ele é perfeito, lindo, majestoso. Eis-me aqui, Espírito Santo de Deus. Amém? Para você que está ouvindo o tempo de Deus, Deus te abençoe. Nós estamos aqui trazendo esse estudo, amém, da palavra do Senhor. Nós estamos no livro de Levíticos, inclusive você pode procurar aí, pode logo deixar no ponto, Levítico capítulo 2. Mas também o Senhor tem me dado direção para trazer o Salmo, para a gente meditar também, amém? Quanto mais palavra ou glória eu necessito muito, melhor para nós, não é verdade? Estamos alimentando o nosso espírito, amém? A nossa alma fica feliz, ó glória. Então, igreja, nós estamos meditando no Salmo 18, como eu falei, né? Vai até o versículo de número 50. E aqui Davi, ele tá contando como foi que aconteceu o socorro que veio a ele de Deus, amém? Glória a Deus, aleluia. Para os irmãos que ainda não conhecem o Salmo 18, indico super para você ler, tá bom? Se alimentar dessa palavra edificante. Então aqui ele está dizendo, Davi está dizendo, que Deus, ele acende, né, uma espécie de candeia, uma espécie de luz, amém? Uma espécie de lamparina, uma espécie de vela, uma espécie de tocha, eita glória. O Senhor, meu Deus, alumia as minhas trevas.
Amém? Provavelmente, ali a treva que Davi estivesse passando era a treva chamada medo. E essa treva, irmãos, é algo terrível. Amém? Eu já passei por essas trevas, chamada medo. Mas Jesus, glória a Deus, foi a minha luz e é a minha luz. Então, aqui Davi provavelmente ele estava com medo. Quem é que não tem medo da morte, não é verdade? Quem é que não tem medo dos adversários? Quem é que não tem medo dos inimigos e tudo mais? Nós temos medo. Amém? O que nós não podemos é paralisar a nossa vida por causa do medo. Amém? Olha, eu estava falando com a irmã, glória a Deus, aleluia, que eu passei por um processo muito difícil. A questão do medo, síndrome do pânico, medo que ninguém sabe nem de onde vem. Amém? Mas isso acontece no período que a nossa mente está totalmente fraca. É, a nossa vida espiritual está fraca. Glória a Deus, aleluia. Amém? Espera aí que você vai entender. É, não estou falando aqui, você pode até dizer, irmã, mas tem pessoas também que são evangélicas, pessoas que são de uma classe religiosa, também tem medo, tem depressão, claro, óbvio. Amém? Mas a questão não é essa em si. Aonde que nós estamos colocando a nossa confiança? Isso faz uma total diferença. Amém? E o medo, infelizmente, quando ele vem, ele, né, verdadeiramente avassala a nossa vida. Nós perdemos a qualidade de vida quando nós focamos no medo. Amém? Então, passei por um processo também de medo. Eu tive um início de depressão, síndrome do pânico, horrível. É terrível. Você tem medo do nada, entendeu? Porém, o que aconteceu comigo é... Eu não gostava de ficar isolada, amém? Eu gostava de estar com as pessoas. Eu não gosto de lugar, ambiente escuro, de jeito nenhum. Eu não gosto mesmo, até hoje eu não gosto, né? Procurava ficar em lugares mais arejados, sabe? Mais claro, com mais luz. E, glória a Deus, aleluia, antes de eu ouvir Jesus me chamar, glória a Deus, aleluia, eu tinha muito medo. E o medo, ele alimenta a treva, alimenta a escuridão. Amém? Glória a Deus, aleluia. Por quê? Louvado seja o nome santo do Senhor. Quando nós chegamos ao ponto, glória a Deus, aleluia, de aceitarmos que Cristo venha para a nossa vida, a luz dele vem sobre nós. Amém? Quando Jesus, ele vem na nossa vida, glória a Deus, aleluia, vai haver uma mudança de dentro para fora. Amém? E passa uns dias, você ainda tem medo, mesmo já tendo aceitado Jesus na sua vida. Amém? Mas aí a gente tem que ir lutando, né? Glória a Deus, aleluia. A gente vai, tipo um barquinho no rio, né? Nós sabemos que ali pode ser que, né, que seja perigoso, mas a gente vai remando, glória a Deus, aleluia, com o auxílio do Espírito Santo de Deus. Amém? Sem o Espírito Santo de Deus, nada funciona. Amém, amada igreja? Então, é passado por um processo o ser humano. Quando Jesus nos chama, nos escolhe, glória a Deus, aleluia, então nós vamos passar por um processo. E esse processo pode levar um ano, esse processo pode levar 5 anos, 10 anos, 20, 30, enfim. Eu passei na minha vida, glória a Deus, aleluia, acho que uns 11 anos para 12 anos, com medo, amém? Medo. Então, glória a Deus, aleluia, até o dia que eu me converti, louvado seja Deus. Então, eu tomei os medicamentos, né, por conta também, por isso que eu vou falar aqui, a mente fica fraca, e aí se aloja muita coisa ruim. Então, eu trabalhava muito, demais da conta. Hoje também eu trabalho, mas pelo menos eu faço meu horário. Se eu não quiser trabalhar, né, de manhã eu não trabalho, mas eu vou trabalhar mais à tarde, amém? Então, glória a Deus, aleluia. Louvado seja Deus. Então, eu trabalhava demais, eu me dedicava demais às rádios, amém? Eu sempre fui assim, gostava muito de rádio. O rádio, pra mim, tava acima de tudo. Acima de tudo.
Assim, até de Deus, porque eu não ia para a igreja, né? Não queria estar, eu não tinha nenhum contato com Deus. Deus tinha contato comigo, mas eu não tinha contato com Ele. Então, não conhecia Deus. Ouvia falar de Deus, ouvia falar de Jesus, ouvia falar do Espírito Santo, mas eu não conhecia eles. Eles já estavam cuidando de mim, porém eu não via. Por quê? Porque eu estava em treva total. Então, glória a Deus. Então, passei por esse momento difícil, adoeci, né? Me deu uma fadiga mental em alto grau, glória a Deus, aleluia. E quando a gente não se alimenta direito, né? Também tem um preço a pagar. A nossa mente vai ficando fraca. Exatamente, é duro dizer isso pra você, mas é verdade. Então, pela manhã eu saía e o meu negócio é, vou ter que ir logo pra cumprir o horário. Então, tinha horário, tinha vezes que eu não tomava café da manhã e eu trabalhava de 8 a 11, amém? Em outras ocasiões, em outras emissoras, eu trabalhava de 11, aliás, perdão, de 8 às 11, 11 horas em casa, almoçava, depois voltava 1 da tarde. Aliás, voltava meio-dia pra fazer o jornal e ir pra casa de novo 1h30, amém? Então, eu me dediquei muito. Me dedicava muito. Quando eu entrava numa rádio, eu me preocupava com as vinhetas, eu me preocupava com lançamentos musicais, o que estava tocando por aí e tal. Era bem empenhada mesmo. Glória a Deus, aleluia, né? Mas, para Deus, nada. Então, teve um dia que a minha mente não aguentou. Ela estafou. E depois disso, foi vindo medos, ansiedade, síndrome do pânico e um montão de coisa. Amém? Mas eu digo para você que eu venci, não venci sozinha, eu venci com Jesus Cristo, amém? Glórias a Deus, aleluia. Passei 40 dias tomando um medicamento forte, porém, depois desses 40 dias, para honra e glória do nome santo do Senhor, parou, nunca mais tomei, né? E teve outros tempos que eu tomava outros calmantes também, passiflora, né? E aí, depois que eu me converti verdadeiramente, eu não tomei mais esses medicamentos. Glória a Deus, né? Meu medicamento é a palavra de Deus. Meu medicamento hoje é Jesus Cristo. Não vou dizer pra você que eu não passo aflição, eu passo. Mas eu vou pra ali, pra cadeira, né? Ali, dobro o meu joelho e aí fecho a porta do quarto e vou conversar com meu Deus, buscar força nele. Porque eu sei que a minha vida tá na mão dele, né? Então, se a minha vida está na mão dele e eu estou buscando a ele, então não tem por que eu temer. Se eu tiver que morrer, eu vou morrer. E se eu não tiver que morrer, eu vou ficar mais um tempo por aqui. Amém? Mas isso a gente vai adquirindo com o tempo. Quando nós estamos com a nossa mente fechada, Deus usa também as pessoas para vir falar com a gente, mas a gente não consegue entender. Então, por isso que nós temos que ler a Bíblia, nos alimentar da palavra. Porque quando nós estamos concentrados na palavra, o medo não vem, a ansiedade não vem, a preocupação não vem, porque nós estamos buscando em Deus. Estamos fazendo de Deus a nossa fortaleza. Estamos fazendo de Deus o nosso Pai. Amém? O que a gente faz quando a gente está com uma dor? O que uma criança faz? Ela procura a mãe. Mãe, estou sentindo uma dor de cabeça. Mãe, minha barriga está doendo. Mãe, está acontecendo isso, isso, isso. E a mãe vai o quê? Socorrer o filho. Dessa forma, Deus é conosco. Amém? Deus, Ele quer nos socorrer, mas nós temos que ir até Ele. Pai, hoje eu acordei assim, não estou me sentindo bem. Eu queria aqui, Senhor, conversar contigo hoje, nessa manhã, e dizer que, mediante a situação, eu estou confiando no Senhor, mas o Senhor sabe da minha fragilidade, o Senhor sabe pelo que eu estou passando hoje, mas eu estou aqui entregando a minha vida, Senhor, no Teu altar, entregando, Senhor, a minha vida por completo nas Tuas mãos, Jesus. O Senhor sabe que eu sou uma pessoa limitada, o Senhor sabe que eu sou fraca, o Senhor sabe, o Senhor me conhece, mas eu estou confiando em Ti. Em nome de Jesus, amém. Pronto, você orou, você falou para Deus o que você tinha. Amém? Você precisa falar com Deus. Eu também preciso falar com Ele. Amém? Volto já para a glória de Deus.

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1: Conta uma história que em determinado povoado havia um pacato habitante da floresta que foi contratado pelo Conselho Municipal para cuidar das piscinas que guarneciam a fonte de água da comunidade. O cavaleiro, com silenciosa regularidade, inspecionava as colinas, retirava folhas e galhos secos, limpava o limo que poderia contaminar o fluxo da corrente de água fresca. Ninguém lhe observava as longas horas de caminhada ao redor das colinas, nem o esforço para a retirada de entulhos. Aos poucos, o povoado começou a atrair turistas. Cines graciosos passaram a nadar pelas águas cristalinas. Rodas d'água de várias empresas da região começaram a girar dia e noite. As plantações eram naturalmente irrigadas. A paisagem vista dos restaurantes era de uma beleza extraordinária. Os anos foram passando. Certo dia, o conselho da cidade se reuniu como fazia semestralmente. Um dos membros do conselho resolveu inspecionar o orçamento e colocou os olhos no salário pago ao zelador da fonte. De imediato alertou aos demais e fez um longo discurso a respeito de como aquele velho estava sendo pago há anos pela cidade. E para quê? O que é que ele fazia afinal? Era um estranho guarda da reserva florestal sem utilidade alguma. Seu discurso a todos convenceu. O Conselho Municipal dispensou o trabalho do zelador. Nas semanas seguintes, nada de novo, mas no outono, as árvores começaram a perder as folhas. Pequenos galhos caíam nas piscinas formadas pelas nascentes. Certa tarde, alguém notou uma coloração meio amarelada na fonte. 2 dias depois, a água estava escura. Mais uma semana e uma película de lodo cobria toda a superfície ao longo das margens. O mau cheiro começou a ser exalado. Os cisnes emigraram para outras bandas. As rodas d'água começaram a girar lentamente, depois pararam. Os turistas abandonaram o local. A enfermidade chegou ao povoado. O Conselho Municipal tornou a reunir-se em sessão extraordinária e reconheceu o erro grosseiro cometido. Imediatamente tratou de novamente contratar o zelador da fonte. Algumas semanas depois, as águas do autêntico rio da vida começaram a clarear. As rodas d'água voltaram a funcionar. Voltaram cisnes e a vida foi retomando seu curso. Assim como o conselho da pequena cidade, somos muitos de nós que não consideramos determinados servidores. Aqueles que se desdobram todos os dias para que o pão chegue à nossa mesa. O mercado tem as prateleiras abarrotadas, os corredores do hospital e da escola se mantenham limpos. Há quem limpe as ruas, recolha o lixo, dirija o ônibus, abra os portões da empresa. Os servidores anônimos, que quase sempre passamos por eles sem vê-los. Mas sem seu trabalho, nós não poderia ser realizado ou a vida seria inviável. O mundo é uma gigantesca empresa onde cada um tem uma tarefa específica, mas indispensável. Se alguém não executar o seu papel, o todo perecerá. Dependemos uns dos outros para que a vida aconteça da melhor forma a todos.

por toda a eternidade, canto os teus louvores. Quem somos nós para que nos ame tanto assim? Quantas vezes falhamos em dar-te reverência e honra? 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
1: Querido povo de Deus, a paz do nosso Senhor e Salvador Jesus Cristo. Estamos chegando na sua rádio com os nossos 15 minutos com Deus. E é sempre bom contar com a sua audiência e companhia neste momento da programação, onde juntos aprendemos mais sobre a Palavra de Deus, com a Palavra de Deus. Palavra essa que continua sendo viva e eficaz, nos trazendo vida e vida com abundância. Mais uma vez eu te convido a acompanhar e meditar em cada minuto. Hoje eu quero compartilhar um texto que está em Eclesiastes 12, do 1 ao 8. Lembra-te do teu Criador nos dias da tua mocidade, antes que venham os maus dias e cheguem os anos dos quais venhas a dizer: não tenho neles contentamento. Antes que se escureçam o sol e a luz e a lua e as estrelas e tornem a vir as nuvens depois da chuva. E no dia em que tremerem os guardas da casa e se curvarem os homens fortes e cessarem os moedores, por já serem poucos, e se escurecerem os que olham pelas janelas, e as duas portas da rua se fecharem por causa do baixo ruído da moedura, e se levantar a voz das aves e todas as vozes do canto se abaixarem, como também quando temerem o que está no alto e houver espantos no caminho, e florescer a amendoeira e o gafanhoto for um peso, e perecer o apetite, porque o homem se vai à sua eterna casa, e os pranteadores andarão rodeando pela praça. Antes que se quebre a cadeia de prata e se despedace o copo de ouro, e se despedace o cântaro junto à fonte, e se despedace a roda junto ao poço, e o pó volte à terra como era, e o espírito volte a Deus que o deu. Vaidade de vaidade, diz o pregador, tudo é vaidade. Leitura de Eclesiastes 12, do versículo 1 até o versículo 8. Queridos irmãos e irmãs, Salomão ele chega ao final de suas reflexões acerca da vida debaixo do sol. O pregador inclui o seu ensino no capítulo 12 de Eclesiastes, contrastando vividamente os distintos momentos da vida humana: juventude e velhice, alegria e tristeza, vida e morte, presente e futuro, temporal e eterno. O estilo adotado por Salomão deixa-nos a sensação de que ele processa a sua reflexão de trás para frente. O autor fala da juventude a partir de uma análise realista da velhice. Fala da vida com os olhos fitos na morte. Ele fala do temporal com os olhos voltados ao eterno. Ele fala da criatura a partir do Criador. Fala do prazer da vida sem perder de vista o julgamento final. Então, veremos hoje como o ensinamento do pregador nos ajuda a construir uma fé sadia e fundamentada no temor do Altíssimo. Quando falamos aqui de pregador, estamos falando de Salomão. O último capítulo de Eclesiastes inicia-se com uma exortação a que nos lembremos do nosso Criador. Uma das doutrinas mais bem definidas da Bíblia é a da criação. Pela fé, cremos no Deus Criador do Universo, Hebreus 11, verso 3. Mas aqui, não temos o interesse apologético, né, de provar a existência de Deus, não é isso. Pois Salomão, ele parte do princípio de que Deus é e que os seus leitores têm isso muito bem resolvido. Com a expressão "lembra-te do teu Criador", o sábio Salomão, ele ensina os homens que eles não passam de criaturas. O termo hebraico para lembrar, ele reforça essa ideia. Significa recordar, trazer à mente, fazer um memorial. É como se ele dissesse: coloque isso na sua mente e, se possível, faça um memorial. Não esqueça que você é criatura e que há um Criador. Não esqueça disso, que você é criatura e que há um Criador. Então, se em Eclesiastes 12:1 Salomão revela Deus como Criador, no versículo 13, o livro mostra o Pai Celeste como o Supremo Juiz. Foi Deus quem criou e modelou a criatura, a quem ele chamou de homem. Este fato nos obriga a enxergar o ser humano como criatura e Deus como Criador. O homem como ser temporal e Deus como eterno. Portanto, a partir dessa compreensão, então podemos encarar a vida com mais humildade e prudência. Salomão, ele passa a falar sobre a juventude, ou seja, o estágio da vida que representa o período de maior vigor na vida da pessoa, do ser humano. Ele se vale de várias figuras para demonstrar a nossa finitude e o quão frágeis nós somos. Em Eclesiastes 11, verso 9, Salomão havia falado da juventude, destacando-o como uma fase de recreação e de satisfação. Tais metáforas criam a imagem da exuberância, elemento característico da mocidade. Elas denotam que, nessa fase da vida, as pessoas não se preocupam com lembranças, com memoriais ou história. É como se não houvesse um referencial. Mas em o Novo Testamento, o autor sagrado mostra esse referencial. Quando lemos Hebreus 12, verso 2, Jesus Cristo e exorta-nos a viver a vida com os olhos fitos no Mestre. Então, no Eclesiastes, a juventude ela é vista como um estágio inicial e intenso da vida, enquanto a velhice aparece como o último estágio da existência, onde nada mais parece fazer sentido. O corpo físico, outrora forte, robusto, cheio de vigor, agora se mostra enfraquecido pelos anos de vida. De forma metafórica, o sábio, ele prova que a velhice é bem diferente da juventude. O prazer não é como antes. O sol não brilha com o mesmo esplendor. O metabolismo do corpo não funciona como no passado. Enfim, a velhice mostra-nos como somos frágeis, sujeitos a quebrar a qualquer instante. Então, os sentimentos e fatos experimentados na vida, alegrias, tristezas, acertos, erros, presente, passado, apenas são possíveis por causa da dimensão corporal da nossa existência. O rei Salomão, ele chama a nossa atenção para esse fato ao dizer que o pó volte à terra como era. Então, o texto bíblico, ele denota que possuímos um corpo sujeito a limitações de espaço e tempo. Então, por isso, não devemos esquecer que somos absolutamente finitos. Isso não significa que não temos valor. Muito pelo contrário, temos valor sim. A Escritura demonstra que a dimensão temporal é tão importante quanto a espiritual. Em 1 Coríntios, capítulo 6, versículos 19 e 20, não há dualismo entre corpo e espírito, como se este fosse bom e aquele mal. Não. Portanto, devemos cuidar do nosso corpo e usá-lo sempre para quê? Para a glória de Deus. Devemos cuidar do nosso corpo e usá-lo sempre para a glória de Deus, para que o nome de Deus seja glorificado. Eclesiastes 12, verso 7, a parte B do versículo, revela que possuímos uma dimensão espiritual da vida, pois o nosso espírito voltará a Deus, que o deu. O contexto do capítulo 12 de Eclesiastes faz um contraste entre o temporal e o eterno, não deixando dúvidas que o termo hebraico, traduzido por fôlego, hálito e espírito, significa precisamente espírito, como a parte imaterial do homem. Dá uma conferida em 1 Tessalonicenses 5:23, 2 Coríntios capítulo 5, verso 8 e Filipenses capítulo 1, verso 23. Assim como cuidamos da nossa dimensão material, devemos cuidar do espiritual. E apesar de o homem ser constituído por duas dimensões existenciais, a humana e a espiritual, elas não são independentes entre si, pois o homem é um ser integral. Bom, após falar da brevidade da vida e da necessidade de se buscar em Deus um sentido para ela, então o sábio ele conclui: o dever de todo homem que é temer a Deus e guardar os seus mandamentos. Aqui, em Eclesiastes 12, 13, há duas coisas que precisam ser ditas. Primeira, a vida é dinâmica, mas precisa de regras e normas. Segunda, é nosso dever ouvir e guardar a palavra do Senhor no coração. O mandamento divino é construído de princípios eternos e para o nosso próprio bem, temos de observá-los e acatá-los integralmente, fazendo tudo quanto o Criador requer de nós, pois esta é a vontade de Deus. Nas últimas palavras do Eclesiastes, há uma séria advertência sobre o julgamento a que todo ser humano estará sujeito. Então aqui, o pregador ele diz que Deus há de trazer a juízo toda a obra e até tudo que está encoberto, quer seja bom, quer seja mal. Eclesiastes 12, 14. As nossas obras e ações serão avaliadas por Deus, pois para Ele os valores estão bem definidos. O certo e o errado nunca mudam. O termo hebraico usado nas últimas palavras de Salomão possui sentido jurídico de tomada de decisão. Então chegará, pois, o dia da prestação de contas de todos os homens. O justo juiz decidirá o nosso destino. Tais palavras não são intimidatórias. Não, não leve por esse lado. Essas palavras é um convite a vivermos com responsabilidade diante de Deus e diante da sociedade. E para concluir a nossa mensagem de hoje, eu quero dizer para você que a vida é um contraste entre a alegria e a tristeza, entre a juventude e a velhice, entre a vida e a morte, entre o passado e o presente. Não há como fugir a essa realidade. Sabendo que a nossa vida debaixo do sol é tão fugaz, cabe-nos procurar vivê-la da melhor maneira possível, pois é esse um dom do Criador. Salomão, em sua singular sabedoria, ele nos ensina: tema a Deus em todo o tempo, só assim seremos felizes. Amém? Com esta mensagem, eu quero orar com você. Querido Deus e eterno Pai, te louvamos e te agradecemos por mais este momento, Pai, de aprendizado sobre a tua palavra. Deus, em nome de Jesus, nos ensina, Deus, a viver os nossos dias na tua presença, que possamos lembrar do Senhor todos os dias da nossa vida, tê-lo em nosso coração, em nossos pensamentos. Senhor, que o Senhor venha fazer parte da nossa vida. Esse é o nosso desejo, essa é a nossa petição nesta oração. Que venha a nós o teu reino, assim como a oração do Pai Nosso nos diz. Que venha a nós o teu reino, que venha o governo do Senhor sobre as nossas vidas. Querido Deus, que possamos obedecer os mandamentos do Senhor, para que possamos viver uma vida justa diante de ti e diante dos homens. É o que nós te pedimos e te agradecemos não só hoje, mas para todo sempre, em nome do Senhor Jesus. Amém e glória a Deus. Obrigado a todos pela audiência e pelo carinho da sintonia. Nossos 15 minutos com Deus volta na próxima edição. Fiquem todos com a paz do nosso Senhor e Salvador Jesus Cristo e até lá.
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Eu aprendi uma coisa: dê o máximo de si, todas as coisas que vier à sua mão para fazer, faça conforme todas as suas forças, porque se o homem não te reconhecer, Deus te reconhece e ele te tira de lá e coloca você no lugar melhor. Eu penso nisso.

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2: Aleluia! Deus tem um chamado para cada um de nós, para viver a cada dia, rompendo em fé.

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Agora eu vou cantar, né, com eles, Conquistando o Impossível. Então eu gostaria que vocês ficassem de pé e que vocês declarassem.

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3: Querido ouvinte, a paz de Cristo Jesus, eu espero que vá bem em todas as coisas. Veja bem o que diz Isaías capítulo 40, versículo 29. Ele fortalece ao cansado e dá grande vigor ao que está sem forças. Eu quero falar hoje baseado no seguinte tema: Deus fortalece aos cansados e fracos. Você se sente muito cansado o tempo todo, mesmo depois de acordar? Talvez esteja chegando no limite de exaustão, conhecido também como esgotamento. Mas, ainda que seu nível de cansaço não chegue a esse extremo, todos nós precisamos da força do Senhor para levar os fardos da vida. As dificuldades, decepções e perdas da vida, somados aos muitos afazeres, o conhecido corre-corre, torna a nossa vida sobrecarregada. Tudo o que nós mais precisamos é estarmos seguros nas mãos de Deus para vencer todo e qualquer cansaço. Um corinho conhecido diz num de seus versos: se a jornada é pesada e te cansas na caminhada, segura na mão de Deus e vai. Vamos orar? Senhor nosso Deus, ajuda-nos a encontrar forças no Senhor e na Tua palavra. Tantas lutas, dores e preocupações do dia a dia nos deixam cansado e enfraquecido. Mas confiamos em Ti. Viemos até a Ti, Senhor Jesus. Dá-nos alívio e vigor. Queremos segurar em Tuas mãos nesse dia e caminharmos pela fé, com a Tua força. Assim oramos, e crendo que nos atenderá, agradecemos. Amém.
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1: Se Deus lhe apresentou um desafio na vida, é porque Ele sabe que você vai ser capaz de superar e vai aprender uma importante lição na vida. Tenha certeza que Deus jamais permitiria que você passasse por tamanha provação se Ele não soubesse que você seria capaz de ultrapassar.
2: Aleluia! Nenhuma das boas palavras que o Senhor liberou caíram por terra. Todas se cumpriram, Simone.

0: Obrigado.
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Somente Tu és o Deus do impossível, Senhor. E não há outro além de Ti. O meu Deus é o Deus do impossível. Aquele que me sustenta, que me levanta. Oh, Senhor, venha em meu favor. Favoreça-me, Deus.

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2: Disse Jesus: vinde a mim todos que estáis cansados e sobrecarregados.

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1: Começa de novo, recomeça de uma forma totalmente diferente, assertiva. Reúne o restinho das suas forças, porque eu sei que tem sido pesado. Porque tem sido pesado para todo mundo, a gente sabe disso. Os desafios que nós enfrentamos. Mas está na hora de nós nos posicionarmos, por quê? Porque o reino de Deus precisa de nós.
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1: Quem vê seu momento não conhece sua história. Deixa eu falar uma coisa para você. A maioria das pessoas não querem ser quem você é. Elas só querem ter o que você tem. Porque para ter o que você tem, você precisou pagar um preço. Então quem olha, ah, eu gostaria. Não, as pessoas querem andar no carro que você anda, morar no carro, morar na casa que você mora. Ter a expressividade que você tem, mas não quer orar o que você ora, trabalhar o que você trabalha, administrar o que você administra, engolir o sapo que você engole. 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É assim que funciona.
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1: Querido ouvinte, a paz de Cristo Jesus, eu espero que vá bem em todas as coisas. Veja bem o que diz Isaías capítulo 40, versículo 29. Ele fortalece ao cansado e dá grande vigor ao que está sem forças. Eu quero falar hoje baseado no seguinte tema: Deus fortalece aos cansados e fracos. Você se sente muito cansado o tempo todo, mesmo depois de acordar? Talvez esteja chegando no limite de exaustão, conhecido também como esgotamento. Mas, ainda que seu nível de cansaço não chegue a esse extremo, todos nós precisamos da força do Senhor para levar os fardos da vida. As dificuldades, decepções e perdas da vida, somados aos muitos afazeres, o conhecido corre-corre, torna a nossa vida sobrecarregada. Tudo o que nós mais precisamos é estarmos seguros nas mãos de Deus para vencer todo e qualquer cansaço. Um corinho conhecido diz num de seus versos: se a jornada é pesada e te cansas na caminhada, segura na mão de Deus e vai. Vamos orar? Senhor nosso Deus, ajuda-nos a encontrar forças no Senhor e na Tua palavra. Tantas lutas, dores e preocupações do dia a dia nos deixam cansado e enfraquecido. Mas confiamos em Ti. Viemos até a Ti, Senhor Jesus. Dá-nos alívio e vigor. Queremos segurar em Tuas mãos nesse dia e caminharmos pela fé, com a Tua força. Assim oramos e, crendo que nos atenderá, agradecemos. Amém.
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0: Positivamente começando novamente. Ai, que alegria, gente. Vocês não sabem. Eu tô até um pouco emocionada, de verdade, de estar recebendo ela aqui. Mas tenho que ter domínio próprio, né? Mas emoção boa, sempre, sempre é bom demais. E tenho certeza que vocês esperaram muito por esse dia. E eu também estou me realizando hoje aqui com vocês. Isadora Pompeu!
1: Yeah! Karina, obrigada pelo convite.
0: Bem-vinda!
1: Poxa, não fala assim que eu choro. Eu fico muito feliz. Obrigada mesmo. Tenho certeza que vai ser um tempo muito especial que Deus separou pra gente.
0: Nossa, eu tô tão feliz mesmo, de verdade. As suas músicas me inspiram tanto. Eu falo que desde que eu me aprofundei mais na minha fé, que eu tive esse encontro realmente, que foi muito forte, eu me sinto extremamente grata pelas pessoas que fazem parte desse processo,
1: Amém.
0: Que me fazem crescer, e você é uma dessas pessoas.
1: Ah, glória a Deus, obrigada.
0: Obrigada mesmo. Não só pela sua música, mas pelas palavras que inspiram, por coisas que você posta no seu dia a dia. Eu acho que mais do que se expressar na música, se expressar na vida, nas nossas atitudes, é que faz a maior diferença na vida dos outros. E você,
1: é
0: com certeza, pode ter certeza que está fazendo isso por milhares e milhares de pessoas. Parabéns, né?
1: Amém, linda. Muito obrigada, de verdade. Para mim é uma honra. E quando você fala isso, mexe com o meu coração. Eu faço isso para a glória de Deus, então muito obrigada.
0: Aliás, você faz isso para a glória de Deus desde quando? Conta um pouquinho, eu sei que já há muito tempo, né, que os seus pais, né, isso já vem de família, que eles te deram exemplo, né, para seguir, te mostraram o caminho da fé. Mas quando você realmente sentiu esse encontro com Deus, foi algo que foi vindo naturalmente?
1: Foi muito natural para mim. Eu comecei na igreja desde muito nova. Na verdade, eu nasci em berço cristão, cresci também nos princípios de Deus, assim. Desde pequena, Karina, eu tive muitas experiências. Então, eu posso dizer que Deus sempre foi muito real. A presença de Deus sempre foi muito palpável para mim. Assim como o conhecimento do mundo oculto também foi muito real para mim. Quando eu nasci, o meu pai, ele estava sendo consagrado a evangelista. Então, houve uma guerra espiritual muito grande no meu lar. Minha mãe, antes de eu nascer, ela falou assim, ela não queria um terceiro filho. Ela queria dois filhos. E quando ela teve outra criança e ela sentiu gerar o ventre, ela falou assim, Deus, esse é seu. Não estava nos meus planos. Então, seja lá se for menina ou menino, eu consagro ela a ti. E eu te peço. O pedido da minha mãe foi esse. Eu peço que essa seja uma levita, que vá adorar não só no Brasil, mas levar a tua verdade pelo mundo. Então, a minha mãe me entregou a criança.
0: Uhum.
1: Então, não existia um tempo separado da presença de Deus. Eu, antes de nascer, já era dele.
0: Sim.
1: E quando eu nasci, por haver essas questões em relação ao meu pai, o inimigo sabia do que estava acontecendo. Minha mãe conta histórias que eu tinha 1 ano de idade e já via coisas acontecendo, tanto boas quanto ruins. Então, ela conta uma história que eu era neném de 1 ano, mais ou menos, estava aprendendo a falar e eu gritava compulsivamente.
0: Você estava vendo...
1: Eu gritava que eu via no meu corpo. Eu via aranhas. E eu falava, mamãe, aranha, bicho, tira.
0: Olha.
1: E aí meus pais tinham que entrar no quarto, orar. E, tipo, todas as vezes, sabe, lembrar do propósito. Por que que ela é diferente? Por que que tá acontecendo isso com ela, sabe? Você ia falar?
0: Então, porque isso me lembrou uma história. Você sabe quando eu tava num processo de quase separação, né, do meu casamento? Uhum. Também tava tendo... né, esse embate, e no dia que meu esposo saiu de casa, que ele ia embora, que, enfim, e que ele teve o encontro dele com Deus na estrada, o meu filho estava deitado do lado, né, que seria o lado do meu marido na cama, e ele começou, ele levantou e começou a fazer assim, como se estivesse lutando, e eu falei, filho, o que está acontecendo? Eu tô tirando toda a coisa ruim que tem aqui,
1: Uau.
0: Mamãe. Tem muita coisa ruim aqui, mamãe. Tem que ir pra longe, mamãe.
1: É isso. A criança, ela sente.
0: Coisas assim, do nada. E eu, às vezes, em silêncio, em oração. Porque eu nunca discuti na frente do meu filho. Então, não é porque ele pode ter ouvido eu falar, que tem de coisa ruim, entendeu? E ele também, um dia eu tava orando, né? Pedindo pra Deus modificar, me ajudar com relação ao meu casamento. Enquanto meu filho estava vendo o desenho, eu em silêncio, daí ele pegou no meu rosto. Meu filho tem 4 anos, isso ele tinha 3. Ele pegou no meu rosto também. Mamãe, eu falei, o que foi? Nome de Deus nome de Deus. Ele ficou assim, e ficou parado olhando. Eu falei, por que você está falando isso, mamãe? Ele, não sei, não sei. E eu tenho muito isso também. Acho que desde que eu estava grávida, eu agradeci tanto a Deus e eu pedi tanto para que ele viesse, se fosse da vontade do Senhor, realmente, e que ele fosse, que ele servisse a Deus também. Então,
1: e ele vai. Né? Isso é uma coisa que a gente precisa entender como cristãos, até falando para as pessoas que estão ouvindo, a palavra em si, ela tem um poder. Ela tem dois tipos de poderes. Ela tem o poder de abençoar e de amaldiçoar. A partir do momento que eu libero algo sobre meu filho, sobre algo que veio de dentro de mim, o mundo espiritual já pegou. E aí é guerra. É guerra pro resto da vida. Eu tenho guerras em mim até hoje que eu sei que vem de berço, entende? E quando isso estava acontecendo ainda na minha vida, eu passei assim, 2 anos, 3 anos, 4 anos, com 5 anos de idade, foi que piorou as coisas assim. Porque o meu pai, então, ele já não era mais consagrado somente a evangelista. Ele estava virando um turno de pastor. E aí ele estava vivendo uma vida que era, tipo, ele viajava para os países e tal, e teve um problema na igreja. Que diziam que o que ele estava fazendo não vinha de Deus. Que era para ele parar de fazer teatro. Que era para ele parar. E ele falou assim, Deus, então eu renuncio ao meu ministério. Quando ele falou isso, pegou em quem? Em mim. Na criança. Minha mãe conta que eu estava chorando compulsivamente. Eu não parava de chorar. E eu chorei por horas até meu pai entender. Meu pai olhou pra mim, caiu de joelho no chão.
0: E você não sabia nem o porquê estava chorando? Aquela...
1: Não. Era como se viesse uma... A dor que eu estava sentindo era a dor do Espírito Santo. Pela consequência que meu pai estava tomando naquele dia. E aí meu pai ajoelhou, pediu perdão. E eu voltei. Então a criança, ela acaba sendo o termômetro espiritual de dentro de casa, sabe? Isso as crianças que têm essa sensibilidade, esse dom. E eu fui muito assim... eu conto na minha vida, eu tive um testemunho de depressão, de ansiedade muito forte, porque eu não entendia por que as coisas vinham para mim.
0: Uhum.
1: Eu não entendia por que eu era o alvo lá em casa.
0: Isso já depois, aí um pouco mais velho,
1: isso,
0: ou ainda
1: desde
0: criança.
1: Desde os 6, 7, assim, minha mãe conta, meu pai conta, meus irmãos, eu me lembro de principalmente escrever cartas. Eu aprendi a escrever muito cedo e eu escrevia cartas para o mundo espiritual.
0: Você era uma criança introspectiva ou era,
1: eu era muito
0: expansiva?
1: Eu era os dois. Então, quando eu estava com pessoas, eu parecia outra criança. Eu era uma criança livre. Mas quando eu estava sozinha em casa, eu não tinha contato com a minha família,
0: fechava.
1: Por exemplo. Eles achavam que eu era uma criança que não expressava muito amor. Mas eu tinha muita guerra dentro de mim. Isso foi muito louco, porque acho que eu nunca cheguei a falar tão profundamente sobre isso. Mas tinha momentos dentro de casa que eu carregava assim, o meu caderno. E eu desenhava o que eu sentia. Então, tipo assim, se eu fiz alguma coisa errada e a minha mãe brigou comigo, eu ia lá pro meu quarto e eu desenhava o meu sentimento. Por várias vezes, eu desenhei coisas horríveis. Eu escrevia cartas de morte a respeito do que eu viveria e que eu não sabia que eu estava vivendo. Então, houve uma brecha espiritual em mim muito grande. Eu lembro de sair de dentro de casa. Eu era muito rebelde. Eu era uma criança muito rebelde.
0: Você orava já? Você já tinha o hábito de orar desde pequena ou não?
1: Eu sempre...
0: Ou você aprendeu a orar e não orava? Preferia...
1: Eu sempre orei. Só que como eu vivia isso, era uma oração sempre de medo. Era uma oração de Deus. Por favor, me livra. Por favor, me tira daqui. Por favor, não deixa mais eu ver. Eu tinha visão aberta. Então eu via no meu quarto. Eu via nas pessoas. Eu via... em outros lugares. Isso é muito estranho falar. Uhum. As pessoas não estão acostumadas com isso, vão ficar malucas. Vão falar, caraca, Isadora tem problema. Mas,
0: não,
1: na verdade,
0: mas
1: o mundo espiritual...
0: É a sensibilidade, né? É um dom isso.
1: É real.
0: Também.
1: Existe.
0: É.
1: E é inegável como existe, porque às vezes a pessoa acontece alguma coisa e ela fala, isso não foi normal.
0: É.
1: Ela só não tá vendo, mas tá acontecendo.
0: Sim.
1: E aí eu escrevi essas cartas e tal. Com 10 anos eu tive a minha primeira crise de depressão. Que... Eu lembro que eu fui muito influenciada por uma cantora que eu gostava muito. E isso é muito sério de falar. Porque as pessoas perguntam, o que, que eu devo ouvir?
0: Sim,
1: o que eu...
0: sim, sim.
1: Os meus ouvidos, a palavra vai dizer pra mim que eu sou o que eu ouço.
0: Uhum.
1: Eu sou o que eu vejo e o que eu ouço. Então eu estava ouvindo testemunhos de pessoas vivendo coisas ruins e eu não entendia por que, que coisas ruins estavam acontecendo comigo. Eu comecei a me cortar.
0: Você sabe que eu postei recentemente até sobre isso, de uma música que está sendo divulgada no TikTok e tal, no Instagram, até por crianças, mães colocando a criança para dançar, enfim. E eu até postei e falei, gente, vocês não percebem que a letra dessa música tá sendo de devoção a uma outra coisa, Sim. a coisa ruim e tal, né? E daí, o que, que vocês acham sobre isso? E, o incrível que pareça, a grande maioria fala, ah, não tem nada a ver. Como não tem nada a ver, gente?
1: É que eles estão normalizando.
0: É.
1: É porque essa é uma estratégia. E é uma estratégia muito antiga. O diabo tenta esconder as coisas de várias formas. Isso não é atual. Só que agora tá mais explícito. Agora tá. Agora já não faz mais questão de esconder.
0: Sim.
1: Agora tanto faz como tanto fez. Entende? Isso é uma briga que eu tenho muito. Eu falava muito sobre isso pros meus seguidores. Aí, ah, mas então eu não posso ouvir uma música de amor? É totalmente diferente, não confunda as coisas. Não confunda cantar uma música que você está apaixonado, vivendo flores no seu casamento, vivendo flores com a pessoa. Do que você está cantando, que você odeia a sua vida e não sabe.
0: É.
1: Que você odeia as pessoas, que a mulher é um objeto sexual,
0: Sim.
1: que o homem é um objeto de prazer. Isso não existe, isso é totalmente antibíblico, sabe? Eu vivi isso, daí eu tive essa crise de me cortar e tal. E eu não entendia. Porque, na
0: E como
1: verdade,
0: que a sua família...
1: Não sabia.
0: Não sabia.
1: Eu escondi.
0: Você ficou um tempo assim, então.
1: Eu escondi. Por quê? Porque eu não queria que eles me proibissem. Você vê aonde que tá a estratégia do diabo?
0: É.
1: Ele vai mostrar coisas pra você que enchem os seus olhos, você vai fazer coisas...
0: Você sabia que estava errada, por isso que você não queria que eles soubessem e não conseguia sair
1: não
0: daquilo.
1: Não conseguia sair, porque pra mim era viciante. E aí teve um dia que eu lembro, eu tava no salão de beleza, que meus pais eram cabeleireiros na época. E eu estava lá e eu me cortei pela última vez, assim. E eu olhei pras minhas mãos e eu comecei a chorar, porque eu senti Deus. E Deus falou assim pra mim, você tá entendendo o propósito errado. Você pegou o dom e você tá usando de uma forma errada. Deus, então, ali ele me constrangeu muito forte. Ele falou assim, nada disso foi pra te destruir, mas foi pra te preparar. Aí ele me lembrou, quando eu tinha 5 anos, eu recebi uma profecia. E essa profecia marcou a minha vida. Foi uma profecia de um pastor que veio dos Estados Unidos. E ele olhava pra mim, falava inglês, não entendia nada. Mas eu chorava compulsivamente. E aí eu lembro que ele apontava assim pras bandeiras. E eu entendi uma frase que ele falou, a única frase que eu entendi. Falou assim, anota esses países, porque você vai levar através da música o evangelho pra esses lugares. E cara, foi em 2019, eu fechei as bandeiras. Todas as bandeiras que ele tinha apontado, eu fechei elas cantando, sabe?
0: Que demais.
1: E então, ele me lembrou dessa promessa e falou assim, porque eu te prometi, não teria batalha menor. Pro lugar que eu quero que você esteja, não teria como ser mais leve. Você vai conhecer pessoas de todas as etnias. Você precisa estar pronto espiritualmente. E eu tô te preparando desde pequeno, porque vai ser cedo que eu vou acontecer. Eu chorava.
0: Então, você já cantava nessa época? Já gostava de cantar? Já compunha ou ainda não?
1: Eu comecei a escrever com 12. 12 anos. Aí eu comecei na igreja a cantar também. Eu tinha, tipo assim, eu sabia tocar e tal, mas não era uma coisa que eu via. Eu sempre sonhei, mas eu não exercia ainda, sabe?
0: E é interessante que em uma das músicas que você canta, né, que você fala que no sofrimento não foi a dor, né? Você não se concentrou na dor, mas na salvação, na alegria do Senhor, e foi aquilo que te transformou. Porque
1: é isso
0: que acontece na hora do sofrimento, se a gente só enxergar o sofrimento e se as nossas orações forem só lamentos, a gente acaba não enxergando a promessa de Deus.
1: A graça,
0: né? A gente não enxerga a tal da luz no fim do túnel. É a luz de Deus nas nossas vidas, né?
1: Paulo
0: querendo
1: diz,
0: te mostrar que existe saída para
1: isso.
0: É isso,
1: Paulo sempre disse assim, eu sei me alegrar quando tem tribulações, mas sei me alegrar quando tá tudo bem.
0: Sim.
1: Sei que é passar fome, sei que é viver. Paulo viveu tudo e mesmo assim, em nenhum momento, ele não viu Deus naquilo que ele estava vivendo, sabe? Por mais que eu tenha vivido toda essa história, hoje, eu passei, foi assim, foi um boom na minha vida com 15 anos eu acontecer assim. Eu até cantava música sertaneja no YouTube. E aí foi a segunda vez que Deus me chamou. Deus falou assim, Isadora.
0: E as letras não tinham nada a ver com... Não era só o ritmo sertanejo com a...
1: Era a letra... Era Luan Santana, era Jorge Mateus. Essa galera aí.
0: Aliás, você não gravou com Luan?
1: Gravei agora, ninguém explica a Deus com Luan. Pro Criança Esperança.
0: Né? Aliás, muita gente, né, falou, ah, mas nossa, por que gravou com ele e tal? E era uma música que...
1: De Deus.
0: Então, eu acho que a gente... eu não vejo nada de errado, gente. A gente tem que parar de ter esse preconceito, de sair do nosso ciclo, do ciclo só de pessoas cristãs, porque a gente tem que levar a luz para o mundo, realmente. Como a gente vai ampliar a luz do mundo se a gente só ficar trancado no ciclo que já tem a luz, gente?
1: Exato.
0: Né? É uma oportunidade de você tocar almas através da música, de você se conectar com outras pessoas e fãs dele vão te conhecer e vão conhecer a palavra de Deus. E isso é aí que está a corrente do bem.
1: Tem,
0: né?
1: Tem o discernimento. Eu tenho um discernimento. Essa semana aconteceu esse... música secular dentro da igreja, fit, não sei o quê, gospel, não, eles adoram, não pode cantar com o Luan. Eu falei assim, que engraçado. Se eu acender aqui, nesse lugar, 500 lâmpadas, quem aguenta ficar aqui dentro?
0: Uhum.
1: Ninguém.
0: É.
1: A pessoa sai cega. Porque a luz não foi feita para estar com a luz.
0: Uhum.
1: A luz foi feita para iluminar aonde não tem luz.
0: Sim.
1: A palavra de Deus vai dizer assim para mim, como crerão se não há quem pregue?
0: Sim, exato.
1: Eu sou tão egoísta a esse ponto.
0: É.
1: Isso dói meu coração. É, dói meu coração ser egoísta a ponto de dizer assim, cara, eu só vou cantar para quem é crente.
0: É.
1: Então Jesus veio para quem? Jesus disse assim, eu não vim para vocês. Eu vim para os doentes. Eu vim para quem precisa realmente de mim. Então, é uma hipocrisia do tamanho do universo. O que eu tenho para dizer sobre isso, Karina,
0: é...
1: Eu tô aqui porque eu vou ser aquela que vai levar o evangelho.
0: Sim.
1: E eles vão crer, porque Sim. tem quem pregue.
0: Claro.
1: Entende? Você tá aqui porque tem quem pregue.
0: Você vê, fala-se tanto de respeito, de sororidade, de... né? E aí que tá, é nesse tipo de atitude, gente. Quando a gente não age com julgamento, mas a gente sabe no que a gente acredita e a gente tem respeito pelo aquilo que a gente acredita e a gente quer que as pessoas enxerguem, tenham mais luz, é, você passa por, né, você tem que passar isso para as pessoas. Então, onde
1: diferença.
0: Está o respeito? Onde está o não julgamento? Né? As próprias pessoas que pregam isso é que acabam julgando demais. Então, é preciso ter cuidado e saber na prática, né, como colocar o que a Bíblia nos diz, né, em prática, no nosso dia a dia também. Né?
1: E tem uma diferença, né, Karina, da gente estar lá para fazer a diferença e estar lá para ser consumido pela diferença.
0: É.
1: Então, nós não estamos lá quando... Isso é muito ruim, a gente ter essa divisão de pessoas, sabe? Se a pessoa não conhece, qual é o meu papel? Mostrar.
0: Uhum.
1: Agora, eu conheço, eu sei o que é errado, eu vou lá... E ao invés de mostrar a minha verdade, eu compactuar com aquilo que é errado, também tá errado.
0: Sim, sim.
1: Entendeu? Então é uma questão de tipo assim, gente, vamos ler, vamos estudar, vamos deixar o Espírito Santo convencer, vamos abrir mão desse papel que a gente sabe que quanto mais a gente julga, mais Jesus vai nos julgar.
0: Uhum.
1: Então vamos ficar em paz?
0: Sim.
1: Vamos fazer paz com todo mundo? Gente, a briga era para que houvesse paz em Israel e a gente tá tornando o mundo um lugar terrível.
0: Uhum.
1: Ninguém se respeita. Ontem, foi ontem mesmo, 2 dias atrás, eu tava na casa de uns amigos que eram, não eram cristãos, nem um pouco cristãos. Mas eu vi a menina chorar e falar pra mim, cara, você mudou a minha concepção do que é evangelho.
0: Uhum.
1: O menino, pra mim, todo dolorido, falando assim, cara, depois dessa palavra eu tenho vontade de voltar pra igreja.
0: É, então.
1: Porque eu nem um momento eu condenei, nem um momento eu apontei. Tudo que eu falei foi, cara, você é amado. Entende? Eu sou muito amada. E por eu ter consciência do quão amado, por você ter consciência do quão amado você não está aqui para condenar, certo?
0: Exato.
1: É sobre isso. Nós não somos juízes de nada. O que eu vivi, os processos que eu vivi, não vieram para mostrar ó, como a depressão tem cura,
0: uhum.
1: ó, como as coisas podem mudar. Ó. Não. Cara, Deus me alcançou. Deixa eu alcançar você.
0: É. Ele vai preencher cada um de acordo com sua falta, né? Ali, no caso, foi dessa forma para você, para cada um. Cada um vai sentir um vazio em um momento específico, numa situação específica. E ele está para preencher todos esses vazios, né? Que não são preenchidos naturalmente. E não adianta a gente tentar. Eu falo que eu fui muito tempo tão autoconfiante. E eu tinha... Na realidade, é o que eu falo, que eu sempre tive um respeito tão grande por Deus que eu não queria dar trabalho para Ele.
1: Uhum.
0: Eu não queria... Eu achava que se eu pedisse a orientação para Ele todo o tempo, eu estaria... não fazendo o meu papel. Eu tinha essa visão. Hoje eu percebo isso. Eu estava comentando com uma amiga esses dias. Falei, poxa, nos momentos em que eu senti que esgotou minha força, que as minhas forças se esgotaram, eu pedi essa ajuda. Mas Deus quer a nossa comunhão, essa companhia constante, diária. E eu falava, poxa, Deus, você, tudo bem, você me ensinou agora, eu vou mostrar que eu sei por mim mesma. Então, eu passei uma grande parte da minha vida confiando só em mim mesma, achando que esse era o meu papel em gratidão a Deus. E hoje eu percebo que eu estava enganada, que eu sozinha, sem colocar ele em primeiro lugar, pedindo que ele me guiasse, as coisas não iam acontecer. Eu ia correr, chegar em vários lugares, alcançar várias coisas... Mas nada disso ia me preencher. E foi assim que tudo aconteceu.
1: Tem uma,
0: né,
1: coisa que Jesus fala muito comigo. Que eu tinha essa parada assim, sabe? Será que Deus se importa com esse probleminha aqui? Será que Deus quer? Mas, resumindo, todos esses pensamentos que a gente tem, será que não sou eu colocando limite no Deus que eu sirvo?
0: É.
1: Ah, ele tem tanta coisa pra fazer.
0: É isso que eu pensava.
1: Mas então significa que ele não pode fazer uma coisa a mais?
0: É.
1: Porque ele não tem poder suficiente para isso.
0: Uhum.
1: Isso é forte, cara. Quando a gente fala assim, Deus não se importa com isso. Então, eu estou colocando limite em Deus.
0: Uhum.
1: Deus se importa. E eu acho que você pode dizer, eu posso dizer. Qual é o orgulho da mãe e do pai? O filho correr para os braços.
0: Sim.
1: Não é você como mãe? Não é gostoso quando ele vem e tem uma dúvida?
0: Ah, é demais.
1: E você pode solucionar? É.
0: Sim.
1: Imagina um pai que sabe de todas as coisas. Sim. E vendo o filho se ferrar sozinho.
0: É.
1: Não é prazeroso. É, Às vezes você só diz assim, filho, por que, que você fez isso?
0: Uhum.
1: Deixa a mamãe te ensinar aqui.
0: Sim.
1: Jesus falando pra você isso o tempo inteiro. Por que, que você tá fazendo isso? Eu posso te ensinar. A gente que é egoísta demais. Porque o nosso ego é tão grande, o meu ego. Às vezes eu falo assim, nossa, eu sou muito egoísta. Eu sou muito egocêntrica. Porque eu sabia que o Senhor tinha um caminho pra mim. E eu fiz do meu jeito.
0: Uhum.
1: Deus me entregou uma palavra. Esses dias aconteceu um caso, né, muito forte assim pra mim, muito divisor assim, e Deus falou assim pra mim, tá vendo quando você faz as coisas por você?
0: Uhum.
1: Quando você faz as coisas por você, tem prazo de validade. Por que, que você não experimenta viver o que é meu e que é eterno?
0: Sim.
1: E é sobre isso.
0: E como você reconhece o que é dele e o que é teu?
1: Como eu reconheço?
0: É, porque, né, é no momento que você silencia, é porque a gente que, enfim, que tem uma vida corrida, que tem muita coisa para decidir, às vezes, como no meio de tudo isso, você para e você pede, Deus, estou confusa, o que, que eu faço agora nesse momento? Uhum. Como que você se conecta para tentar não errar, para saber que aquela decisão realmente vem
1: a
0: dele?
1: Bíblia também vai dizer para mim que é a paz que excede todo entendimento que guiará os meus passos. Quando eu percebo, eu sou uma filha difícil, assim, as pessoas olham pra mim e elas acham que eu sou extremamente assim. Eu ouço muito a Deus.
0: Ah, mas eu achava que você tinha um temperamento forte. Será que eu errei?
1: Não, você não errou. Eu tenho um temperamento fortíssimo. Eu sou muito... Eu quero saber.
0: Não,
1: é
0: decidida,
1: então,
0: assim.
1: Eu sou
0: você
1: muito
0: tem.
1: Decidida.
0: Então, mas isso é bom, não é? Ou
1: não?
0: É bom, mas às vezes
1: bom,
0: a gente
1: ruim.
0: Ultrapassa, às vezes, né?
1: E aí eu sempre sou assim. Deus, tá acontecendo isso aqui na minha vida. O que eu quero... É isso. Eu quero isso. Eu falo umas 500 vezes. E a palavra de Deus diz assim, não precisa pedir 30 vezes, já entendeu
0: já
1: o que você quer.
0: Eu falo, mas como não veio a resposta ainda, eu tô reforçando que eu ainda quero.
1: Deus falou assim, se eu não te respondi, você acha que eu tô nisso?
0: É, eu já tô vendo outra coisa, desencanta.
1: Que pai que gosta? Você gosta de dizer não pro seu filho?
0: Eu não, né?
1: Então, às vezes, você prefere ficar em silêncio.
0: É.
1: Às vezes, não tem só aquele olhar.
0: Uhum.
1: Faz isso não, cara. Não tem o olhar de pai, o olhar de mãe, que ele já sabe. Deus fala assim pra mim, você não conhece meu olhar ainda não, Isadora?
0: Sim.
1: Eu preciso estar toda hora falando não pra você?
0: Sim.
1: O que faz eu saber o que é certo e errado é a paz. Agora, tem vezes que mesmo o olhar não resolve.
0: Uhum.
1: Você vai e você precisa quebrar a cara. Você precisa fazer errado pra Deus te mostrar. Pra você reparar.
0: Uhum.
1: Que, na verdade, a culpa não foi de Deus.
0: Uhum.
1: Porque o olhar dele estava sobre ti o tempo inteiro.
0: Sim. Você que deu um passo adiante. Por causa da ansiedade, talvez,
1: exato,
0: né? Da
1: exato.
0: Vontade de realizar logo.
1: Eu sofri muito com ansiedade. Muito. E eu não aceitava ir pra terapia. De jeito nenhum. Falava, pelo amor de Deus, eu sou crente.
0: Uhum.
1: Olha o preconceito. Eu sou crente.
0: Uhum.
1: Não preciso de terapia, cara. Não preciso de ajuda de ninguém. Se tem alguém pra falar as coisas pra mim, vai ser Deus.
0: Uhum.
1: Toma, distraída. Fui pra terapia. A melhor coisa que aconteceu na minha vida, porque Deus usa essas pessoas.
0: Sim.
1: Deus usa o médico.
0: Sim,
1: Deus,
0: claro,
1: usa o terapeuta.
0: Tá na Bíblia isso também, né?
1: Senão não faria sentido nenhum.
0: Uhum.
1: Então eu fui pra terapia, ela falou assim, Isadora, você sofre com isso, isso e isso. Você tem probleminha aqui, um probleminha aqui com ansiedade.
0: Um probleminha. Você sente que você é ansiosa ainda? É algo que você tem que controlar e se perceber?

0: isso. Eu quero isso. Meu coração, a minha mão já tá indo. Mas eu lanço sobre ti a minha ansiedade. Aí Jesus pega a minha
1: Sim.
0: mão e fala, então tu bota a mão no bolso.
1: Então, você segura.
0: Então você dá uma segurada, porque o negócio não é bem assim. E, cara, só para finalizar o contexto, Deus mudou a minha vida. Muito. Esse ano da pandemia, Deus transformou mais adora. Por quê? Eu vivia num pico de shows. Eu não parava nunca. Então eu não tinha tempo para respirar. Eu nem sabia quem eu era. Eu estava lá, fazendo, vivendo. Eu sabia quem eu era em Deus. Não sabia quem era a Isadora com problemas, a Isadora tendo que pagar conta, a Isadora que tinha 60 funcionários. Eu não conhecia essa Isadora, porque eu sempre deixei nas costas do meu pai, que era meu empresário, da minha assessora, que antes era a Lúcia, da minha produtora. A Isadora não sabia de nada, eu só ia. Quando parou a pandemia, eu choquei. Eu entrei num negócio que eu não conhecia. Eu falei, meu Deus, eu tenho toda essa gente para cuidar. E eu comecei a ser dominada pela ansiedade.
1: Por causa da responsabilidade, né?
0: Aí, meu Deus, pá. Aí foi assim, Deus botou a mão sobre mim e falou assim, tudo isso já acontecia antes. Todas essas coisas que você está vendo agora, já acontecia antes. Eu cuidei de você antes, eu vou cuidar de você agora. Deus mudou minha vida. Eu não vivo mais preocupado com amanhã. Às vezes o pessoal fica louco comigo. Isadora, mas você tem que fazer. Eu falei, ei.
1: Calma, calma que
0: Eu sei em quem eu confio.
1: é porque,
0: Você sabe em quem você confia?
1: claro, né?
0: Me conta sobre isso.
1: Claro.
0: Porque eu olho seu Instagram, agora eu vou virar o jogo.
1: Ah,
0: Quando eu olho seu Instagram,
1: Isadora pergunta.
0: minha mãe que me mostrou. Falou assim, ó, só olha aqui quem aceitou Jesus e tal. E eu fiquei muito. Eu fico muito chocada com essas coisas, assim. Ainda Jesus me pega de surpresa todas as vezes, assim. Todas as vezes que eu vejo alguém falando. Só que o que me chocou foi o seu compromisso. Entende? Porque é muito fácil a gente cantar sobre Jesus, é muito fácil falar sobre. Todo mundo quer essa paz. Todo mundo quer. Mas quando eu olhei. Eu fiz isso aqui. O que está acontecendo aqui? Tem um movimento diferente. E eu prestei atenção em você. Eu não seguia você. E eu comecei a olhar o seu perfil várias vezes. Falei, Deus, por que que o senhor está me levando a olhar o perfil dela? Porque você precisa entender. O que que eu preciso entender? Que eu estou em todos os lugares, em todas as situações. E quando alguém me conhece de verdade, você vai começar. Ele falou isso pra mim. Você vai começar a reparar que quando alguém me conhece de verdade, os frutos são imediatos. E você teve isso. Você teve frutos imediatos. Deus plantou a raiz, o caule cresceu e automaticamente o que você lançou foi poderoso. E olha onde você está hoje. Entende? Talvez o mundo tivesse mil e uma coisa para te oferecer, mas Deus te ofereceu algo que você procurou no mundo e não encontrou.
1: Sim, exatamente.
0: Propósito. Entende? E o que que é isso para você, esse propósito? O que que você vê nessa situação que Deus mexeu assim na sua vida?
1: Eu falo que eu sempre quis ser uma pessoa de bem, assim, sabe? A minha família me preparou para ser solidária. Minha mãe cuida de crianças há 33 anos. Sempre tive esse caráter bom, né? Só que eu nunca tinha tido realmente esse encontro com Deus. Eu já acreditava em Deus, acredito, só que eu acreditava que eu tinha que fazer por minhas mãos. E sempre me senti uma pessoa de coragem, de atitude, perseverante. Eu falo que, né, eu sempre fui muito positiva, sempre preguei isso na minha vida, nos meus relacionamentos, em tudo. Até que chegou o momento que Deus mostrou, não basta só isso, né? Para, Karina, para de achar que é tudo você, que é tudo você que está fazendo isso,
0: Nós somos nossos
1: né?
0: próprios deuses.
1: Para de achar que é tudo você, por mais que eu sabia que ele estava ali, que ele me inspirava, para de. Então ele me deu muitas vitórias antes, mas chegou um momento que ele falou: agora eu não vou te dar. Para você vai ver que você vai fazer tudo pelas suas mãos e não vai conseguir, para você parar de achar que é você que está fazendo e eu só estou te dando uma luzinha. Não, sou eu que comando tudo
0: É isso,
1: aí.
0: é
1: Eu
0: isso.
1: vou te mostrar, Karina. E naquele momento, enfim, que eu senti tudo aquilo realmente, que eu me ajoelhei, que eu me entreguei, aquilo foi tão forte que eu senti que toda a minha trajetória, tipo, Karina, sabe essa mulher corajosa, essa mulher de atitude? Agora isso vai ser usado para você ter atitude, ter a coragem de falar sobre mim.
0: Uau.
1: Me dá a glória devida. Então, isso foi algo que foi muito forte, que realmente transbordou e que eu não tinha como, eu não tinha mais vontade de falar sobre esse assunto, ainda não tenho mais, porque isso é algo que mais

0: inspira é o que... É a forma que eu encontro de ajudar mais as pessoas, que eu já tinha essa proposta, essa vontade. Falo, como existe outra forma melhor de ajudar do que você plantar uma semente que ela vai fazer dar frutos? Eu não vou ensinar só ela a ter uma atitude positiva, eu vou ensinar
1: você algo... planta a esperança de um futuro.
0: Então, a gente já, através do trabalho social, a gente plantava a esperança no futuro daquela criança, daquela... Só que mesmo assim é algo limitado se você não colocar Deus, se você... Porque ela vai passar por outras situações, às vezes, que ela não vai saber como lidar.
1: Uhum.
0: E ela não vai saber em quem se segurar. Então, o que foi o que aconteceu comigo. Então, apesar de todos os julgamentos das pessoas falando, nossa, vai perder trabalho, nossa, agora, né, enlouqueceu, nossa, está tendo atitudes estranhas, saiu na imprensa isso, nossa, Karina aparece no Instagram com atitudes estranhas, tipo, como se eu tivesse, né, isso é estranho para o mundo, porque as pessoas hoje têm medo de falar sobre Deus, de serem julgadas, ah, porque vão ser perseguidas, preferem ficar... Gente, por favor... Se vocês falam que têm fé, se vocês são pessoas de fé, se vocês querem seguir a Deus, leiam o que está na palavra e tentem compreender que o que Deus quer de nós é que a gente proclame isso para o mundo, que a gente primeiramente sinta essa verdade, se entregue de verdade, e aí sim, a transformação acontece e a gente não consegue, gente, ficar com a boca presa de falar sobre isso. Todos os assuntos nos levam a falar de Deus.
1: É isso.
0: Jesus, não tem como. Né?
1: Cara, é o período do processo.
0: Você falou sobre isso, que foi incrível, assim, você falou, não é, a gente não tem que olhar se está dando o resultado, ah, se estão gostando do que eu postei, se está dando curtida, se não está. O mais importante é o propósito.
1: Uhum.
0: Se uma pessoa ver aquilo e curtir aquilo e for tocada, vale mais do que 8 milhões de seguidores que não estão nem aí para isso. Né?
1: A palavra...
0: Eu não quero aplauso porque meu corpo está em forma,
1: porque
0: como você está conservada. Yeah. Para quê? Eu não tenho mais esse ego de me mostrar dessa forma. Hoje eu enxergo e falo, para quê, gente? Isso é tão superficial, por favor. Vamos olhar para dentro, né? E da gente mesmo, né?
1: A Bíblia vai dizer para a gente assim, que os tímidos... Isso é forte. As pessoas acham que quando a Bíblia diz isso, é uma coisa e é outra. Que os tímidos não herdarão o reino dos céus. Aí a pessoa que é tímida, ela fala, caraca, agora eu tenho que mudar a minha personalidade. Agora eu tenho... Não. É. Os tímidos não herdarão o reino dos céus. São aqueles que não têm coragem de falar do evangelho. Uhum. Aqueles que não têm coragem de assumir que Cristo é o salvador da vida delas. Por exemplo, digamos que você tenha conhecido Jesus. Mas você não fala sobre ele.
0: Uhum.
1: Que fruto que você dá? Você já viu uma árvore tímida?
0: Você dá fruto só pra você. Você fica dando fruto só pra você. Isso é ser egoísta.
1: Mas você já viu alguma árvore dar fruto pra dentro?
0: Não. É boa dessa aí.
1: Não existe. Não existe. Então você não é árvore.
0: É.
1: Então você não é. Porque quando você é árvore, ela tem que dar fruto pra fora. Ela nasce pra fora. Mesmo que ela cruze, mesmo que ela passe por processos, mesmo que ela passe por lapidação, por podação, toda vez que ela for dar fruto, vai ser pra fora.
0: É.
1: E toda vez... Não vai ser pra ela. E assim, mas as pessoas que nem você, saiu na mídia.
0: A árvore não vai comer do próprio fruto, né, gente?
1: Exatamente. E aí, poxa, a mídia tá falando... Eu sou, acho que esse ano, 2021, foi o ano que a mídia escolheu a Isadora pra caçar ela.
0: Como você lida, assim, com isso?
1: Bem. Eu lido bem, né? Bem. Tem uma música da Melody que fala assim, fale bem, eu fale, mas fale
0: porque
1: de
0: você
1: mim.
0: Tem a certeza do seu propósito,
1: cara, eu
0: né?
1: sou muito tranquila. É. Tipo, eu já sofri muito. Quando eu não entendia quem eu era em Deus, eu já chorei demais da conta. Hoje, eu não vou ser hipócrita, dói. Tem palavras que doem, tem palavras que machucam. Mas assim, Deus me trouxe uma palavra que foi assim, Isadora, você é fruto que dá frutos pra fora. Quando uma pessoa tem fome, o que ela faz? Taca pedra. Por quê? Porque ela quer alcançar o fruto. Então, muitas vezes, o que me trouxe dor é o que vai trazer alimento. Isso é incrível. Isso é uma revelação do Espírito gigantesca. Porque enquanto uma pessoa dá pedra pra mim, o meu fruto já cai. E esse fruto vai alimentar.
0: Sim.
1: Então, eu não preciso justificar nada. A palavra vai dizer que o justo não se justifica, mas quando você prova da fruta, você sabe se é laranja ou se é maçã. Você sabe se tá boa ou se tá podre. Então, eu deixo meu fruto falar por mim. Daqui uns anos, essas pessoas... Já aconteceu. Acontece até hoje. Vim assim, Isa, me perdoa. Eu falo, hoje conheço você, rapaz. Não te conheço. Perdoa, porque... Eu sempre falei mal de você. aconteceu um testemunho muito legal. Eu sempre falei mal de você, não gostava de você. Minha mãe estava no TI, tocou sua música, ela foi curada.
0: Olha.
1: Falei, claro. Como claro? Porque não sou eu, é o meu fruto.
0: Sim.
1: E o meu fruto é Deus, cara. Quando alguém se alimenta do fruto, se você se alimentar de cactos, você vai sofrer.
0: Uhum.
1: Mas quando você se alimenta de proteína,
0: uhum,
1: o que acontece? Você fica mais forte. E é isso que o Espírito tem feito por mim. Então, como que eu lido? Eu, Isadora, ser humano? Péssimo. Isadora, ser humano, chora. Isadora, ser humano, tem crise. Isadora, ser humano, liga pras amigas e fala assim, me dá um elogio. Já aconteceu.
0: Uhum.
1: Eu chamar a Ju, por exemplo, que tá aqui, e falar assim, uhum, Mi, eu sou bonita. A Mi, eu sou grossa. Eu tenho... Eu falei, então, por favor, lembra pra mim quem eu sou.
0: Uhum.
1: Eu sou muito sincera. Tem dias que eu esqueço quem eu sou. E graças a Deus eu tenho pessoas comigo que me lembram diariamente quem eu sou. Não que ficam me bajulando. Porque quando eu tô errada, essa daqui, por exemplo, a Jussara tá aqui. Ela é a minha produtora. E ela, um dia ela falou assim pra mim, desce do salto? Eu falei, como assim? Ela falou assim, não, você não é essa pessoa.
0: É, você subiu do salto e nem reparou.
1: É, falou assim, você desce e vem pra cá, porque você é isso, você é isso, você é isso. Nada mais e nada menos. E é dessas pessoas que a gente precisa. Então, quando eu não souber mais lidar, eu vou ter pessoas que vão saber lidar disso por mim, entendeu? Tá tudo bem, eu acho que você vive isso. Você deve ter pessoas com você que te trazem para a realidade o tempo inteiro. Seu
0: sim,
1: marido, seus filhos.
0: Sim, sim. E, aliás, a gente percebe, né, que quando alguém já está mais tempo, né, na palavra, nesse caminhar, assim, muitas vezes elas acabam... Eu acho que o grande segredo é a gente não esquecer que a gente está sempre aprendendo. Né?
1: Uhum.
0: Aqui, aquela velha história de achar que... Quando a gente acha que a gente já sabe tudo, né, a gente deixa de aprender tanta coisa. Né? E todo dia a gente tem algo para aprender, todo dia a gente tem uma dor que a gente vai sentir, todo dia a gente vai ter uma decepção com alguém. Então, como lidar com isso? Né? Pedindo força para Deus, que nós, como seres humanos, às vezes a gente é mais forte em alguma área, mais fraco em outra, e a gente
1: é
0: sempre
1: normal.
0: Vai derrapar.
1: E tá tudo bem.
0: É, a gente precisa se culpar. Né? Enquanto a gente vive na culpa, a gente não tem o entendimento, né? A gente se diminui.
1: Sim.
0: E a gente não cresce, né?
1: Tem uma coisa que a Bíblia fala. Eu sou assim, né? Tudo é isso. Mas é o meu manual, a minha vida.
0: Você lê todos os dias?
1: Eu leio todos os dias, todos os dias. Tenho o meu devocional todos os dias. E se eu não leio, eu ouço.
0: Tem um horário específico, assim, na sua rotina?
1: Eu lembro o tempo inteiro. Acho que é o tempo inteiro. Eu acordo no chuveiro, eu falo com Deus. Depois do chuveiro, escovando dente, falo com Deus. No carro,
0: sim,
1: eu falo com Deus. Eu leio a Bíblia quando... Às vezes, o Instagram me ajuda muito. Eu comecei... Quando eu percebi que eu já estava vivendo numa rodinha de, tipo assim... Ah, faço isso todo dia. Eu sei de tudo. Que nem você falou, o conhecimento a mais.
0: Uhum.
1: Eu comecei a abrir umas caixinhas de perguntas lá no meu Instagram para responder as pessoas, para eu ter que aprender com elas.
0: Sim.
1: Então, eu perguntava assim, hoje você está se sentindo vazio, por quê? Aí tal, ela falava, e eu ia lá e pesquisava na Bíblia, por que que as pessoas se sentiam assim. Às vezes eu posto, o que você acha que você tem que fazer na vida cristã? A pessoa vai lá e comenta. Então, tipo, eu tenho estratégias para não me deixar fadigar,
0: sim,
1: sabe? E eu não me fadigo, porque parece que cada vez que eu leio o versículo, é uma coisa diferente que eu,
0: sim,
1: aprendo. E sabe o que a palavra vai dizer pra gente? Que o conhecimento em excesso se torna maldição. Então, quando a gente acha que sabe demais,
0: uhum,
1: quando a gente acha que eu tô vivendo uma maldição. Você nunca conheceu alguém assim que fala e é chato?
0: Sim, que não consegue nem, nossa, ouvir, não consegue, né, trocar uma ideia, só expor a própria.
1: E,
0: né,
1: é insuportável, é, porque você... A pessoa lá acha que ela não tem nada pra aprender.
0: Sim.
1: Que ela não tem nada pra mudar. Se um dia eu for essa pessoa, me traz de volta, por favor. Isadora, você tá falando demais. Me traz de volta, porque isso é um erro.
0: Uhum.
1: A única pessoa que sabia de tudo, quando foi chamado de bom, disse, bom é o meu pai que tá no céu.
0: É.
1: Jesus fez isso. O cara falou, nossa, Jesus, como você é bom, toca aqui. Jesus falou, toco não, porque bom é o meu pai.
0: Uhum.
1: E a gente quer achar que é bom o suficiente.
0: É.
1: Forte, não é?
0: É demais, é demais. Você se sente mais forte hoje, claro, mas...
1: Pode falar,
0: você é mesmo. Você se sente decepcionada, assim, a questão do seu casamento?
1: Uhum.
0: Né? Algo que... Ou você hoje tem um entendimento que talvez você tenha avançado um sinal que que você poderia ter esperado, agido diferente. Como você encara hoje? Você tendo entendimento, você falou sobre ser mãe. Eu acho que você tem vontade de ser
1: muita,
0: mãe também.
1: Meu sonho.
0: Porque às vezes a gente, né, se decepciona. Como você encarou como uma decepção, assim, ou algo que você deixou a desejar, que você poderia ter feito diferente?
1: Eu falo isso muito com, né, as minhas amigas, assim. Eu nunca falei disso, nem no meu Instagram, nem nada, mas vou falar. Isso não tem problema algum pra mim responder. Foi um baque pra mim. A Isadora, ser humano, sofre todos os dias. Chora quando pode. A Isadora, ela tem momentos assim que eu falo, cara, eu fiz tudo, né? Eu fiz tudo certo, eu me guardei pra essa pessoa. Eu esperei essa pessoa. Eu creio que eu fui a mulher que eu pude ser, o melhor que eu pude ser, o melhor que eu tinha, eu dei. Mas aí vem Deus e fala assim, Isadora, olha pra quem você é hoje. Entendeu? E eu vejo isso, assim, como algo que eu precisava passar. Eu não vejo que Deus tenha errado. Eu não vejo que eu tenha vivido uma mentira. Deus não brincou com os meus sentimentos. Deus não brincou com a mulher dentro de mim. Deus não brincou com o sentimento do Thiago. Deus não fez nada de errado. Nada. Eu casei. E eu me responsabilizei por isso. Eu casei, eu quis casar. Às vezes eu coloquei Deus nisso e Deus estava comigo. Deus abençoou a minha escolha. A gente não soube fazer certo. Entende? Eu não pedi divórcio no meu casamento. Não pediria. Dependente da crise que eu estivesse sofrendo, eu acho que eu não pediria. Mas Deus permitiu isso. E eu me sinto feliz de ver que Deus cuidou de mim. E que Deus cuida de mim, todos os dias. Deus cuida muito de mim. Quando eu paro e penso assim, eu falo, nossa, a igreja entendeu. O meu maior medo era esse.
0: De achar que, porque tem tanta aquela história, eu sei porque quando eu estava também no momento difícil, assim, do meu casamento, eu não tinha exposto isso para ninguém. E meu marido colocou nas redes sociais, assim, que a gente estava passando por uma crise. Uhum. Ele se sentiu responsável para dar explicação para os outros. Hoje em dia ele vê que ele poderia ter feito diferente. Mas muita gente falando, não deixe, lute pelo seu casamento. E as pessoas não sabem que a gente está lutando. Assim como, não é porque... Eu falei, eu vou continuar lutando até o fim.
1: A gente não decide por dois, né?
0: Exato. Existe a luta, gente, né? Não, a gente não pode julgar pelo que a gente vê de fora, né? A vida não se resume com o que um posta, o outro posta. Tem pessoas que estão lá lutando há anos por seus casamentos, pessoas que são da igreja, que são cristãs e que estão lá na luta, às vezes é julgada. Então... achando, né? As pessoas acham, poxa, não tá fazendo nada, tá deixando ir, ou tá...
1: É tão fácil, mas, né?
0: Deus direciona
1: tudo. Meu casamento
0: tudo.
1: Acabou que foi muito rápido. E eu vejo graça nisso, velho. Eu não consigo ver nada além de graça em Deus ter me tirado tão cedo. Deus não ter permitido, assim,
0: desenvolver mais,
1: assim. Porque eu ia sofrer demais. Uhum. Eu já sofri muito. Eu sofro ainda. Não é um assunto confortável pra mim. E tá tudo bem, cara. Cada um tem a sua luta, cada um tem os seus perrengues e é isso.
0: Porque eu vi até que você postou, ah, você fica com fã, não sei o que. Você falou, eu não sou de ficar.
1: Eu não sou de ficar,
0: gente,
1: eu sou uma
0: mulher.
1: Gente,
0: eu me preservo, eu me importo com isso. Isso é importante pra mim, né?
1: Casamento pra mim é importante. Princípio é importante. Isso não roubou meu sonho. O diabo quis roubar meu sonho. Quis falar assim, agora você se ferrou, não vai casar de novo. Eu falei, vou sim. Vou casar de novo, sim. Vou ter filhos, minha família vai ser perfeita. Se Deus quiser e Ele quer, eu vou ser muito feliz nessa área. Eu vou porque eu plantei isso. Eu me esforcei para ser a mulher sábia que edificou lá. Eu me esforcei para ser a mulher dos olhos de Deus, sabe? E eu fui. Nas minhas limitações, do meu jeito, da melhor forma que eu pude ser, eu fui. Mas é o que as pessoas não veem é que, poxa, eu não sou Ele.
0: Sim.
1: Eu nunca vou ser. Talvez eu poderia ter aguentado mais. Mas a decisão não foi minha.
0: Sim.
1: De não aguentar.
0: Sim.
1: Não foi a Isadora que não quis aguentar.
0: Sim.
1: Ele não quis aguentar a Isadora. Então, tudo bem. Mas tem alguém que me ama. Tem alguém que não desistiu de mim. Tem alguém que esteve aqui pra mim todo esse tempo. Que não me viu menos. Que não achou que eu fosse insuficiente. Que não me julgou. Esse alguém tá comigo até hoje. Tá casado comigo. Jesus é meu marido, não é meu noivo. Eu assumi Jesus pro mundo inteiro. E ele é meu primeiro. E vai ser sempre. Por isso eu não tive um primeiro casamento. Eu já sou casada. Ele não destruiu o meu casamento, não destruiu minha vida. Vida com um homem, pra mim, o que eu construí aqui na Terra vai passar.
0: E hoje...
1: Minha aliança com Jesus, não.
0: E hoje, assim, pro futuro, assim, você acredita que pra ser um futuro marido, pra ter características, quais características que você acha mais importante, assim, pra ser um pai de família, pra ser o seu marido, pra ser o seu par? O que você se importa quando você pensa nisso, assim?
1: Eu penso no óbvio. Amar a Deus sobre todas as coisas. É. Um homem que ama a Deus, a palavra vai dizer que ele se sujeita à vontade do Pai. É o homem que trata a mulher como Cristo tratou a igreja. Cristo, o mais louco, o mais bonito, é que ele, a gente acha que é dar a vida, né? Que ele fala, eu morro por você. Eu falo, tô nem aí. Eu morro pelo meu cachorro. Jesus não fez isso. Jesus não só morreu pela noiva. Jesus tomou a culpa da noiva. Jesus tomou as dificuldades da noiva. Jesus entendeu a noiva. Levou a maldição da noiva sobre ele. Uhum. E consumou isso. Ou seja, o meu marido vai ter que entender meus medos e levar sobre ele. Vai ter que entender minhas dificuldades e levar sobre ele. Eu entendi que ele só precisava morrer por mim. Hoje eu nem quero que ele morra por mim. Eu quero que ele entenda quem eu sou. Ele entendendo quem eu sou, ele vai amar. Como Cristo me ama. Sim. E eu vou me sujeitar a ele. Uhum. Porque é o meu dever. Eu gosto de submissão. As pessoas acham que não. Hoje eu tive uma pergunta até que fizeram para a Jussara. A Isadora é submissa? Porque eu vejo ela muito independente. Ela falou assim, a Isadora é submissa. E ela foi submissa no relacionamento dela. E eu vou sempre ser submissa porque eu entendo a vontade de Deus para minha vida. Mas a gente não vive por dois. Uhum. Então a minha parte eu fiz e vou fazer. Mas agora meus olhos estão abertos para aquilo que Deus sinaliza. Porque Deus não obriga. Deus não me obrigou a viver isso. Uhum. Ele sinalizou. Eu ignorei os sinais. Agora é prestar atenção nos sinais e escolher certo da próxima vez.
0: Eu acredito nisso que você falou, assim, que quando um homem ou uma mulher aceita, né, a ser submisso à vontade de Deus, né, também, ele passa a ter esse entendimento e essa vontade de ser melhor, de ajudar, de ser amigo. Então, passa a ter todas essas características para crescer junto. É muito difícil você tentar moldar, né, a gente como esposa, moldar o marido em várias coisas. Se a gente tentar por nós mesmos, a gente vai falhar sempre. Até porque às vezes a gente vai tentar moldar em uma coisa achando que está certo e não está. Uhum. A gente vai ter aquela mudança temporária que não houve entendimento. Então, eu falo, meu marido ficou mais bonito quando passou a compreender, entender e andar com a Bíblia ali, ó. A Bíblia em primeiro lugar, é Deus em primeiro lugar. Não é...
1: É isso.
0: Né? Porque passa a ter uma sensibilidade para ouvir o Espírito Santo, para compreender e para respeitar.
1: É claro que todos os pontos... A atração é importante. A gente vive num mundo de vaidade gigantesco, onde o que mais importa é se ele tem um corpo bonito, se ele é famoso, se ele tem dinheiro, se ele tem isso, se ele tem aquilo. Eu nunca olhei para isso.
0: Eu também não.
1: Mas eu... Sem perceber, cair nisso. Nessa coisa que as pessoas falando aqui. Você precisa de um cara assim do seu lado. Você precisa de um homem tal. Você precisa andar de um cara que seja, no mínimo, do jeito que você é. Uhum. Só que eu não entendi certo. Eu entendi pelo lado vaidoso da coisa. E quando a pessoa dizia isso, ela dizia assim. Você precisa de um cara que ame Jesus como você ama. Uhum. Um cara que priorize pessoas como você prioriza. Meu ministério é pastoral toda a vida. Eu apacento pessoas. Eu gosto de estar com pessoas. Você deve ver, eu sou muito comunicativa. Eu gosto de carinho, eu gosto de toque. Eu precisava de alguém assim. E Deus vai me dar, cara. Deus vai me dar, porque Deus me ama muito. E, na verdade, Ele já tinha pra me dar. Entendeu? Eu escolhi errado, mas tá tudo bem. Passou. E o que passou, passou.
0: Passou. Entendeu? E daqui pra frente, o que mais você sonha? O que você imagina? O que você pede pra Deus?
1: Eu peço pra Deus constância. É o que eu mais peço. Não posso ser inconstante. Não posso cair de novo nos mesmos erros. Então, eu preciso ser constante no pensamento que Ele me deu. Quando isso aconteceu, eu preparei a minha mente. Falei assim, agora é daqui pra lá. Se eu for inconstante, já volto pro lugar errado. Uhum. Então, Jesus, me mantenha constante. Segundo, Deus, eu preciso abrir coisas. Eu preciso fazer coisas. Eu preciso cuidar de gente. Então, eu tô abrindo uma ONG agora. Que essa ONG vai ser animal. Animal que Jesus vai fazer... Já separei, assim, parcerias, pessoas que estão comigo nessa.
0: Como vai ser? Como vai ser?
1: Essa ONG, ela se chama Cefas, que significa Pedro, que significa rocha. E Deus olha para Jesus, olha para Pedro e fala: Pedro, tu és pedra, e sobre essa pedra eu vou edificar a minha igreja. Então, o significado de Cefas é igreja, aonde Jesus edificou a casa dele. Nesse lugar, nós vamos trabalhar com, claro, alimentos, nós vamos trabalhar com o básico, uhum, educação e tudo mais. Mas, principalmente, nós vamos entrar em lugares para orar. Nós vamos ter equipes de oração que vão acompanhar essas pessoas. Nós começamos em Curitiba e eu pedi para Deus uma coisa diferente. Eu não queria uma justificativa.
0: Uhum.
1: Ah, porque eu tenho uma ONG, porque eu tenho um trabalho missionário, porque eu ajudo pessoas. Não, uhum, eu não preciso disso. De verdade. Porque o que a mão direita faz, que a esquerda não fique sabendo.
0: Uhum.
1: É o que a Bíblia fala. Então, dá alimento ou não, isso aí um dia vai acabar.
0: Uhum.
1: Mas existe um alimento que não cessa.
0: Sim, a palavra.
1: Existe um alimento que nunca vai perecer. E é esse alimento que eu tenho dado. Então, a gente montou equipes de oração, equipes de intercessores, que levam primeiro o mantimento. Nós entramos nas casas e dentro das casas nós restabelecemos um altar. Então, a gente começa a fazer uma célula e quando essa pessoa estiver pronta... Nós levamos, encaminhamos ela para a igreja que ela quiser. Porque não precisa ser para a minha igreja, nem para Universal, nem para Assembleia, nem para Batista, nem para Eucana, nem para nenhum.
0: Hoje em dia as pessoas se preocupam tanto falando nisso, né? Eu percebo uma insistência, né? Até nas minhas redes sociais, mas Karina, mas em qual igreja você vai? De qual, uhum, igreja você... Como se o mais importante fosse o título, gente. Lembre-se que você pode e deve... Né, tá, ter a igreja dentro de você mesmo, você ter o seu altar aqui dentro do seu coração, né, isso é o mais necessário, porque se um dia não tiver um templo para você ir, se um dia não tiver como não teve na pandemia, em que todo mundo teve que ficar dentro de casa, você vai ficar fraco na fé, porque você não tem com outras pessoas para compartilhar, porque você não tem um lugar para ir. O mais importante é você deixar viva essa fé dentro,
1: exatamente,
0: de você, você se fortalecer, você ter essa rocha dentro de si mesmo, né?
1: É isso. E eu creio que a igreja, o templo, ela serve só para uma coisa: comunhão. Você vai lá para ter comunhão, para você conhecer as pessoas, para você orar com as pessoas.
0: Não para ser dependente disso, né?
1: E você vai lá para entregar. Esse negócio de que eu vou para a igreja para receber, isso aí é uma mentira.
0: É.
1: Você recebe dentro de casa, você dobra o seu joelho e você pede.
0: Uhum.
1: Na sua intimidade. Quando você vai fornecer um culto, aí é diferente.
0: Sim.
1: Aí é uma entrega. Você vai lá e vai dizer: Jesus, obrigada. Então, na nossa igreja, a gente tem isso. O nome da minha igreja é Eucana. Foi uma igreja que Deus me deu em visão. Deus me deu esse nome, soprou no meu ouvido. Eu não entendia. Eu falei: cara, o que é Eucana?
0: E o que é?
1: Aí eu falei: o que é Eucana? Aí fui ver, Eucana é pai de Samuel.
0: Deus
1: falou, aí eu falei assim: tá, mas o que tem a ver? Ele falou assim: você não entendeu quem foi Samuel? O maior profeta da geração. Eucana, porque vai ser uma igreja de profetas. Aqui vocês vão gerar profetas. Vocês não serão os profetas, vocês vão ser a madre. Então, quando as pessoas vão pra lá, a primeira coisa que a gente fala é: seja bem-vindo, Samuel. Porque ali dentro nasce profetas. E profeta não foi feito para estar dentro de casa. Profeta foi feito para anunciar o evangelho.
0: Uhum.
1: Então nós... É praticamente uma escola. Nós vamos lá, nós louvamos a Deus, tem o momento da palavra e tem o momento do ensino. Que o momento do ensino é o que você tem que fazer, como você faz para ser um evangelista, como você faz para ir para tal lugar. E a gente prepara. Por isso que eu te falei, tanto faz para mim a igreja que você vai congregar. Contanto que a sua cabeça esteja no lugar certo, entendendo,
0: sim,
1: quem Jesus é. Por isso esse momento de preparo. Nós vamos lá, oramos dentro da igreja, oramos com as pessoas na célula. Qual é o teu estilo? O que você gosta? Você acha que você precisa ser um pouco mais sério, um pouco mais... Você gosta de brincar mais? Você gosta de cantar mais alto, cantar mais baixo?
0: Tem igreja para tudo. Aproveitando os dons naturais, né, da pessoa e
1: exato,
0: ela vai se comunicar melhor.
1: Tem igreja para tudo que é gente. Tem igreja de empresário, tem igreja de sociedade, tem igreja... Você vai pro lugar que você se sente bem. Eu acho tão triste quando o olho tá lutando com a orelha. Não faz sentido nenhum. A gente não chora quando bate a canela?
0: Sim.
1: Dói, né?
0: Dói.
1: Por que que não dói quando a igreja tá brigando entre si?
0: É.
1: Faz sentido pra mim. Mas é isso.
0: E como vocês vão escolher as famílias? Quais vocês vão visitar? Existe? Elas se inscrevem? Elas pedem? Como...
1: Então, nós temos uma equipe, né, que a gente montou toda aquela parte que tem que ter séria da coisa burocrática, que é uma, e aí tem outra equipe que são as cabeças. Então, essas pessoas, elas vão para os bairros mais pobres, que uhum. ninguém olha, que ninguém vê, e vão para lá. E aí elas encontram com uma comunidade líder que já conhece pessoas, e essas pessoas vão até elas, entendeu? Então, não, não vai ser uma coisa assim, nós vamos ir bater na sua porta e perguntar se a gente pode entrar.
0: Uhum.
1: Não, nós estamos aqui, vocês querem? Entendeu?
0: Sim, sim, sim.
1: Eu acho muito chato ser invasivo. Quando uma pessoa vem, você tem que aceitar Jesus, porque Jesus é isso. Não, eu não tenho que fazer nada.
0: Uhum.
1: Eu preciso aceitar Jesus. Sim. Precisar é diferente de ter que. Eu tenho uma dificuldade com essa palavra, eu detesto essa palavra. Na terapia...
0: Nada que é, né? Imposto, é, sim, é bem-vindo, né?
1: A terapeuta falou assim pra mim, Isadora, enquanto você usar que você tem que cumprir um compromisso,
0: sim,
1: você vai detestar. Uhum. Mas quando você entender que você precisa, você vai amar. Então, é isso que eu digo. Eu preparei essas pessoas para estarem lá. Nós vamos fazer um culto. Passou alguém na rua, se interessou. Qual o seu nome? Me dá seu telefone. Quero cuidar de você. Porque as pessoas vão vir para a cesta básica, certo?
0: Uhum.
1: Nós vamos abrir um lugar que as pessoas vão vir. Quando elas vierem para a cesta básica...
0: Vocês dão a oportunidade delas.
1: Se você quiser, posso na sua casa tomar café? Como você tá? Coisa que ninguém faz.
0: Uhum.
1: Quem que entra na casa do pobre para tomar café?
0: Pois é.
1: Ninguém quer. A gente tem um projeto também em Caxias do Sul... de ir com os mendigos e não dar alimento. Sabe por quê? Todo mundo só vai fazer um sopão. Tudo uhum. bem, muito top. Ah, eu acho top. Você ir e dar o alimento. Mas não foi pra isso que Deus nos chamou. Senta aqui. Por que você tá nessa vida? O que aconteceu? Qual foi a sua frustração? Por que as drogas? Por que a rua? Por que não uma casa? Aí vem.
0: Uhum.
1: Quanto tempo você tá sem tomar banho? 3 meses. Vamos lá pra casa. Levamos pra casa. A gente dá banho. Leva pra um salão de beleza.
0: Vocês têm uma sede? Então, como
1: agora, em Curitiba, sim. Nós abrimos uma sede, que é a Cefas. Mas antes, não. Antes, nós éramos a própria sede. A gente juntava o nosso grupinho de amigos.
0: Uhum.
1: Então, a gente sempre teve ideia. A gente só nunca...
0: Colocou...
1: Nunca intitulou.
0: Expandiu.
1: É. Então, a gente... Por exemplo, meu pai já levou tudo que é tipo de gente lá pra casa. Então, eu cresci com isso. Eu cresci com esse coração missionário. Aí, meu pai tinha um salão de beleza... A gente dava banho no salão, a gente ia no shopping que era do lado, comprava roupa, botava uhum. roupa na pessoa, cortava sobrancelha, escovava os dentes, a pessoa voltava para onde ela queria ir. De alguma forma a gente marcou a vida dela. Não dando um alimento que acabou amanhã. Mas, poxa, alguém tocou em mim. Alguém me abraçou.
0: É, se importou, né?
1: É fácil te entregar um prato aqui. É. Você nem encosta na minha mão. Difícil é eu querer pegar na sua mão, sim, sentar do seu lado, pentear o seu cabelo, é, tirar os seus piores, raspar a sua barra.
0: É, se sentir cuidado, né? É, essa lembrança marca o prato, a pessoa, às vezes, muitas vezes, né, se alimenta e aí se esquece, e agora, já tem fome de
1: exato,
0: novo e,
1: exato,
0: e vai.
1: Mas assim, glória a Deus, eu já fiz trabalho assim, eu faço até hoje. É, tem vezes que eu saio na rua e falo, Jesus, estou comprando 2 pães de queijo, 2 chocolates quentes, escolhe alguém. A pessoa, às vezes, nem tá com fome. Teve uma vez muito engraçada, cara. Eu fui assaltada. Eu tinha 12 anos de idade. 12 anos. E esse cara me assaltou e eu decorei o rosto dele. E aí, passou um tempo, eu já tinha uns 17 anos.
0: Nossa, você lembrou?
1: Não lembrava. Tipo assim, eu sei que eu decorei o rosto dele. E aí, eu tava na rua e Jesus falou assim pra mim. Compra um café... um pão de queijo e um chocolate. Você vai dar pra mim hoje. Hoje você vai me alimentar. Comprei, comi primeiro. Peguei essas coisas e andei na rua. Falei, Jesus, não tem ninguém aqui na rua. Quando eu tava voltando pra casa, aquele cara. Meu coração gelou. Falei, esse cara me assaltou. Meu Deus. Jesus falou assim, eu tô com fome. Você não vai me alimentar? Aí eu atravessei a rua. Nossa, foi demais, velho. Eu olhei pra esse homem, ele olhou assim pra mim, assustado, ele botou a mão assim na parede. Então, ele lembrou de mim.
0: Gente.
1: O cara lembrou de mim 7 anos depois.
0: É.
1: Ele botou assim
0: era
1: a mão.
0: Era pra lembrar, né?
1: Louco, louco. Aí eu peguei o café, o pão de queijo. Falei assim, você tá com fome? Jesus mandou te dar. Ele começou a chorar, chorar, chorar. Ele falou assim, tudo que eu queria, eu tava com desejo, tudo que eu queria... Era um café e um pão de queijo. Falei, então mais que isso, Jesus não te dá só o que você precisa, ele te mima. E deu o chocolate pra ele.
0: Oh.
1: Mano, o cara, ele ficou sem palavras, sem reação. Ele falou, eu lembro de você. Me perdoa pelo que eu te fiz. Me perdoa porque eu te assaltei. Que me perdoa. Incrível. Ele começou a chorar, chorar, chorar. Aí eu falei assim, cara, tamo junto. Ele falou assim, eu vou te proteger. Eu falei, não precisa. Não precisa me proteger do jeito que você sabe.
0: É.
1: Tem alguém que me protege. Seja. E tá tudo bem. E, velho, essa foi uma das experiências mais uau da minha vida. Sim. E não foi uma experiência comigo. Sabe, Jesus não fez pra mim. Por isso que a palavra de Deus diz que dar é melhor do que receber.
0: Sim.
1: Olha que incrível que foi. Eu não recebi nada em troca. Mas eu dei algo que gerou vida em alguém. É. É isso que a gente tem que fazer, sabe? Então, meu coração tá nisso. Meu coração é missionário e eu tô aqui. Jesus pedindo pra sentar no lugar que for. Voltando àquele assunto. Se Jesus mandar eu cantar com o... sei lá, com o maior vilão do mundo. E esse cara disse assim, eu quero cantar pra Deus. Deus vai negar a oração dele?
0: É.
1: Eu sou melhor do que ele? Esse é o ponto.
0: E se eu pedir pra você cantar comigo?
1: Let's go! Qual música você quer?
0: Ó, eu ia fazer... gente, eu ia fazer um suspense pra ela adivinhar a música, mas eu não resisti.
1: Eu vou fingir que eu não sei. Qual é a música?
0: É, qual é a música que você quer? Olha, tem várias. Várias que eu ouço, que me inspiram, que... eu tô lá, assim, no carro, no chuveiro também, te ouvindo.
1: Bom demais.
0: E me conectando com Deus. Mas eu quero o resultado, que pra mim é uma música leve, que me traz alegria. E que eu vejo, sempre que eu ouço, meu marido e meu filho cantando juntos. A gente tava num passeio, quando a gente ouviu essa música pela primeira vez. E já havia... Deus já havia transformado, né, meu casamento, e meu marido estava super feliz, e ele cantava e apontava para o céu, tô vendo o resultado aparecer.
1: Ah, que demais isso.
0: E eu quero poder te ouvir e cantar um pouquinho assim, ó, aqui do meu jeitinho com você.
1: Fazer uma dupla, eles adoram aí, Karina.
0: Você quer violão ou sem violão?
1: É, ele vai pegar o violão para mim e tá olhando ali, ó.
0: Aê!
1: Bom demais.
0: Tcharam, violão! Chegou!
1: Let's
0: mágica.
1: Go! Ó, resultado, pra quem não conhece, é assim.
0: Olha, amor, pra você.
1: Oh, aí não dá, né?

0: La la la ya. Você vai. La la la ya. 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Talvez essa canção nem saia do papel. Karina, pra vocês, cantora, com direito à divisão de voz. É isso aí.
1: Ainda bem que essa canção saiu do papel, né?
0: Glória a Deus, glória a Deus. Bom demais, você tá vendo, né, pessoal? Quiser contratar aí, contato tá aparecendo
1: Fica
0: aqui embaixo pra shows.
1: Para.
0: Top.
1: Ai, você tem uma música da sua preferência? Alguma música que marcou algum momento, que tem alguma história marcante assim?
0: Das músicas minhas mesmo?
1: É, das suas mesmo.
0: É, tem que ser, né?
2: Peraí, deixa eu pensar. Eu gosto muito dessa.
0: Essa foi uma canção que marcou muito.
1: Qual?
0: Essa, Resultado.
1: Ah, eu quero outra.
0: Não, Resultado conta... foi.
1: Quero mais, quero
0: outra, mais,
1: quero
0: uma.
1: Bis.
0: Eu gosto de... Deixa eu pensar, gente. Teve tantas, todas marcaram de alguma forma. Seja Forte, é uma música que marcou muito. Pode ser?
1: Pode.
0: Certeza?
1: Eu aceito. Sim.
0: Não é tão feliz essa, mas é feliz. É assim. Esqueci. Peraí.
1: Ah, que esqueceu. Como assim?
0: Como é que eu lembro? Ah, tá, lembrei. Marcante.

0: vou tocar até aí, porque o violão tá bem desafinado.
1: Nossa, nem parece.
0: Rã.
1: Tá tão lindo.
0: Bom demais. Essa música é top, eu amo essa música.
1: Eu já queria ir num show. Quando vai ter show?
0: Poxa,
1: como
0: pandemia.
1: Tá essa coisa. Sente falta, sente? Né?
0: Muita. Nossa. Era, putz. Não gosto nem de falar.
1: É
0: uma
1: energia, né? É uma troca.
0: Eu sinto muita falta, cara. Muita falta. Eu oro todos os dias. Pô, Jesus. Só falta a gente, né? Já liberou tudo, tudo, tudo. Só falta nós. Aí eu vejo que lá nos Estados Unidos já tá liberado.
1: Sim, tá todo mundo já.
0: Já estava vendo o show do Justin Bieber. Que ele fez um show cristão.
1: Eu vi, que demais,
0: nossa,
1: né?
0: Nossa, meu sonho.
1: Nossa.
0: Não, Jesus. Ô, Senhor, prepara um momento. E aí, a galera lotadão, assim, eu falei, ô, Jesus, e é a minha vez.
1: Você tem alguém que você gostaria de cantar junto, de fazer um show junto? Por exemplo, o Justin Bieber, Justin, agora, nesse
0: totalmente,
1: momento?
0: Totalmente, totalmente, totalmente. Oh. Eu orei muito por ele, sem ele saber. Acho que o Brasil orou muito, né, pra essa conversão e tal. E eu acho muito lindo ver o que Deus tem feito na vida dele, assim. Por mais que existam coisas ainda que não condiz com aquilo que a gente crê, que a gente acredita... Eu acredito que a transformação, ela vem com o tempo.
1: Sim.
0: Eu sempre uso o exemplo do pai com o filho. Você pode me dizer isso muito bem como mãe. Quando seu filho deu o primeiro passo, você ficou bravo, você ficou feliz?
1: Eu fiquei feliz, nossa.
0: E quando seu filho
1: mesmo
0: cai...
1: Que ele... É, então, ele caiu logo depois.
0: Você xinga ele, você pega ele no colo e ensina ele a caminhar mais um pouquinho?
1: É, mais um pouquinho.
0: Jesus tá fazendo isso com o Justin.
1: É.
0: Ele ainda é um bebê na fé, mas Deus considera cada passo que ele tá dando, sabe? É. E vai ter um tempo que ele vai estar correndo. E é nesse tempo que eu vou estar.
1: Nesse
0: do
1: que você
0: lado
1: vai
0: dele.
1: Correndo, cantando,
0: cantando
1: junto.
0: E com a esposa dele junto. Vamos todo mundo, é um trio.
1: Ai, que massa.
0: Cantar todo mundo junto. Meu sonho. É, tem uma amiga que frequenta a mesma igreja que ele. Então, tipo assim, ela vê ele direto. Assim, fala, nossa, que massa, cara. E ela diz que, tipo, isso é genuíno. Ela fala, meu, aqui ele vem e ele adora Jesus como se não tivesse amanhã. É isso que as pessoas não veem. Todo mundo tá aí só pra julgar, né?
1: É.
0: Ai, mas ele ainda faz isso, ele ainda faz aquilo. E
1: é
0: você
1: uma...
0: ainda cuida da vida dos outros.
1: É.
0: Então, vamos segurar, né?
1: Sim, é um processo. É tanto aprendizado, né? Até quem tá lá há 10, 20 anos já, né, convertido, ainda tem o que aprender.
0: Todos uma... nós, é, a gente poxa. É fruto de uma natureza que, infelizmente, nasceu no pecado. Mesmo após Jesus Cristo, mesmo a gente nascendo de novo, a gente precisa lutar. A gente precisa lutar contra a nossa carne. A gente peca todos os dias. E a palavra vai dizer que aquele que diz que não tem pecado já está pecando.
1: É.
0: Aquele que diz que não erra já está errando aí. Então, a gente tem que olhar para as coisas e ver assim, nossa, Deus, obrigada por estar levantando uma pessoa. Para quantas milhões de pessoas, milhares de pessoas, o dia assim não está falando sobre Jesus.
1: Você vê tanta gente, eu falo, com medo de expressar fé, por perder fã, perder não sei o quê. Ele é um exemplo disso.
0: Ele não é um dos tímidos.
1: É, não é um dos tímidos. É um exemplo. Olha quantas pessoas ele tá levando. Olha aquele show maravilhoso que ele fez.
0: Nossa, e o que ele fala lá. E tem uma música dele que ele deixa... Ele fala assim, cara, no terceiro dia, ele ressuscitou e ele venceu a morte de uma vez por todas. Justin pregou a Bíblia numa canção de 3 segundos, no que ele falou em 3 segundos. Tá fazendo mais que muita gente que tá apontando o dedo na tela.
1: Sim.
0: Falando que ele não tá levando evangelho pra ninguém.
1: Sim.
0: Então, ele é uma das pessoas. E você, tem vontade de conhecer alguém?
1: Quem dera, né? Eu tô conhecendo. Ah, tem muitas pessoas aí.
0: Quem que você queria entrevistar, assim, máximo? Assim, uau, quando eu entrevistar essa pessoa.
1: Ai, meu Deus. Não sei.
0: Tem ninguém?
1: É segredo.
0: Ah, pode crer.
2: Guarda, né?
1: Ai, ainda é segredo.
0: O diabo não pegar.
1: É, olha, tem algumas coisas que é melhor guardar até o momento.
0: É isso mesmo.
1: Eu tava com uma pergunta aqui, o que eu ia te perguntar mesmo? A pergunta fugiu. Sim, porque eu acho tão bacana, né? Você citando, a palavra diz e tal. Você teve um preparo, um estudo, assim, da palavra? Alguém que te acompanhou?
0: Não.
1: Ou não?
0: Não, não tive. Eu fiz um curso uma vez de seminário e evangelismo. Que tinha que ler toda a Bíblia, eu não li. Porque essa palavra do ter que não fazia parte, eu desisti. Aí, mas assim, é tão natural pra mim ler hoje, e eu sempre que eu posso...
1: Mas você tem a facilidade
0: não,
1: em gravar?
0: Cara, eu tenho uma facilidade só com a Bíblia, parece.
1: É.
0: Porque eu oro, eu falo assim, Deus, tudo que eu ler, eu quero que o Senhor me lembre. E que no momento... Tem coisa que eu falo aqui que eu nem lembrava que eu sabia. Então, porque eu li, e aí o Espírito Santo, ele vem, ele fala, e eu falo, entendeu? Mas eu tenho muito prazer na Bíblia. Então, quando a gente tem prazer no assunto, a gente ouve uma vez, já decora, já sai falando como se fosse a nossa vida, entendeu? Então, acho que é mais isso. Eu nunca tive um estudo, um preparo. Sou muito ouvinte. Cara, eu ouço muito podcast. Muito. Eu ouço muitos pregadores, eu ouço muita pregação. Então, tô sempre aprendendo e aí eu acabo pegando, assim, um pouquinho de cada coisa.
2: Você comentou da pandemia, né? Da falta que faz você estar em contato com o público, né? Muito. Em fazer shows. Esse foi um período em que você compôs mais, em que você leu mais. O que que você fez mais nesse período que talvez você não tivesse tempo de fazer
0: eu
2: enquanto
0: dormi.
2: Estivesse...
0: Descansou, né? Eu não tinha tempo, né? De dormir.
2: Ah, que beleza.
0: Sabia que eu orava? Eu, não
2: eu vi você
0: que...
2: até fazendo receita e tudo mais. Era um hábito
0: eu faço
2: seu?
0: Faço tudo agora. Não.
2: Então.
0: Claro que não. Velho, mas assim, eu orei muito. Assim, teve um tempo que eu tava fazendo 20 shows mais ou menos por mês. Então você pensa, eu tava acabada, destruída, não conseguia dormir, viajando do norte ao sul do país. E aí eu orava assim, Deus, por favor, dá um break, dá um tempo pra mim. Eu falo, nossa, eu orei pela pandemia, cara.
2: É.
0: Tá repreendido, não orei sobre isso, não. Então, quando veio a pandemia, por mais que tenha sido um choque, pra mim foi um alívio. Foi o tempo que eu tive de respirar. Volta um pouquinho, tem um tempo. Só que já tá durando muito, né?
2: É.
0: Ninguém... 2 anos, Jesus, já deu. 1 ano ali tava ótimo. E aí, tipo assim, o que eu comecei a fazer mais que eu fazia? Comecei a cuidar mais de pessoas. Então, eu comecei a perceber que, cara, o que importa realmente são as vidas. Você viu nessa pandemia que você tem tudo e não tem nada. Que você pode ser um milionário que for, não paga a sua saúde.
2: Uhum.
0: Não paga a sua paz de espírito.
2: Sim.
0: Pessoas indo para casa e sofrendo com depressão, com ansiedade, sofrendo porque não sabem quem são.
2: Uhum.
0: Então, eu me dediquei a isso. Deus, eu quero voltar falando sobre vida. Eu ia pro meu story, falava muito sobre essas coisas. Com as pessoas que eu poderia ter contato por FaceTime, eu tava sempre perguntando sobre elas.
2: Uhum.
0: Porque eu entendi isso, que era importante cuidar de gente. Outra coisa que eu comecei a fazer muito, que eu praticava muito esporte. Por eu não poder praticar esporte, gerou mais ansiedade ainda em mim. Então eu fui pra cozinha.
2: Uhum.
0: Eu comecei a descobrir que eu gostava de cozinhar. Comecei a cozinhar bastante. Me mudei, fui morar sozinha. Tipo, minha vida mudou um monte. É, casei, né, também. Casei, separei.
2: Mudou.
0: Aí vim pra minha casa e agora a respeito de composição, sabe que eu estou sempre me cobrando pra não escrever tanto. Que se eu for, eu escrevo o dia inteiro.
2: Já vem como música
0: já
2: ou vem como,
0: música.
2: Como uma poesia? Por exemplo, depois você vai, ou quando vem a inspiração
0: já vem
2: tudo.
0: Sei nem o que é poesia, sei nem o que é. Só sei que eu sento e Deus me dá. É bizarro. Às vezes eu falo assim, meu, eu preciso parar. Porque eu escrevo, aí parece que eu sou um comércio.
2: Uhum.
0: Eu me sinto uma máquina. Eu falo assim, nossa, Isadora, nada a ver, você já fez um monte e tal, para um pouco. Então eu tento escrever pelo menos umas 2 vezes por semana, eu tiro um tempo, porque senão eu me sobrecarrego.
2: Uhum.
0: Porque eu sou muito 8 ou 80. Então ou eu faço muito ou eu não faço nada.
2: Sim.
0: Então eu tô meio que equilibrando essas coisas.
2: Eu tenho
0: coisas.
2: Esse problema também, eu acho. É, né? Pra gente achar um equilíbrio é sempre melhor, mas eu tenho isso de ser muito intensa. Tem gente que até fala, né? Poxa, mas você tem período, você foi tão fitness, depois não é nada, mas não faz nem um pouquinho.
0: Eu falei igual, cara.
2: Eu falei, mas pra fazer pouquinho não vou ver resultado nenhum. Ou eu faço mesmo, ou eu não faço. Eu não sei se isso é bom ou ruim, mas eu tenho essa intensidade também que eu tento me perceber.
0: Ser tão intensa assim às vezes atrapalha na nossa constância.
2: Uhum.
0: Ah, eu, por exemplo, sou muito intensa. Eu já pratiquei tudo que é esporte que você imagina.
2: Qual você mais gosta, se identifica? Nesse momento agora, se você tivesse
0: nesse
2: que voltar...
0: Nesse momento agora, Muay Thai.
2: Olha!
0: Eu voltei pro Muay Thai agora, inclusive. E eu tô super... Tá, quero estar lutando o tempo inteiro. Porque tá
2: acho que uma maneira é de...
0: Eu já tive fase de futebol, que eu... Meu Deus, futebol era sempre, sempre. Futevôlei. Vôlei. Tinha uma época do basquete, que era toda... Dia após show, a gente jogava basquete, podre de cansado.
2: Nossa.
0: A gente voltava pro hotel, a gente ia pra uma quadra da cidade, a gente
2: tipo
0: fechava a
2: noite?
0: A quadra. À noite? Tipo 1 hora da manhã.
2: Você volta cheio de energia de um show, assim?
0: Adrenalina pura, né? Eu não conseguia dormir, então eu tinha que lançar em algum lugar. Aí ia pro basquete. Então eu sempre fui esportista, assim, muito. Teve uma época que eu andei de BMX, cara. Tipo,
2: que
0: a
2: é
0: chance?
2: Isso, gente? Desculpa.
0: Que bicicleta
2: é BMX?
0: De manobra?
2: Ah!
0: Sabe? Só que aí eu me quebrei inteira. Eu falei, Deus o livre, esse negócio não é pra mim, não. Tentava fazer o grau, assim, caía pra trás.
2: Ah.
0: Meio tenso, assim. Aí, acho que a única coisa que eu quis fazer e não pude era ginástica olímpica. Porque aí tinha que ter começado desde cedo.
2: Rebeca, aí.
0: Eu odeio me alongar, me ajuda, minha perna, isso é o máximo. Entendeu? Mais que isso aqui não vai, eu tenho um problema.
2: Você vai mais na força, na energia
0: eu sou
2: do
0: na
2: que,
0: força.
2: Né?
0: Academia. Ai, só que academia é um negócio que...
2: Não pegou o gosto.
0: Ah, eu não consigo. Uhum. Eu consigo gostar da academia um mês. Aí eu vou com tudo. Depois deixo uns 3 meses acumulando para no outro mês.
2: E agora estão fazendo receita, né?
0: É, agora, agora tá uma maravilha.
2: É porque tem uma receitinha ali calórica, né? Uns negócios de bolacha, você não é sei fitness? Quê. Eu fui muito fitness. Hoje em dia eu sou mais maleável, assim, até pela falta de tempo, assim. Mas eu gosto, eu tenho vontade de...
0: Da vida fitness? Né?
2: Tenho, mas...
0: Você gosta de academia?
2: Gosto.
0: Puxa ferro?
2: Gosto.
0: Você fez crossfit?
2: Não. Crossfit, não sei, eu tenho medo de me machucar e tal. Com a história de...
0: É um contra o outro, né? O crossfit com o cara da academia geralmente tem uma rixa.
2: Tem aquela
0: mesmo.
2: Coisa da competição, aquela quem chega primeiro, quem faz primeiro.
0: Eu acho que eu sou do time do crossfit. Eu nunca fiz crossfit, na real. Eu tenho medo também, porque eu me acho muito fraquinha. E crossfit é muito braço, né? Eu sou forte nas pernas. Aí eu, não, já quebrei o cotovelo jogando futebol. Defendendo, eu fui defender uma bola e quebrei o cotovelo, cara. Então pensa, eu não tenho força para erguer um peso aqui nessa moça, que é um papel. Então assim, cara, eu fiz muito isso na pandemia e agora tô de boa. Agora, graças a Deus, eu não tô podendo fazer show, mas tô podendo vir dar entrevista.
2: Sim, e para você tem algum cuidado especial também? Alguma coisa que você deixa de tomar ou ficar no gelado ou não sei o quê? Algum exercício ou não? Já é assim sempre, já sai cantando maravilhosa, sempre, não aquece?
0: Quem me dera, cara. A pandemia, ela me ferrou muito, assim, vocalmente. Porque eu parei de estudar. E aí, eu tô bem mais rouca. Mas
2: e como é o estudo, assim?
0: Bah!
2: Aqueles exercícios?
0: É um estudo diário,
2: de
0: assim.
2: De fôlego, de não sei o quê.
0: Você tem que acordar, aí você faz uma série de 5 exercícios. Aí você tem que comer tais coisas pra não... Tá vendo como eu sou rouca? Pra não vir refluxo. Então, eu parei com tudo na pandemia. E agora que eu voltei. Só que eu voltei cheia de problemas, cheia de vícios, cheia de tudo. Então, é igual a academia. Uhum. Você treina o seu músculo, mas se você para, ele engorda de novo, ferra tudo de novo. E eu tô nessa fase de recuperar, de vir atrás e tal. Comecei agora, essa semana. Voltei. Uhum. Você não faz, não?
2: Eu comecei a fazer agora.
0: Você vai ver o quanto é chato.
2: É.
0: Nossa!
2: Eu comecei a fazer, porque eu comecei a perceber agora que eu tenho falado mais, né? Às vezes eu percebo a falta de fôlego, então eu falei, poxa, eu quero respirar melhor, para separar melhor, para ter mais fôlego, até para falar.
0: Mas você fala na região certa, eu não. Você fala assim, você usa essa voz aqui para se comunicar.
2: Mas tem o certo ou errado? Não tem, não é o timbre de cada
0: certo.
2: Um?
0: Não, porque não. Você aprendeu, você nasceu falando certo. Quando eu falo
2: isso,
0: assim,
2: gente,
0: agora sim que eu tô falando, é o meu jeito certo. Ah. Quando eu relaxo,
2: você vai aqui pra baixo.
0: Eu trago pra a faringe pra lá garganta. Embaixo. Ah. A minha garganta tá tipo assim. As minhas cordas vocais. E ela tem que estar assim. E ela tá assim. Então eu machuco ela. Entendeu? E eu vou formando calo, vou formando fenda.
2: Como que eu falo assim?
0: Você fala assim, nessa suavidade. E a Isadora Pompeu.
2: Ai, eu não falo assim. Eu falo assim, gente.
0: Fala.
2: Eu achei que minha voz era tão madura.
0: Mas é uma voz madura. Olha a risada madura.
2: A minha mãe tem a voz assim, suave. Eu nunca vi minha mãe falando alto, minha mãe levantando a voz. Nunca na minha vida. Você já viu?
0: Eu uso a região certa.
2: Gente.
0: Eu grito o tempo inteiro.
2: Daí eu falo também, a sorte e tal. E meu cachorrinho que é muda, mudando de assunto. Meu cachorrinho. Ai, gente, não sei porque.
0: Do nada!
2: Do nada veio falando de voz.
0: E meu cachorrinho que é mudo, hein?
2: Não, tadinho, você já viu isso? Eu queria trocar essa ideia, porque. Tadinho. Se quiser, corta essa parte. Mas é que a gente tá falando de voz. Você já viu um cachorrinho que não late, que não fala?
0: Você traumatizou o seu cachorro,
2: não,
0: cara.
2: Não é, ele veio, ele é bebê. Ele tem 6 meses. Já falaram que já era pra ele latir. E ele faz assim. E eu fiquei tão tristinha que eu cheguei de viagem, ele tava tão feliz, não conseguia se expressar. Tadinho.
0: Mamãe.
2: Ele não conseguia se expressar, judiação.
0: Quanto? Qual a raça?
2: É Lulu da Pomerânia.
0: Ah, não, os meus Lulu eu tenho 2.
2: Então, eu também tenho.
0: Mas lá, desde que nasceu...
2: Então, tadinho.
0: Talvez seja uma provisão de Deus na sua vida, um cuidado. Deus contigo, aí eu vou... Que late tanto, menina, que chegou a hora que...
2: Talvez seja pra manter a paz no ambiente,
0: é,
2: né?
0: É, um cachorro pacificador.
2: Porque eu tenho hipersensibilidade auditiva também. Eu já fui ver, já fiz até exame. Eu ouço um pouco mais alto do que as pessoas, assim, do que seria o normal, né?
0: Caramba.
2: Então, barulhos muito estridentes, lugares muito...
0: Então, você não aguenta num show, não?
2: Ah, diferente música e tal. Mas tem alguns timbres, assim.
0: Isso é desculpa. Ela gosta de certas pessoas mais e de outras.
2: Não, tem alguns timbres, algumas notas, assim, que vão lá dentro, assim.
1: sabe?
0: O agudo mais.
1: É, mas o agudo incomoda
0: então,
1: muito.
0: Então, você escolheu um cachorro extremamente agudo.
1: Você viu? Então, o seu
0: aí,
1: o,
0: desse, a, olha o só seu a show que fez com o cachorro.
1: É agradável pra mim, que a sua voz é mais pro grave.
0: Por
1: tal.
0: Sua causa, Deus cortou a língua do cachorro. Tô brincando.
1: Tadinha, não tem língua.
0: Tadinha, meu dó, né?
1: Oh. Você tem animalzinho de estimação?
0: 800.
1: 800? Como
0: não,
1: assim?
0: Não, né? Não, 800.
1: Ah, que horror. Não, não sei, vai que você cria, você tem a fazenda.
0: Ai,
1: com
0: queria
1: 800
0: muito
1: essas cabeças de gado. Eu não
0: queria
1: sei.
0: Muito.
1: Né? O lado, né? Cowgirl.
0: Cara, meu sonho. É? Queria muito ter várias cabeças de gado. Mantenha essa paciência. Uhum. Eu tenho, deixa eu ver.
1: Gente, a gente tá indo já pra...
0: gados.
1: Gados. Cara, trocamos gado por show.
0: Eu tenho só um cachorro dentro de casa, que é uma Cavalier. Que sabe o cachorrinho lá do... Sabe essa raça, conhece?
1: Não.
0: O nome é... Não.
1: Por baixo, vou falar besteira, hein?
0: O nome do cachorro é... É Cavalier King Charles Spaniel. É uma...
1: Essa é a raça.
0: Essa é a raça. Ah. Não, o nome dele é o Cavalier King Charles Spaniel.
1: Vem, Cavalier King Flash.
0: O que tá acontecendo aqui? Enfim, aí na casa da minha mãe tem mais dois, que são dois lungos.
1: Que são também Cavalier King Flash.
0: São dois lungos da Pomerânia. Ah. Só que um é meu e um é dela. Aí deixei um lá no Rio, né? Um Golden.
1: Como chama o cavaleiro?
0: O nome dela é Cici.
1: Cici. É. Ah, ficou básico.
0: É Cici, Toy, Flock, Justin.
1: Justin! Você vive com ela já.
0: É, em Caxias do Sul tem uma pastora alemã, que é a Lola. E só tem cachorro. Aí tem mais três cachorros do meu irmão, que mora lá com a gente, que é...
1: Você tem um irmão e uma irmã?
0: Um irmão e uma irmã.
1: Seu irmão já é casado? Porque eu vejo você com
0: sobrinhos.
1: Eu tenho sobrinhos.
0: Quatro sobrinhos.
1: Tudo da
0: não,
1: irmã?
0: Não, cinco sobrinhos eu tenho. Quatro de uma e uma do outro, que nasceu essa semana.
1: É.
0: Caraca, minha, meu Deus.
1: É
0: eu
1: bom,
0: tenho
1: né?
0: Uma fazenda de pessoas.
1: É.
0: 500 cabeças de pessoa.
1: 500 cabeças de pessoa.
0: Cara, só
1: família.
0: Minha irmã tem quatro filhos. Então, é muita gente.
1: E você pediu pra ela produzir mais, que eu vi. Faz mais.
0: Claro,
1: faz mais. Vai fazer.
0: É porque eu não posso ter.
1: Vai aumentando aí. Você que vai

0: bom.
1: Meu irmão era... Agora que meu irmão não trabalha mais comigo, não. Meu irmão, ele era meu baterista.
0: Olha.
1: E agora meu irmão virou cantor de trap. Cristão.
0: Sério?
1: Sério.
0: Que legal.
1: Então é uma resenha. Depois, olha aí, Arthur Pompeu. E a minha cunhada trabalha comigo na minha loja.
0: Que vende na sua loja?
1: Roupa. Só.
0: Você não trouxe nada pra mim?
1: Poxa, me manda seu endereço.
0: É loja feminina. É, tem roupa feminina? Tem roupa feminina e você não trouxe.
1: Eu vou trazer. Mas não sei se é o seu estilo.
0: O
1: que que você gosta? Você
0: tava conhecendo meu estilo antes, né?
1: É porque eu... é porque a minha loja é streetwear. É uma coisa mais...
0: Eu gosto.
1: Você gosta? Vou mandar pra você, então. Fazer porque com o seu nome atrás.
0: O que você acha que eu gosto? Estilo Patricinha?
1: Você é mocinha.
0: Eu sou estilo Patricinha? Não. Sim. Posso usar um streetwear?
1: Um streetwear? Eu acho que você deve.
0: Então. Você
1: tá muito bem, eu mas gosto. Às vezes é legal, né?
0: Eu gosto também.
1: Você gosta? Gosto. Vou te mandar uns moletons, então.
0: Eva! Pode ver, hoje eu postei uma foto de moletom. Eu não uso moletom.
1: Tá, desculpa. Eu errei, cara. Gente. Me perdoa.
0: Você usa salto, às vezes, também?
1: Nunca na minha vida.
0: Só ah, pra, eu só acho que em eu casamento. Já vi. Eu acho que eu já vi fotos
1: hoje. Ah, eu
0: uma
1: uso.
0: Bota de salto.
1: Ah, isso sim. Mas é diferente do que usar um saltinho, né? Uma bota é uma bota, uma bota é uma presença. O salto tem que ser mais delicado. Eu queria muito, eu já orei pra Deus. Eu falei, ô Senhor, eu queria tanto ser delicada. Olha o jeito que eu tô aqui.
0: Mas é estilo.
1: Olha o jeito que eu falo. Pelo amor de Deus, eu queria falar. Poxa, é o estilo, entendeu? Eu queria falar como você. Mas não consigo.
0: Eu queria cantar como você. Você
1: já viu alguém chique usar assim, anel?
0: A gente sempre quer alguma coisa assim. Eu queria cantar como você, por exemplo, num canto. Então a gente tem que focar nas nossas qualidades, né? Né? Aí, gente.
1: Não, mas amém. Eu orei assim, falei, ah, Deus, eu queria ser mais chique. E Deus falou assim, não, seu público não é chique, não. Você tem que ser mais despojado mesmo. Então amém.
0: É como
1: isso.
0: Você se identifica, né? É. Eu acho que essa coisa de regra também. Teve uma época... Eu sempre gostei de cor, assim. Tinha uma época também que eu contratei uma stylist que falava, nossa, que saiu na internet que era meio cafona. Isso lá atrás.
1: Nem Maria da Moda.
0: É, sabe, assim, que eu era cafona porque eu usava tudo muito colorido. Porque eu, enfim, eu tinha um público mais infantil na época que eu fiz uma novela, que era um personagem engraçado. E eu, com essa história de ONG, de andar com criança, de... Enfim,
1: andava...
0: Acostumei. Amo cor, adoro cor. E daí ficava, não, você tem que ser mais básico, usar mais pretos e brancos e básicos. Daí eu tentei me moldar aquilo pra ser mais chique. Mas me senti tão assim... Não
1: morta.
0: Tava, morta, não tava alegre. Eu acho que a roupa é uma forma de expressão, então tem que combinar com o nosso estilo.
1: Você tá super alegre hoje.
0: Super alegre. Alegre até demais, talvez.
1: Cara, eu acho demais.
0: É a alegria de te encontrar aqui.
1: Mano, eu amo, eu acho lindo. Mas eu não consigo.
0: Nada? Você acredita? Cor não... nenhuma? Então, pra eu te dar uma coisa, é preto ou branco também?
1: Preto ou branco ou cinza.
0: Acho chique. Tá vendo? Eu acho
1: cara,
0: chique.
1: Mas eu usava, teve uma época assim que eu usava muito neon, tipo verde neon. Nossa, hoje em dia...
0: Você se estranha.
1: Deus me livre. Nossa, Deus me livre.
0: Eu acho que eu tô um pouco neon hoje.
1: Não, verde.
0: Ah, tá.
1: Verde era a minha cor.
0: Tá.
1: Era só verde, tipo, era moletom verde o negócio.
0: Verde.
1: Tava na época da Billie Eilish. Você não teve essa fase? Bem Billie Eilish, assim, todo mundo tava usando verde neon. Eu comprei um tênis, assim, gigantão verde. Fazia show com aquilo lá. Chegou a ofuscar os meus olhos. Eu tenho um verde neon ainda, eu uso mais ou menos.
0: Não olhava nem violão, só olhavam pro tênis.
1: É,
0: assim,
1: mas
0: né?
1: Hoje em dia eu sei usar um tênis verde, né? Tem que usar pelo menos todo preto em cima. Eu usava tênis verde, a calça verde e a blusa verde.
0: Ah, tipo eu, que eu tô de rosa com rosa e tal.
1: Cara, cada um da sua, para de me colocar.
0: Não tô ligando, eu tô só...
1: Você tá bonita assim.
0: Tô querendo ver a sua...
1: Porque o rosa...
0: Você já sabe. Mas na tua loja tem coisa... É só branco e cinza? Tem opção pra quem gosta de neon?
1: Eu tô perdido. O que tá acontecendo aqui, Jesus?
0: Tem. Que cores tem? Tem cores.
1: Tem cores. Cinza, tem... preto e branco.
0: Ah, tá. Mas eu também gosto.
1: Mas as estampas são coloridas. Você gosta?
0: Gosto.
1: Então pronto.
0: Pronto.
1: Mas eu vou te mandar um cinza, que é mais vida do que preto, né?
0: Tá.
1: Ou não? Você prefere
0: não gosto,
1: preto?
0: Não, gosto.
1: Qual você prefere?
0: Eu... Os dois, é.
1: Então, quer gosto, os dois? É. Vou mandar os dois.
0: Manda dois, manda logo mais.
1: Manda, assim.
0: Uma mala,
1: tipo?
0: Uma mala. Eu gosto de recebidos. Você
1: não tem loja,
0: adoro
1: não?
0: Recebidos. Não.
1: Ah, já ia cobrar minha parte.
0: E agora, gente?
1: E agora?
0: Falamos sobre gado, falamos sobre tudo,
1: sobre
0: né?
1: Sobre gato, sobre gato.
0: Sobre gato, sobre comida, sobre...

0: sobre pandemia,
1: Sobre
0: cantamos,
1: fitness.
0: falamos até sobre maternidade, sobre esporte, sobre música. Gente, não falta falar de que nada, né?
1: E aí, acabou?
0: Você quer falar mais alguma
1: Não
0: coisa?
1: tem nada para falar, não. Só
0: Não?
1: que muito obrigada.
0: Você quer se expressar algo que está aí dentro do seu coração, que não
1: Passando
0: saiu
1: por um
0: hoje?
1: momento, cara.
0: Conta
1: Claro
0: para
1: que não,
0: nós,
1: né?
0: aquela.
1: Claro que
0: Conta
1: não.
0: para nós.
1: Não, eu vou falar assim, eu tô vivendo um tempo muito feliz da minha vida. É aquilo que Paulo fala, como eu disse antes. Eu sei viver em todas as situações, todas as temporadas. O que me alegra é saber que Deus está comigo em todas elas. Sou muito feliz e muito grata em poder estar aqui hoje compartilhando algo que eu nunca tinha compartilhado. Uma fragilidade que eu ainda não tive a oportunidade de falar. E que, coincidentemente, há 2 dias atrás, eu falei para Deus: eu acho que eu estou pronta. E Deus preparou a situação de hoje para que eu pudesse falar. Então, eu me sinto muito feliz, muito honrada. Obrigada por não ter medo. Obrigada por me ver como alguém acessível e por me perguntar o que você queria. Porque muitas vezes a gente tem medo de. Às vezes a gente tem alguma coisa dentro de nós e a gente quer resolver e a gente não sabe como. E eu sei que eu sou porta-voz para muitas pessoas, para muitos jovens, muitas mulheres. Já sofri muito e sei o que é estar bem, sei o que é estar mal, mas sei o que é estar na presença de Deus. E em todos esses momentos, a única pessoa que não me deixou, a única pessoa que não abriu mão de mim, a única pessoa que não me deu um follow no Instagram foi Jesus. E Jesus é meu melhor amigo. Eu falo isso com todas as palavras, com tudo que eu posso dizer. Eu posso perder você, eu poderia não estar aqui hoje. Eu posso perder o dinheiro que eu tenho. Eu posso perder os meus amigos. Eu posso perder a minha igreja. Jesus pode me largar sozinha numa ilha. Eu vou estar 100% completa. Porque eu vou estar comigo, meu melhor amigo. Eu sou muito feliz por ter Jesus Pai, Jesus Filho, Jesus Espírito Santo. Principalmente Deus, Deus Pai, Espírito Santo Mãe e Jesus Irmão, sabe? Para mim, eu tenho a família completa e é tudo que eu preciso. Então, muito obrigado por essa oportunidade que, mesmo não precisando de mim, mesmo você não precisando da minha presença aqui, você quis me ter e eu me sinto muito honrada. Então, que Deus te abençoe. Que essa nova fase seja um marco na sua vida, sabe? Que você cresça muito, porque o que Deus tem para nós é sempre muito maior e muito melhor. Embora as propostas do mundo soem mais tentadoras, soem melhores, a gente sabe que está na presença de Deus, a paz que você tem hoje, ela transcendeu o seu entendimento e é por isso que você fez isso. Sei que Deus te ama demais. E o que você fez por ele, ele com certeza vai fazer por você ainda mais.
0: Obrigada.
1: Oh,
0: Obrigada.
1: she cried. Jesus. Chora não. Tá todo mundo
0: Eu que
1: sensível
0: me
1: aqui hoje.
0: sinto muito honrada de te receber
1: Amém, irmão.
0: aqui, viu? Que Deus continue iluminando sua vida
1: Amém.
0: e que você continue sendo porta-voz para
1: Conta
0: tantas
1: comigo.
0: pessoas, viu? Você surpreende cada dia, pode ter certeza. E também continue expondo o que você sente, as suas experiências,
1: Amém.
0: né? E suas fragilidades que acabam fortalecendo tanta gente também,
1: É isso.
0: né?
1: Obrigada, cara.
0: Vocês gostaram? Sem choro, sem choro! Muito obrigada aí. Até o próximo,
1: Bye!
0: positivamente!

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5: Glória a Deus, aleluia. Aleluia, louvado seja o nome santo do Senhor, aquele que vive eternamente. Que a graça do nosso Rei Salvador Jesus Cristo te alcance nesse dia, né? Não sei em qual horário você está nos ouvindo, mas eu tenho certeza que independente de hora, de período, se é à tarde, se é à noite, se é na madrugada, eu sei que o Senhor está com você, assim como Ele está comigo o tempo todo. Glorificado seja o teu nome, Senhor, mais uma vez nesse dia, Pai. Nós nos colocamos aqui diante da tua presença, ó glória, engrandecendo o teu nome, te pedindo perdão pelos nossos pecados e estamos sendo gratos a ti por o Senhor nos dar mais essa oportunidade de estarmos aqui contemplando a tua grandeza através da tua palavra e também através da tua presença. Senhor meu Deus, eterno Pai, louvado e engrandecido seja o teu nome sobre toda a terra. Estamos aqui, Senhor, para mais um encontro com a tua palavra, contigo, meu Deus, nesse dia. Dia esse que o Senhor nos deu oportunidade para engrandecermos e louvarmos o teu nome. E aqui nós estamos em nome de Jesus. Espírito Santo de Deus, glória seja dada ao teu nome. Estamos aqui, Espírito Santo, à tua inteira disposição. Que o Senhor possa nos usar mais uma vez hoje, porque a tua igreja precisa, Senhor. Precisa que o Senhor fale, louvado seja Deus, mais uma vez através dessa escritura, Senhor. E eis-me aqui, Senhor. Que o Senhor possa mais uma vez ter misericórdia de mim, me perdoar, Senhor, porque o Senhor sabe, eu sou humana, eu sou falha. Mas perfeito é o Senhor, perfeito é Jesus que nunca errou, que nunca cometeu erros nem falhas. O Senhor e Jesus e o Espírito Santo é uma trindade perfeita. Mas nós, Senhor, seres humanos, que ainda estamos aqui na forma de aprendizagem, na forma de moldagem, louvado seja Deus, aqui nós nos entregamos mais uma vez a Ti, ofertamos a nossa vida no Teu altar. Que o Senhor possa vir resplandecer a tua luz gloriosa sobre cada um de nós. Que o Senhor possa mais uma vez, Senhor, colocar brasas, Senhor, do teu altar nos nossos lábios, na nossa mente, nos purifica, Senhor. Porque a tua palavra é santa, a tua presença é santa. Louvado seja Deus, que o Senhor venha nos purificar, Senhor, nesse dia. É o que eu te peço e te agradeço em nome de Jesus. Amados irmãos que estão nesse momento já prontos para ouvirmos, né, o que o Senhor vai falar conosco através de Salmo, através da palavra. Vamos deixar então o Senhor ir conduzindo o programa, né, na medida que Ele for colocando aqui na nossa mente o que nós devemos ir falando, nós vamos então dando seguimento, amém? Mas aqui no Salmo de número 18 diz assim: eu te amarei, ó Senhor, fortaleza minha. O Senhor é o meu rochedo e o meu lugar forte e o meu libertador, o meu Deus, a minha fortaleza em quem confio, o meu escudo, a força da minha salvação e o meu refúgio. Invocarei o nome do Senhor, que é digno de louvor, e ficarei livre dos meus inimigos. Tristezas de morte me cercaram e torrentes de impiedade me assombraram. Tristezas do inferno me cingiram, laços de morte me surpreenderam. Na angústia invoquei ao Senhor e clamei ao meu Deus. desde o seu templo ouviu a minha voz. Aos seus ouvidos chegou o meu clamor perante a sua face. Então a terra se abalou e tremeu. E os fundamentos dos montes também se moveram e se abalaram, porque se indignou. Das suas narinas subiu fumaça, e da sua boca saiu fogo que consumia. Carvões se acenderam dele. Oh, Deus glorioso, aleluia! Abaixou os céus e desceu a escuridão. Estava debaixo de seus pés. Louvado seja Deus. E a escuridão estava debaixo de seus pés. E montou num querubim e voou. Sim, voou sobre as asas do vento. Fez das trevas o seu lugar oculto. O pavilhão que o cercava era a escuridão das águas e as nuvens dos céus. Ao resplendor da sua presença, as nuvens se espalharam, e a saraiva e as brasas de fogo. E o Senhor trovejou nos céus, o Altíssimo levantou a sua voz, e houve saraiva e brasas de fogo. Mandou as suas setas e as espalhou. Multiplicou raios, os desbaratou. Então foram vistas as profundezas das águas, e foram descobertos os fundamentos do mundo pela tua repreensão, Senhor, ao sopro das tuas narinas. Enviou desde o alto e me tomou. Tirou-me das muitas águas, livrou-me do meu inimigo forte e, glória a Deus, aleluia, dos que me odiavam, pois eram mais poderosos do que eu. Surpreenderam-me no dia da minha calamidade, mas o Senhor foi o meu amparo. Trouxe-me para um lugar espaçoso, livrou-me porque tinha prazer em mim. Recompensou-me o Senhor conforme a minha justiça. Retribuiu-me conforme a pureza das minhas mãos. Porque guardei os caminhos do Senhor e não me apartei impiamente do meu Deus. Porque todos os seus juízos estavam diante de mim e não rejeitei os seus estatutos. Também fui sincero perante Ele e me guardei da minha iniquidade. Assim que retribuiu-me o Senhor conforme a minha justiça, conforme a pureza de minhas mãos perante os seus olhos. Com o benigno te mostrarás benigno, e com um homem sincero te mostrarás sincero. Com o puro te mostrarás puro, e com o perverso te mostrarás indomável, porque tu livrarás o povo aflito e abaterás os olhos altivos, porque tu acenderás a minha candeia. O Senhor meu Deus iluminará as minhas trevas, porque contigo entrei pelo meio de uma tropa. Como meu Deus, louvado seja Deus, com o meu Deus saltei uma muralha. Oh glória! O caminho de Deus é perfeito, a palavra do Senhor é provada, é um escudo para todos os que nele confiam. Aleluia! Porque quem é Deus senão o Senhor? E quem é rochedo senão o nosso Deus? Deus é o que me cinge de força e aperfeiçoa o meu caminho. Faz os meus pés como as das servas e põe-me nas minhas alturas. Ensina as minhas mãos para a guerra, de sorte que os meus braços quebraram um arco de cobre. Também me deste o escudo da tua salvação, a tua mão direita me susteve e a tua mansidão me engrandeceu. Aleluia. Alargaste os meus passos debaixo de mim, de maneira que os meus artelhos não vacilaram. Persegui os meus inimigos e os alcancei. Não voltei senão depois de os ter consumido. Atravessei-os de sorte que não se puderam levantar. Caíram debaixo dos meus pés. Oh glória, eita Deus fiel. Pois me cingiste de força para a peleja. Fizeste abater debaixo de mim aqueles que contra mim se levantaram. Deste-me também o pescoço dos meus inimigos para que eu pudesse destruir os que me odeiam. Aleluia, Deus Santo. Clamaram, mas não houve quem os livrasse. Até ao Senhor, mas Ele não lhes respondeu. Deu, oh glória, aleluia. Irmãos, eu vou terminar de ler esse salmo porque ele é lindo, né? Louvado seja o nome santo do Senhor. Louvado seja Deus. 39, verso. Pois me cingiste de força para a peleja, fizeste abater debaixo de mim aqueles que contra mim se levantaram. Deste-me também o pescoço dos meus inimigos para que eu pudesse destruir os que me odeiam. Clamaram, mas não houve quem o livrasse. Até o Senhor, mas ele não lhe respondeu. Olha, até os inimigos de Davi clamaram ao Senhor, mas o Senhor não respondeu. Então os esmiucei como pó diante do vento. Deitei-os fora, como a lama das ruas. Livraste-me das contendas do povo e me fizeste, glória a Deus, cabeça dos gentios. Um povo que não conheci me servirá. Em ouvindo a minha voz, me obedecerão. Os estranhos se submeterão a mim. Os estranhos descairão e terão medo dos seus esconderijos. O Senhor vive, e bendito seja o seu, louvado seja Deus, e bendito seja o meu rochedo, e exaltado seja o Deus da minha salvação. É Deus que me vinga inteiramente e sujeita os povos debaixo de mim. Aleluia, Deus forte. Os que me livra de meus inimigos. Glória a Deus. O que me livra de meus inimigos? Sim, tu me exaltas sobre os que se levantam contra mim. Tu me livras do homem violento. Assim é, louvado seja Deus. Assim que o Senhor, louvado seja o nome santo do Senhor. Assim que, ó Senhor, te louvarei entre os gentios e cantarei louvores ao teu nome. Verso 50. Pois engrandece a salvação do teu rei e usa de benignidade com o seu ungido, com Davi e com a sua semente para sempre. Aleluia. Meus queridos irmãos amados, esse salmo é... não tem palavras. Não tem. É uma fidelidade tão grande que eu consigo ver nesse salmo. Duas fidelidades de Deus e de Davi. Confiança de Davi que Deus, ele faria tudo para salvá-lo dessa peleja que ele estava passando. A firmeza de Davi em confiar em Deus. E Deus respondendo a fé, a dependência de Davi. Então, o Senhor, Ele quer ouvir isso de nós, irmãos. De você, de mim. Firmeza. Fé. Então, aqui, o salmista está eternamente agradecido ao Senhor. Aí, ele então decide escrever esse salmo. E já começa dizendo assim: eu te amarei, ó Senhor, fortaleza minha. Em outras traduções está: eu te amo, ó Senhor, fortaleza minha. Irmãos, não há outro que possa descrever, louvado seja Deus, né? Sem contar Jesus, logicamente. Davi, ele tinha de fato uma fé e um amor muito grande por Deus. Davi, ele falhou? Falhou. Mas todos nós falhamos. Todos nós cometemos erros. Todos nós, vez por outra, mentimos. Não é para mentir, mas a gente fraqueja. Mas Deus, Ele é tão maravilhoso a tal ponto que Ele nos ama tanto. A misericórdia dEle dura tanto, como diz o salmista, né? A tua benignidade dura para sempre, né? A paciência do Senhor para sempre. Que mesmo Ele sabendo que nós somos falhos e pecadores, Ele sabe que nós o amamos. Muitas vezes nós não conseguimos demonstrar isso para as pessoas ou para Ele, né? Às vezes nós nos perdemos com tantas coisas e nós não nos costumamos depender dEle 100%, né? Mas aqui esse salmista, ele vem dizer, afirmar que Deus é o seu rochedo. Que Deus é o seu lugar forte. Aqui é certeza. Aqui é um homem que de fato e de verdade tinha muita intimidade com Deus. Então ele chega dizendo para Deus. E nesse Salmo 18, Davi está contando o que o Senhor fez para socorrer a ele. E em razão disso, do Senhor ter socorrido-o, ele estava imensamente agradecido ao Senhor. E eu acho lindo desse salmo aqui. Esse salmo é lindo. Vai até o verso 50. Mas aqui, Davi passando aquela luta, aquela peleja grande. O que me chama a atenção é que Deus entrega os inimigos de Davi na sua mão. Deus tira Davi daquele lugar qual ele está clamando. Glória a Deus. Deus então, louvado seja o nome santo do Senhor. Glória a Deus, eu tinha até marcado aqui. O Senhor, louvado seja Deus, entregou os inimigos de Davi nas mãos dele, como já mencionei, aos seus pés, como o salmista diz. Então, o que nós aprendemos com o Davi hoje, nessa palavra, é que o Senhor, Ele faz de tudo para ajudar aqueles que confiam nele. Glória a Deus, aleluia. Então, ele diz aqui, o Davi fala assim: enviou desde o alto e me tomou. Glória a Deus, aleluia, amém. Tirou-me das muitas águas, tirou-me do meu inimigo forte, que me odiavam, pois eram mais poderosos do que eu. Os inimigos de Davi eram mais poderosos do que ele, mas não mais poderosos do que Deus. Glória a Deus. Aí ele diz no verso 18 que os inimigos dele, de Davi, tentaram surpreender, no momento em que ele estava difícil, na sua calamidade, mas o Senhor foi o seu amparo. Deus foi o amparo de Davi nesse momento difícil que ele estava passando. E o Senhor, como diz o salmista, trouxe-me para um lugar espaçoso. E sabe por que Deus fez isso? Porque o salmista diz aqui, olha, trouxe-me para um lugar espaçoso, livrou-me porque tinha prazer em mim. Por que Davi, louvado seja Deus, por que o Senhor tinha prazer em Davi? Porque Davi era fiel a Deus na sua adoração. Ele não dependia dos seus cavalos, ele não dependia dos seus servos, ele não dependia de suas lanças. Não, Davi dependia de Deus. Deus era quem o livrava sempre. Por mais difícil que pudesse ser, por mais difícil pudesse ser onde ele estivesse, ele sabia que no momento em que ele clamasse, o Senhor iria ouvir. Então ele diz aqui, por o Senhor ter prazer nele, em Davi, glória a Deus, Deus ainda deu uma recompensa a Davi. Louvado seja Deus. Porque ele diz, recompensou-me o Senhor conforme a minha justiça, retribuiu-me conforme a pureza das minhas mãos, porque guardei os caminhos do Senhor e não me apartei impiamente do meu Deus. Às vezes, meus amados, a nossa fragilidade é tanta, né? Muitas vezes, meus queridos, nós falhamos com Deus. Às vezes, os momentos mais difíceis são os momentos que nós temos que nos dobrar mais o joelho ao Senhor e dependermos mais dEle. Então Deus vai ver totalmente a nossa dependência em suas mãos e Ele vai agir como Deus agiu na vida de Davi. Ainda que seja difícil, o Senhor nos tira do charco de lodo. O Senhor nos leva para um lugar tranquilo, como diz o salmista. E o que Davi quer dizer? Que ele não se apartou impiamente de Deus, porque ele continuou firme andando com o Senhor. Sim, Davi teve as falhas dele, teve, mas ele nunca deixou de adorar a Deus. Deus foi sempre o centro na vida de Davi, porque Davi conhecia a Deus, Davi era intimamente com Deus, Davi conhecia as suas leis, Davi sabia o que agradava ao Senhor. Davi sabia que Deus, ele se alegra quando nós depositamos a nossa confiança só nele. Porque ali, mediante aquela luta, quando o Senhor nos tirar dessa luta, nós vamos glorificar o seu nome. E o mundo inteiro vai ter que reconhecer que Deus ainda existe e que Deus ainda livra. Nos dias de hoje, é lindo quando nós estamos vendo esse salmo que foi escrito há tantos anos atrás. Mas o que nos deixa confiantes é saber que esse mesmo Deus continua conosco. Entra geração, passa geração e Deus continua sendo Deus. Aleluia, glória a Deus. Então, meu amado, não sei mediante o que você está passando, mas o Senhor está com você. O Senhor está conosco. E se for preciso, o Senhor abre céus, Ele vai abrir. Como aqui diz que Ele voou no querubim. Olha, tudo para socorrer quem? Davi. Aleluia. E diz, das suas narinas subiu fumaça, e da sua boca saiu fogo que consumia. Carvões se acenderam dele, aleluia. Olha o que Deus fez. O que Deus fez quando Davi clamou a ele? Na angústia invoquei ao Senhor, clamei ao meu Deus. Desde o seu templo ouviu a minha voz, aos seus ouvidos chegou o meu clamor perante a sua face. Então a terra se abalou. Olha o que Deus fez. A terra se abalou e tremeu, os fundamentos dos montes também se moveram e se abalaram, por quanto se indignou das minhas, louvado seja Deus, por quanto se indignou. Das suas narinas subiu fumaça, da sua boca saiu fogo que consumia, carvões se acenderam dele. Deus é fogo, irmão. Que Deus fez? Abaixou os céus e desceu. E desceu! E a escuridão estava debaixo de seus pés. Olha só a visão toda que Davi teve, vendo Deus vindo ao seu socorro. E aí, a escuridão estava debaixo de seus pés, e montou num querubim, e voou, sim, voou sobre as asas do vento. Fez das trevas o seu lugar oculto. Aleluia, que Deus forte, meu Deus. O pavilhão que o cercava era a escuridão das águas e as nuvens do céu. Ao resplendor da sua presença, as nuvens se espalharam. Olha aí, a presença de Deus é poderosa. As nuvens se espalharam só com a presença de Deus. E a saraiva e as brasas de fogo. E mais, ele vai relatando. E o Senhor trovejou nos céus. O Altíssimo levantou a sua voz. E houve saraiva e brasas de fogo. Mandou as suas setas e as espalhou, multiplicou raios e os desabradou. Tudo isso, irmão, para ouvir o clamor do seu servo. O que nós temos é atraído o olhar de Deus, para Ele, assim, louvado seja Deus, nos socorrer rapidamente. Aqui nos dá a entender que Davi estava numa peleja grande, mas Deus era maior. Nós cremos e estamos buscando aqui o Deus de Abraão, o Deus de Jacó, o Senhor dos exércitos. Nós somos soldados de Cristo. Nós fazemos parte de um governo chamado Deus, o Todo-Poderoso, o Grande, eu sou, que socorre, que abre mar vermelho, que se transfigura para estar perto do seu povo, que desceu do céu para estar perto do seu povo. E nós não estamos vendo isso. Ao invés de irmos olhar para o Senhor, clamar a Ele, vamos olhar para a doença, para a dificuldade, para isso e para aquilo. Estamos perdendo tempo. O tempo é precioso. Usufrua desse tempo com Deus. Busque ao Senhor orando, clamando, chorando, não sei como. Porque Deus, Ele socorre. Está aí prova de Davi. Prova maior que essa aí. Deus existe e socorre os que clamam a Ele. Aleluia.
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0: Obrigado, Senhor.
1: Obrigado.
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Quantos creem que na casa do Senhor há poder e unção? Diga amém! Quantos creem que na casa do Senhor o cego enxerga? 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
2: Aleluia! Glórias a Deus, amém? Louvado seja o nome santo do Senhor. Olá, meus amados irmãos, em Cristo Jesus, estamos aqui começando o programa Tempo de Deus, nesse final de semana abençoado. Olha, que Deus te abençoe, amém? Vamos lá, glória a Deus, aleluia. Maravilhoso Deus, eterno Pai, Deus Todo-Poderoso, que governa céus e terras, assim nós estamos entrando agora, Senhor meu Deus, diante da Tua presença, glorificando o Teu santo nome, Te agradecendo por essa grande e rica oportunidade de estarmos aqui, Senhor, para declararmos que Jesus Cristo é o Senhor, para proclamarmos que há poder no nome de Jesus e todo mal saia em nome de Jesus. Maravilhoso Deus, eterno Pai, diante da Tua presença, juntamente com a Tua igreja que eu entro agora, Senhor, nós Te louvamos e Te agradecemos por essa oportunidade que o Senhor nos dá. Obrigado por mais esse dia, Senhor. Obrigado pelo ar que estamos respirando. Obrigado pelo Teu mover sobre as nossas vidas, Senhor. Nós Te louvamos, nós Te agradecemos por tudo que o Senhor tem feito por nós. Senhor meu Deus, toma o primeiro lugar dessa ministração hoje do Tempo de Deus. Eu entrego tudo nas Tuas mãos, porque eu nada sou, eu nada sei. Eis-me aqui, Espírito Santo de Deus, que eu possa ser um instrumento hoje vivo na Tua mão e faz, opera, fala segundo o Teu querer, tanto para mim quanto como para quem vai ouvir, Senhor. Assim eu oro e Te agradeço em nome de Jesus. Amém. Amados, vamos para o Salmo 18, amém? Glória a Deus, aleluia. Nós vamos estar meditando aqui no Salmo 18, para a glória de Deus, até a gente concluir aqui, amém? É um salmo muito edificante, aleluia. Aqui no verso de número 28, do Salmo 18, diz assim, ó: sim, tu me acendes a minha candeia. Glória a Deus, aleluia. O Senhor, meu Deus, alumia as minhas trevas. Com o teu auxílio, dou numa tropa. Com o meu Deus, salto uma muralha. Eita glória, hein? Louvado seja o nome do Santo Senhor. Lembra daquele louvor que diz assim, ó: glória a Deus, aleluia, né? Pois

Eita glória! Amém? É desse jeito. Então, quanto a Deus, o seu caminho é perfeito. A promessa do Senhor é provada. Ele é um escudo para todos os que nele confiam. Um escudo para que nele crê. Amém? Aleluia. Pois quem é Deus, senão o Senhor? E quem é rochedo, senão o nosso Deus? Amém, igreja? Ele é o Deus que me cinge de força e torna perfeito o meu caminho. Vou até grifar aqui. Faz os meus pés como os das coças e me coloca em segurança nos meus lugares altos. Aleluia. Adestra as minhas mãos para a peleja, de sorte que os meus braços vergam um arco de bronze. Também me deste o escudo da tua salvação. A tua mão direita me sustém. Glória a Deus, aleluia. E a tua ciência me engrandece. Alargas o caminho diante de mim e os meus pés não resvalam. Persigo os meus inimigos e os alcanço. Eita glória. Não volto, senão depois de os ter consumido. Atravesso-os de modo que nunca mais se podem levantar. Caem debaixo dos meus pés. Pois me cinges de força para a peleja. Prostras debaixo de mim aqueles que contra mim se levantam. Eita, Deus maravilhoso, aleluia. Fazes também que os meus inimigos me deem as costas. Aos que me odeiam, eu os destruo. Glória a Deus, aleluia. Clamam, porém, não há libertador. Clamam ao Senhor, mas ele não lhes responde. Glória a Deus, aleluia. Então, os esmiuço como pó diante do vento. Lanço-os fora como a lama das ruas. Livra-me das contendas do povo e me fazes cabeça nas nações. Um povo que eu não conhecia se me sujeita. Ao ouvireis de mim, logo me obedecem. Com lisonja, os estrangeiros me submetem. Aleluia! Espírito Santo, ele é perfeito, lindo, majestoso. Eis-me aqui, Espírito Santo de Deus. Amém? Para você que está ouvindo o tempo de Deus, Deus te abençoe. Nós estamos aqui trazendo esse estudo, amém, da palavra do Senhor. Nós estamos no livro de Levíticos, inclusive você pode procurar aí, pode logo deixar no ponto, Levítico capítulo 2. Mas também o Senhor tem me dado direção para trazer o Salmo, para a gente meditar também, amém? Quanto mais palavra ou glória eu necessito muito, melhor para nós, não é verdade? Estamos alimentando o nosso espírito, amém? A nossa alma fica feliz, ó glória. Então, igreja, nós estamos meditando no Salmo 18, como eu falei, né? Vai até o versículo de número 50. E aqui Davi, ele tá contando como foi que aconteceu o socorro que veio a ele de Deus. Amém? Glória a Deus, aleluia. Para os irmãos que ainda não conhecem o Salmo 18, indico super para você ler, tá bom? Se alimentar dessa palavra edificante. Então aqui ele tá dizendo, Davi está dizendo, que Deus, ele acende, né, uma espécie de candeia, uma espécie de luz, amém? Uma espécie de lamparina, uma espécie de vela, uma espécie de tocha, eita glória. O Senhor, meu Deus, alumia as minhas trevas.
Amém? Provavelmente, ali a treva que Davi estivesse passando era a treva chamada medo. E essa treva, irmãos, é algo terrível. Amém? Eu já passei por essas trevas, chamada medo. Mas Jesus, glória a Deus, foi a minha luz e é a minha luz. Então, aqui Davi provavelmente ele estava com medo. Quem é que não tem medo da morte, não é verdade? Quem é que não tem medo dos adversários? Quem é que não tem medo dos inimigos e tudo mais? Nós temos medo. Amém? O que nós não podemos é paralisar a nossa vida por causa do medo. Amém? Olha, eu estava falando com a irmã, glória a Deus, aleluia, que eu passei por um processo muito difícil. A questão do medo, síndrome do pânico, medo que ninguém sabe nem de onde vem. Amém? Mas isso acontece no período que a nossa mente está totalmente fraca. É, a nossa vida espiritual está fraca. Glória a Deus, aleluia. Amém? Espera aí que você vai entender. É, não estou falando aqui, você pode até dizer, irmã, mas tem pessoas também que são evangélicas, pessoas que são de uma classe religiosa, também tem medo, tem depressão, claro, óbvio, amém? Mas a questão não é essa em si, aonde que nós estamos colocando a nossa confiança, isso faz uma total diferença, amém? E o medo, infelizmente, quando ele vem, ele, né, verdadeiramente avassala a nossa vida. Nós perdemos a qualidade de vida quando nós focamos no medo. Amém? Então, passei por um processo também de medo. Eu tive um início de depressão, síndrome do pânico, horrível. É terrível. Você tem medo do nada, entendeu? Porém, o que aconteceu comigo é... Eu não gostava de ficar isolada, amém? Eu gostava de estar com as pessoas. Eu não gosto de lugar, ambiente escuro, de jeito nenhum. Eu não gosto mesmo, até hoje eu não gosto, né? Procurava ficar em lugares mais arejados, sabe? Mais claro, com mais luz. E, glória a Deus, aleluia, antes de eu ouvir Jesus me chamar, glória a Deus, aleluia, eu tinha muito medo. E o medo, ele alimenta a treva, alimenta a escuridão. Amém? Glória a Deus, aleluia. Por quê? Louvado seja o nome santo do Senhor. Quando nós chegamos ao ponto, glória a Deus, aleluia, de aceitarmos que Cristo venha para a nossa vida, a luz dele vem sobre nós. Amém? Quando Jesus, ele vem na nossa vida, glória a Deus, aleluia, vai haver uma mudança de dentro para fora. Amém? E passa uns dias, você ainda tem medo, mesmo já tendo aceitado Jesus na sua vida. Amém? Mas aí a gente tem que ir lutando, né? Glória a Deus, aleluia. A gente vai, tipo um barquinho no rio, né? Nós sabemos que ali pode ser que, né, que seja perigoso, mas a gente vai remando, glória a Deus, aleluia, com o auxílio do Espírito Santo de Deus. Amém? Sem o Espírito Santo de Deus, nada funciona. Amém, amada igreja? Então, é passado por um processo o ser humano. Quando Jesus nos chama, nos escolhe, glória a Deus, aleluia, então nós vamos passar por um processo. E esse processo pode levar um ano, esse processo pode levar 5 anos, 10 anos, 20, 30, enfim. Eu passei na minha vida, glória a Deus, aleluia, acho que uns 11 anos para 12 anos, com medo, amém? Medo. Então, glória a Deus, aleluia, até o dia que eu me converti, louvado seja Deus. Então, eu tomei os medicamentos, né, por conta também, por isso que eu vou falar aqui, a mente fica fraca, e aí se aloja muita coisa ruim. Então, eu trabalhava muito, demais da conta. Hoje também eu trabalho, mas pelo menos eu faço meu horário. Se eu não quiser trabalhar, né, de manhã eu não trabalho, mas eu vou trabalhar mais à tarde, amém? Então, glória a Deus, aleluia. Louvado seja Deus. Então, eu trabalhava demais, eu me dedicava demais às rádios, amém? Eu sempre fui assim, gostava muito de rádio. O rádio, pra mim, tava acima de tudo. Acima de tudo.
Assim, até de Deus, porque eu não ia para a igreja, né? Não queria estar, eu não tinha nenhum contato com Deus. Deus tinha contato comigo, mas eu não tinha contato com Ele. Então, não conhecia Deus. Ouvia falar de Deus, ouvia falar de Jesus, ouvia falar do Espírito Santo, mas eu não conhecia eles. Eles já estavam cuidando de mim, porém eu não via. Por quê? Porque eu estava em treva total. Então, glória a Deus. Então, passei por esse momento difícil, adoeci, né? Me deu uma fadiga mental em alto grau, glória a Deus, aleluia. E quando a gente não se alimenta direito, né? Também tem um preço a pagar. A nossa mente vai ficando fraca. Exatamente, é duro dizer isso pra você, mas é verdade. Então, pela manhã eu saía e o meu negócio é, vou ter que ir logo pra cumprir o horário. Então tinha horário, tinha vezes que eu não tomava café da manhã e eu trabalhava de 8 a 11, amém? Em outras ocasiões, em outras emissoras, eu trabalhava de 11, aliás, perdão, de 8 às 11, 11 horas em casa, almoçava, depois voltava 1 da tarde. Aliás, voltava meio-dia pra fazer o jornal e ir pra casa de novo 1h30, amém? Então, me dediquei muito. Me dedicava muito. Quando eu entrava numa rádio, eu me preocupava com as vinhetas, eu me preocupava com lançamentos musicais, que estava tocando por aí e tal. Era bem empenhada mesmo. Glória a Deus, aleluia, né? Mas, pra Deus, nada. Então, teve um dia que a minha mente não aguentou. Ela estafou. E depois disso, foi vindo medos, ansiedade, síndrome do pânico e um montão de coisa. Amém? Mas eu digo pra você que eu venci, não venci sozinha, eu venci com Jesus Cristo, amém? Glórias a Deus, aleluia. Passei 40 dias tomando um medicamento forte, porém, depois desses 40 dias, pra honra e glória do nome santo do Senhor, parou, nunca mais tomei, né? E teve outros tempos que eu tomava outros calmantes também, passiflora, né? E aí, depois que eu me converti verdadeiramente, eu não tomei mais esses medicamentos. Glória a Deus, né? Meu medicamento é a palavra de Deus. Meu medicamento hoje é Jesus Cristo. Não vou dizer pra você que eu não passo aflição, eu passo. Mas eu vou pra ali, pra cadeira, né? Ali, dobro o meu joelho e aí fecho a porta do quarto e vou conversar com meu Deus, buscar força nele. Porque eu sei que a minha vida tá na mão dele, né? Então, se a minha vida tá na mão dele e eu tô buscando a ele, então não tem por que eu temer. Se eu tiver que morrer, eu vou morrer. E se eu não tiver que morrer, eu vou ficar mais um tempo por aqui. Amém? Mas isso, a gente vai adquirindo com o tempo. Quando nós estamos com a nossa mente fechada, Deus usa também as pessoas para vir falar com a gente, mas a gente não consegue entender. Então, por isso que nós temos que ler a Bíblia, nos alimentar da palavra. Porque quando nós estamos concentrados na palavra, o medo não vem, a ansiedade não vem, a preocupação não vem, porque nós estamos buscando em Deus. Estamos fazendo de Deus a nossa fortaleza. Estamos fazendo de Deus o nosso Pai. Amém? O que a gente faz quando a gente está com uma dor? O que uma criança faz? Ela procura a mãe. Mãe, estou sentindo uma dor de cabeça. Mãe, minha barriga está doendo. Mãe, está acontecendo isso, isso, isso. E a mãe vai o quê? Socorrer o filho. Dessa forma, Deus é conosco. Amém? Deus, Ele quer nos socorrer, mas nós temos que ir até Ele. Pai, hoje eu acordei assim, não tô me sentindo bem. Eu queria aqui, Senhor, conversar contigo hoje, nessa manhã, e dizer que, mediante a situação, eu tô confiando no Senhor, mas o Senhor sabe da minha fragilidade, o Senhor sabe pelo que eu tô passando hoje, mas eu estou aqui entregando a minha vida, Senhor, no Teu altar, entregando, Senhor, a minha vida por completo nas Tuas mãos, Jesus. O Senhor sabe que eu sou uma pessoa limitada, o Senhor sabe que eu sou fraca, o Senhor sabe, o Senhor me conhece, mas eu estou confiando em Ti. Em nome de Jesus, amém. Pronto, você orou. Você falou para Deus o que você tinha. Amém? Você precisa falar com Deus. Eu também preciso falar com Ele. Amém? Volto já para a glória de Deus.

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1: Querido povo de Deus, a paz do nosso Senhor e Salvador Jesus Cristo. Estamos chegando na sua rádio com os nossos 15 minutos com Deus. E é sempre bom contar com a sua audiência e companhia neste momento da programação, onde juntos aprendemos mais sobre a palavra de Deus, com a palavra de Deus. Palavra essa que continua sendo viva e eficaz, nos trazendo vida e vida com abundância. Mais uma vez eu te convido a acompanhar e meditar em cada minuto. Hoje eu quero compartilhar um texto que está em Eclesiastes 12, do 1 ao 8. Lembra-te do teu Criador nos dias da tua mocidade, antes que venham os maus dias e cheguem os anos dos quais venhas a dizer: não tenho neles contentamento. Antes que se escureçam o sol e a luz e a lua e as estrelas e tornem a vir as nuvens depois da chuva. E no dia em que tremerem os guardas da casa e se curvarem os homens fortes e cessarem os moedores por já serem poucos e se escurecerem os que olham pelas janelas e as duas portas da rua se fecharem por causa do baixo ruído da moedura e se levantar a voz das aves e todas as vozes do canto se abaixarem, como também quando temerem o que está no alto e houver espantos no caminho e florescer a amendoeira e o gafanhoto for um peso e perecer o apetite, porque o homem se vai à sua eterna casa e os pranteadores andarão rodeando pela praça. Antes que se quebre a cadeia de prata e se despedace o copo de ouro e se despedace o cântaro junto à fonte e se despedace a roda junto ao poço e o pó volte à terra como era e o espírito volte a Deus que o deu. Vaidade de vaidade, diz o pregador, tudo é vaidade. Leitura de Eclesiastes 12, do versículo 1 até o versículo 8. Queridos irmãos e irmãs, Salomão ele chega ao final de suas reflexões acerca da vida debaixo do sol. O pregador inclui o seu ensino no capítulo 12 de Eclesiastes, contrastando vividamente os distintos momentos da vida humana: juventude e velhice, alegria e tristeza, vida e morte, presente e futuro, temporal e eterno. O estilo adotado por Salomão deixa-nos a sensação de que ele processa a sua reflexão de trás para frente. O autor fala da juventude a partir de uma análise realista da velhice. Fala da vida com os olhos fitos na morte. Ele fala do temporal com os olhos voltados ao eterno. Ele fala da criatura a partir do Criador. Fala do prazer da vida sem perder de vista o julgamento final. Então, veremos hoje como o ensinamento do pregador nos ajuda a construir uma fé sadia e fundamentada no temor do Altíssimo. Quando falamos aqui de pregador, estamos falando de Salomão. O último capítulo de Eclesiastes inicia-se com uma exortação a que nos lembremos do nosso Criador. Uma das doutrinas mais bem definidas da Bíblia é a da criação. Pela fé, cremos no Deus Criador do Universo, Hebreus 11, verso 3. Mas aqui, não temos o interesse apologético, né, de provar a existência de Deus, não é isso. Pois Salomão, ele parte do princípio de que Deus é, e que os seus leitores têm isso muito bem resolvido. Com a expressão "lembra-te do teu Criador", o sábio Salomão, ele ensina os homens que eles não passam de criaturas. O termo hebraico para lembrar, ele reforça essa ideia. Significa recordar, trazer à mente, fazer um memorial. É como se ele dissesse: coloque isso na sua mente e, se possível, faça um memorial. Não esqueça que você é criatura e que há um Criador. Não esqueça disso, que você é criatura e que há um Criador. Então, se em Eclesiastes 12:1 Salomão revela Deus como Criador, no versículo 13, o livro mostra o Pai Celeste como o supremo juiz. Foi Deus quem criou e modelou a criatura, a quem ele chamou de homem. Este fato nos obriga a enxergar o ser humano como criatura e Deus como Criador. O homem como ser temporal e Deus como eterno. Portanto, a partir dessa compreensão, então podemos encarar a vida com mais humildade e prudência. Salomão, ele passa a falar sobre a juventude, ou seja, o estágio da vida que representa o período de maior vigor na vida da pessoa, do ser humano. Ele se vale de várias figuras para demonstrar a nossa finitude e o quão frágeis nós somos. Em Eclesiastes 11, verso 9, Salomão havia falado da juventude, destacando-o como uma fase de recreação e de satisfação. Tais metáforas criam a imagem da exuberância, elemento característico da mocidade. Elas denotam que, nessa fase da vida, as pessoas não se preocupam com lembranças, com memoriais ou história. É como se não houvesse um referencial. Mas em o Novo Testamento, o autor sagrado mostra esse referencial. Quando lemos Hebreus 12, verso 2, Jesus Cristo e exorta-nos a viver a vida com os olhos fitos no Mestre. Então, no Eclesiastes, a juventude ela é vista como um estágio inicial e intenso da vida, enquanto a velhice aparece como o último estágio da existência, onde nada mais parece fazer sentido. O corpo físico, outrora forte, robusto, cheio de vigor, agora se mostra enfraquecido pelos anos de vida. De forma metafórica, o sábio, ele prova que a velhice é bem diferente da juventude. O prazer não é como antes. O sol não brilha com o mesmo esplendor. O metabolismo do corpo não funciona como no passado. Enfim, a velhice mostra-nos como somos frágeis, sujeitos a quebrar a qualquer instante. Então, os sentimentos e fatos experimentados na vida, alegrias, tristezas, acertos, erros, presente, passado, apenas são possíveis por causa da dimensão corporal da nossa existência. O rei Salomão, ele chama a nossa atenção para esse fato ao dizer que o pó volte à terra como era. Então, o texto bíblico, ele denota que possuímos um corpo sujeito a limitações de espaço e tempo. Então, por isso, não devemos esquecer que somos absolutamente finitos. Isso não significa que não temos valor. Muito pelo contrário, temos valor sim. A Escritura demonstra que a dimensão temporal é tão importante quanto a espiritual. Em 1 Coríntios, capítulo 6, versículos 19 e 20, não há dualismo entre corpo e espírito, como se este fosse bom e aquele mal. Não. Portanto, devemos cuidar do nosso corpo e usá-lo sempre para quê? Para a glória de Deus. Devemos cuidar do nosso corpo e usá-lo sempre para a glória de Deus, para que o nome de Deus seja glorificado. Eclesiastes 12, verso 7, a parte B do versículo, revela que possuímos uma dimensão espiritual da vida, pois o nosso espírito voltará a Deus, que o deu. O contexto do capítulo 12 de Eclesiastes faz um contraste entre o temporal e o eterno, não deixando dúvidas que o termo hebraico, traduzido por fôlego, hálito e espírito, significa precisamente espírito, como a parte imaterial do homem. Dá uma conferida em 1 Tessalonicenses 5:23, 2 Coríntios capítulo 5, verso 8 e Filipenses capítulo 1, verso 23. Assim como cuidamos da nossa dimensão material, devemos cuidar do espiritual. E apesar de o homem ser constituído por duas dimensões existenciais, a humana e a espiritual, elas não são independentes entre si, pois o homem é um ser integral. Bom, após falar da brevidade da vida e da necessidade de se buscar em Deus um sentido para ela, então o sábio ele conclui o dever de todo homem, que é temer a Deus e guardar os seus mandamentos. Aqui, em Eclesiastes 12, 13, há duas coisas que precisam ser ditas. Primeira, a vida é dinâmica, mas precisa de regras e normas. Segunda, é nosso dever ouvir e guardar a palavra do Senhor no coração. O mandamento divino é construído de princípios eternos e para o nosso próprio bem, temos de observá-los e acatá-los integralmente, fazendo tudo quanto o Criador requer de nós, pois esta é a vontade de Deus. Nas últimas palavras do Eclesiastes, há uma séria advertência sobre o julgamento a que todo ser humano estará sujeito. Então aqui, o pregador ele diz que Deus há de trazer a juízo toda a obra e até tudo que está encoberto, quer seja bom, quer seja mal. Eclesiastes 12, 14. As nossas obras e ações serão avaliadas por Deus, pois para Ele os valores estão bem definidos. O certo e o errado nunca mudam. O termo hebraico, usado nas últimas palavras de Salomão, possui sentido jurídico de tomada de decisão. Então chegará, pois, o dia da prestação de contas de todos os homens. O justo juiz decidirá o nosso destino. Tais palavras não são intimidatórias. Não leve por esse lado. Essas palavras é um convite a vivermos com responsabilidade diante de Deus e diante da sociedade. E para concluir a nossa mensagem de hoje, eu quero dizer para você que a vida é um contraste entre a alegria e a tristeza, entre a juventude e a velhice, entre a vida e a morte, entre o passado e o presente. Não há como fugir a essa realidade. Sabendo que a nossa vida debaixo do sol é tão fugaz, cabe-nos procurar vivê-la da melhor maneira possível, pois é esse um dom do Criador. Salomão, em sua singular sabedoria, ele nos ensina: tema a Deus em todo o tempo, só assim seremos felizes. Amém? Com esta mensagem, eu quero orar com você. Querido Deus e eterno Pai, te louvamos e te agradecemos por mais este momento, Pai, de aprendizado sobre a tua palavra. Deus, em nome de Jesus, nos ensina, Deus, a viver os nossos dias na tua presença, que possamos lembrar do Senhor todos os dias da nossa vida, tê-lo em nosso coração, em nossos pensamentos. Senhor, que o Senhor venha fazer parte da nossa vida. Esse é o nosso desejo, essa é a nossa petição nesta oração. Que venha a nós o teu reino, assim como a oração do Pai Nosso nos diz. Que venha a nós o teu reino, que venha o governo do Senhor sobre as nossas vidas. Querido Deus, que possamos obedecer os mandamentos do Senhor, para que possamos viver uma vida justa diante de ti e diante dos homens. É o que nós te pedimos e te agradecemos, não só hoje, mas para todo sempre, em nome do Senhor Jesus. Amém e glória a Deus. Obrigado a todos pela audiência e pelo carinho da sintonia. Nossos 15 minutos com Deus volta na próxima edição. Fiquem todos com a paz do nosso Senhor e Salvador Jesus Cristo. E até lá.
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2: Aleluia. Glórias a Deus, amém? Louvado seja o nome santo do Senhor, lá meus amados irmãos, em Cristo Jesus. Estamos aqui começando o programa Tempo de Deus, nesse final de semana abençoado. Olha, que Deus te abençoe, amém? Vamos lá, glória a Deus, aleluia. Maravilhoso Deus, eterno Pai, Deus Todo-Poderoso, que governa céus e terras, assim nós estamos entrando agora, Senhor meu Deus, diante da Tua presença, glorificando o Teu santo nome, te agradecendo por essa grande e rica oportunidade de estarmos aqui, Senhor, para declararmos que Jesus Cristo é o Senhor, para proclamarmos que há poder no nome de Jesus e todo mal saia em nome de Jesus. Maravilhoso Deus, eterno Pai, diante da Tua presença, juntamente com a Tua igreja que eu entro agora, Senhor, nós Te louvamos e Te agradecemos por essa oportunidade que o Senhor nos dá. Obrigado por mais esse dia, Senhor. Obrigado pelo ar que estamos respirando. Obrigado pelo Teu mover sobre as nossas vidas, Senhor. Nós Te louvamos, nós Te agradecemos por tudo que o Senhor tem feito por nós. Senhor meu Deus, toma o primeiro lugar dessa ministração hoje do Tempo de Deus. Eu entrego tudo nas Tuas mãos, porque eu nada sou, eu nada sei. Eis-me aqui, Espírito Santo de Deus, que eu possa ser um instrumento hoje vivo na Tua mão e faz, opera, fala segundo o Teu querer, tanto para mim quanto para quem vai ouvir, Senhor. Assim eu oro e Te agradeço em nome de Jesus. Amém. Amados, vamos para o Salmo 18, amém? Glória a Deus, aleluia. Nós vamos estar meditando aqui no Salmo 18, para a glória de Deus, até a gente concluir aqui, amém? É um salmo muito edificante, aleluia. Aqui no verso de número 28, do Salmo 18, diz assim, ó: sim, tu me acendes a minha candeia. Glória a Deus, aleluia. O Senhor, meu Deus, alumia as minhas trevas. Com o teu auxílio, dou numa tropa. Com o meu Deus, salto uma muralha. Eita glória, hein? Louvado seja o nome do Santo Senhor. Lembra daquele louvor que diz assim, ó: glória a Deus, aleluia, né? Pois.

eita glória. Amém? É desse jeito. Então, quanto a Deus, o seu caminho é perfeito. A promessa do Senhor é provada. Ele é um escudo para todos os que nele confiam. Um escudo para que nele crê. Amém? Aleluia. Pois quem é Deus, senão o Senhor? E quem é rochedo, senão o nosso Deus? Amém, igreja? Ele é o Deus que me cinge de força e torna perfeito o meu caminho. Vou até grifar aqui. Faz os meus pés como os das coças e me coloca em segurança nos meus lugares altos. Aleluia. Adestra as minhas mãos para apelar.

caem debaixo dos meus pés, pois me cinges de força para a peleja. Prostras debaixo de mim aqueles que contra mim se levantam. Eita, Deus maravilhoso, aleluia. Fazes também que os meus inimigos me deem as costas. Aos que me odeiam, eu os destruo. Glória a Deus, aleluia. Clamam, porém, não há libertador. Clamam ao Senhor, mas ele não lhes responde. Responde, glória a Deus, aleluia. Então os esmiúço como pó diante do vento, lanço-os fora como a lama das ruas. Livra-me das contendas do povo e me fazes cabeça nas nações. Um povo que eu não conhecia se me sujeita. Ao ouvireis de mim, logo me obedecem. Com lisonja, os estrangeiros me submetem. Aleluia! Espírito Santo, ele é perfeito, lindo, majestoso. Eis-me aqui, Espírito Santo de Deus. Amém? Para você que está ouvindo o tempo de Deus, Deus te abençoe. Nós estamos aqui trazendo esse estudo, amém, da palavra do Senhor. Nós estamos no livro de Levíticos, inclusive você pode procurar aí, pode logo deixar no ponto, Levítico capítulo 2. Mas também o Senhor tem me dado direção para trazer o Salmo, para a gente meditar também, amém? Quanto mais palavra ou glória eu necessito muito, melhor para nós, não é verdade? Estamos alimentando o nosso espírito, amém? A nossa alma fica feliz, ó glória. Então, igreja, nós estamos meditando no Salmo 18, como eu falei, né? Vai até o versículo de número 50. E aqui Davi, ele tá contando como foi que aconteceu o socorro que veio a ele de Deus. Amém? Glória a Deus, aleluia. Para os irmãos que ainda não conhecem o Salmo 18, indico super para você ler, tá bom? Se alimentar dessa palavra edificante. Então aqui ele tá dizendo, Davi está dizendo que Deus, ele acende, né, uma espécie de candeia, uma espécie de luz, amém? Uma espécie de lamparina, uma espécie de vela, uma espécie de tocha, eita glória. O Senhor, meu Deus, alumia as minhas trevas, amém? Provavelmente, ali a treva que Davi estivesse passando era a treva chamada medo. E essa treva, irmãos, é algo terrível. Amém? Eu já passei por essas trevas, chamada medo. Mas Jesus, glória a Deus, foi a minha luz e é a minha luz. Então, aqui Davi, provavelmente, ele estava com medo. Quem é que não tem medo da morte, não é verdade? Quem é que não tem medo dos adversários? Quem é que não tem medo dos inimigos e tudo mais? Nós temos medo. Amém? O que nós não podemos é paralisar a nossa vida por causa do medo. Amém? Olha, eu estava falando com a irmã, glória a Deus, aleluia, que eu passei por um processo muito difícil. A questão do medo, síndrome do pânico, medo que ninguém sabe nem de onde vem. Amém? Mas isso acontece no período que a nossa mente está totalmente fraca. A nossa vida espiritual está fraca. Glória a Deus, aleluia. Amém? Espera aí que você vai entender. Não estou falando aqui, você pode até dizer, irmã, mas tem pessoas também que são evangélicas, pessoas que são de uma classe religiosa, também tem medo, tem depressão. Claro, óbvio. Amém? Mas a questão não é essa em si. Aonde que nós estamos colocando a nossa confiança? Isso faz uma total diferença. Amém? E o medo, infelizmente, quando ele vem, ele, né, verdadeiramente avassala a nossa vida. Nós perdemos a qualidade de vida quando nós focamos no medo. Amém? Então, passei

por um processo também de medo. Eu tive um início de depressão, síndrome do pânico, horrível. É terrível. Você tem medo do nada, entendeu? Porém, o que aconteceu comigo é... Eu não gostava de ficar isolada, amém? Eu gostava de estar com as pessoas. Eu não gosto de lugar, ambiente escuro, de jeito nenhum. Eu não gosto mesmo, até hoje eu não gosto, né? Procurava ficar em lugares mais arejados, sabe? Mais claro, com mais luz. E, glória a Deus, aleluia, antes de eu ouvir Jesus me chamar, glória a Deus, aleluia, eu tinha muito medo. E o medo, ele alimenta a treva, alimenta a escuridão. Amém? Glória a Deus, aleluia. Por quê? Louvado seja o nome santo do Senhor. Quando nós chegamos ao ponto, glória a Deus, aleluia, de aceitarmos que Cristo venha para a nossa vida, a luz dele vem sobre nós. Amém? Quando Jesus, ele vem na nossa vida, glória a Deus, aleluia, vai haver uma mudança de dentro para fora. Amém? E passa uns dias, você ainda tem medo, mesmo já tendo aceitado Jesus na sua vida. Amém? Mas aí a gente tem que ir lutando, né? Glória a Deus, aleluia. A gente vai, tipo um barquinho no rio, né? Nós sabemos que ali pode ser que, né, que seja perigoso, mas a gente vai remando, glória a Deus, aleluia, com o auxílio do Espírito Santo de Deus. Amém? Sem o Espírito Santo de Deus, nada funciona. Amém, amada igreja? Então, é passado por um processo o ser humano. Quando Jesus nos chama, nos escolhe, glória a Deus, aleluia, então nós vamos passar por um processo. E esse processo pode levar um ano, esse processo pode levar 5 anos, 10 anos, 20, 30, enfim. Eu passei na minha vida, glória a Deus, aleluia, acho que uns 11 anos para 12 anos, com medo, amém? Medo. Então, glória a Deus, aleluia, até o dia que eu me converti, louvado seja Deus. Então, eu tomei os medicamentos, né, por conta também, por isso que eu vou falar aqui, a mente fica fraca, e aí se aloja muita coisa ruim. Então, eu trabalhava muito, demais da conta. Hoje também eu trabalho, mas pelo menos eu faço meu horário. Se eu não quiser trabalhar, né, de manhã eu não trabalho, mas eu vou trabalhar mais à tarde, amém? Então, glória a Deus, aleluia, louvado seja Deus. Então, eu trabalhava demais, eu me dedicava demais às rádios, amém? Eu sempre fui assim, gostava muito de rádio. O rádio, pra mim, tava acima de tudo. Acima de tudo. Assim, até de Deus, porque eu não ia para a igreja, né? Eu não tinha nenhum contato com Deus. Deus tinha contato comigo, mas eu não tinha contato com Ele. Então, eu não conhecia Deus. Ouvia falar de Deus, ouvia falar de Jesus, ouvia falar do Espírito Santo, mas eu não conhecia eles. Eles já estavam cuidando de mim, porém eu não via. Por quê? Porque eu estava em treva total. Então, glória a Deus. Então, eu passei por esse momento difícil, adoeci, né? Me deu uma fadiga mental em alto grau, glória a Deus, aleluia. E quando a gente não se alimenta direito, né, também tem um preço a pagar. A nossa mente vai ficando fraca. Exatamente, é duro dizer isso pra você, mas é verdade. Então, pela manhã eu saía e o meu negócio é, vou ter que ir logo pra cumprir o horário. Então, tinha vezes que eu não tomava café da manhã e eu trabalhava de 8 a 11, amém? Em outras ocasiões, em outras emissoras, eu trabalhava de 8 às 11, 11 horas em casa, almoçava, depois voltava 1 da tarde. Aliás, voltava meio-dia pra fazer o jornal e ir pra casa de novo 1h30, amém? Então, eu me dediquei muito, me dedicava muito. Quando eu entrava numa rádio, eu me preocupava com as vinhetas, eu me preocupava com lançamentos musicais, o que estava tocando por aí e tal. Era bem empenhada mesmo, glória a Deus, aleluia, né? Mas para Deus, nada. Então, teve um dia que a minha mente não aguentou, ela estafou. E depois disso, foi vindo medos, ansiedade, síndrome do pânico e um montão de coisa. Amém? Mas eu digo pra você que eu venci, não venci sozinha, eu venci com Jesus Cristo, amém? Glórias a Deus, aleluia. Passei 40 dias tomando um medicamento forte, porém, depois desses 40 dias, pra honra e glória do nome santo do Senhor, parou, nunca mais tomei.
né? E teve outros tempos que eu tomava outros calmantes também, passiflora, né? E aí, depois que eu me converti verdadeiramente, eu não tomei mais esses medicamentos. Glória a Deus, né? Meu medicamento é a palavra de Deus. Meu medicamento hoje é Jesus Cristo. Não vou dizer pra você que eu não passo aflição, eu passo. Mas eu vou pra ali, pra cadeira, né? Ali, dobro o meu joelho e aí fecho a porta do quarto e vou conversar com meu Deus, buscar força nele. Porque eu sei que a minha vida tá na mão dele, né? Então, se a minha vida tá na mão dele e eu tô buscando a ele, então não tem por que eu temer. Se eu tiver que morrer, eu vou morrer. E se eu não tiver que morrer, eu vou ficar mais um tempo por aqui. Amém? Mas isso a gente vai adquirindo com o tempo. Quando nós estamos com a nossa mente fechada, Deus usa também as pessoas para virem falar com a gente, mas a gente não consegue entender. Então, por isso que nós temos que ler a Bíblia, nos alimentar da palavra. Porque quando nós estamos concentrados na palavra, o medo não vem, a ansiedade não vem, a preocupação não vem, porque nós estamos buscando em Deus. Estamos fazendo de Deus a nossa fortaleza. Estamos fazendo de Deus o nosso Pai. Amém? O que a gente faz quando a gente está com uma dor? O que uma criança faz? Ela procura a mãe. Mãe, estou sentindo uma dor de cabeça. Mãe, minha barriga está doendo. Mãe, está acontecendo isso, isso, isso. E a mãe vai o quê? Socorrer o filho. Dessa forma, Deus é conosco. Amém? Deus, ele quer nos socorrer, mas nós temos que ir até ele. Pai, hoje eu acordei assim, não tô me sentindo bem. Eu queria aqui, Senhor, conversar contigo hoje, nessa manhã, e dizer que, mediante a situação, eu tô confiando no Senhor, mas o Senhor sabe da minha fragilidade, o Senhor sabe pelo que eu tô passando hoje, mas eu estou aqui entregando a minha vida, Senhor, no teu altar, entregando, Senhor, a minha vida por completo nas tuas mãos, Jesus. O Senhor sabe que eu sou uma pessoa limitada, o Senhor sabe que eu sou fraca, o Senhor sabe, o Senhor me conhece, mas eu estou confiando em ti. Em nome de Jesus, amém. Pronto, você orou. Você falou para Deus o que você tinha. Amém? Você precisa falar com Deus. Eu também preciso falar com ele. Amém? Volto já para a glória de Deus.

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1: Conta uma história que em determinado povoado havia um pacato habitante da floresta que foi contratado pelo Conselho Municipal para cuidar das piscinas que guarneciam a fonte de água da comunidade. O cavaleiro, com silenciosa regularidade, inspecionava as colinas, retirava folhas e galhos secos, limpava o limo que poderia contaminar o fluxo da corrente de água fresca. Ninguém lhe observava as longas horas de caminhada ao redor das colinas, nem o esforço para a retirada de entulhos. Aos poucos, o povoado começou a atrair turistas. Cisnes graciosos passaram a nadar pelas águas cristalinas. Rodas d'água de várias empresas da região começaram a girar dia e noite. As plantações eram naturalmente irrigadas. A paisagem vista dos restaurantes era de uma beleza extraordinária. Os anos foram passando. Certo dia, o conselho da cidade se reuniu como fazia semestralmente. Um dos membros do conselho resolveu inspecionar o orçamento e colocou os olhos no salário pago ao zelador da fonte. De imediato alertou aos demais e fez um longo discurso a respeito de como aquele velho estava sendo pago há anos pela cidade. E para quê? O que é que ele fazia afinal? Era um estranho guarda da reserva florestal sem utilidade alguma. Seu discurso a todos convenceu. O Conselho Municipal dispensou o trabalho do zelador. Nas semanas seguintes, nada de novo, mas no outono, as árvores começaram a perder as folhas. Pequenos galhos caíam nas piscinas formadas pelas nascentes. Certa tarde, alguém notou uma coloração meio amarelada na fonte. Dois dias depois, a água estava escura. Mais uma semana e uma película de lodo cobria toda a superfície ao longo das margens. O mau cheiro começou a ser exalado. Os cisnes emigraram para outras bandas. As rodas d'água começaram a girar

Lentamente, depois pararam. Os turistas abandonaram o local. A enfermidade chegou ao povoado. O Conselho Municipal tornou a reunir-se em sessão extraordinária e reconheceu o erro grosseiro cometido. Imediatamente tratou de novamente contratar o zelador da fonte. Algumas semanas depois, as águas do autêntico rio da vida começaram a clarear. As rodas d'água voltaram a funcionar. Voltaram cisnes e a vida foi retomando seu curso. Assim como o conselho da pequena cidade, somos muitos de nós que não consideramos determinados servidores. Aqueles que se desdobram todos os dias para que o pão chegue à nossa mesa. O mercado tem as prateleiras abarrotadas, os corredores do hospital e da escola se mantenham limpos. Há quem limpe as ruas, recolha o lixo, dirija o ônibus, abra os portões da empresa. Os servidores anônimos, que quase sempre passamos por eles sem vê-los. Mas sem seu trabalho, nosso não poderia ser realizado ou a vida seria inviável. O mundo é uma gigantesca empresa onde cada um tem uma tarefa específica, mas indispensável. Se alguém não executar o seu papel, o todo perecerá. Dependemos uns dos outros para que a vida aconteça da melhor forma a todos.

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1: Querido povo de Deus, a paz do nosso Senhor e Salvador Jesus Cristo. Estamos chegando na sua rádio com os nossos 15 minutos com Deus. E é sempre bom contar com a sua audiência e companhia neste momento da programação, onde juntos aprendemos mais sobre a palavra de Deus, com a palavra de Deus. Palavra essa que continua sendo viva e eficaz, nos trazendo vida e vida com abundância. Mais uma vez eu te convido a acompanhar e meditar em cada minuto. Hoje eu quero compartilhar um texto que está em Eclesiastes 12, do 1 ao 8. Lembra-te do teu Criador nos dias da tua mocidade, antes que venham os maus dias e cheguem os anos dos quais venhas a dizer: não tenho neles contentamento. Antes que se escureçam o sol e a luz e a lua e as estrelas e tornem a vir as nuvens depois da chuva. E no dia em que tremerem os guardas da casa e se curvarem os homens fortes e cessarem os moedores por já serem poucos e se escurecerem os que olham pelas janelas e as duas portas da rua se fecharem por causa do baixo ruído da moedura e se levantar a voz das aves e todas as vozes do canto se abaixarem, como também quando temerem o que está no alto e houver espantos no caminho e florescer a amendoeira e o gafanhoto for um peso e perecer o apetite, porque o homem se vai à sua eterna casa e os pranteadores andarão rodeando pela praça. Antes que se quebre a cadeia de prata e se despedace o copo de ouro e se despedace o cântaro junto à fonte e se despedace a roda junto ao poço e o pó volte à terra como era e o espírito volte a Deus que o deu. Vaidade de vaidade, diz o pregador, tudo é vaidade. Leitura de Eclesiastes 12, do versículo 1 até o versículo 8. Queridos irmãos e irmãs, Salomão ele chega ao final de suas reflexões acerca da vida debaixo do sol. O pregador inclui o seu ensino no capítulo 12 de Eclesiastes, contrastando vividamente os distintos momentos da vida humana: juventude e velhice, alegria e tristeza, vida e morte, presente e futuro, temporal e eterno. O estilo adotado por Salomão deixa-nos a sensação de que ele processa a sua reflexão de trás para frente. O autor fala da juventude a partir de uma análise realista da velhice. Fala da vida com os olhos fitos na morte. Ele fala do temporal com os olhos voltados ao eterno. Ele fala da criatura a partir do Criador. Fala do prazer da vida sem perder de vista o julgamento final. Então, veremos hoje como o ensinamento do pregador nos ajuda a construir uma fé sadia e fundamentada no temor do Altíssimo. Quando falamos aqui de pregador, estamos falando de Salomão. O último capítulo de Eclesiastes inicia-se com uma exortação a que nos lembremos do nosso Criador. Uma das doutrinas mais bem definidas da Bíblia é a da criação. Pela fé, cremos no Deus Criador do Universo, Hebreus 11, verso 3. Mas aqui, não temos o interesse apologético, né, de provar a existência de Deus, não é isso. Pois Salomão, ele parte do princípio de que Deus é, e que os seus leitores têm isso muito bem resolvido. Com a expressão "lembra-te do teu Criador", o sábio Salomão, ele ensina os homens que eles não passam de criaturas. O termo hebraico para lembrar, ele reforça essa ideia. Significa recordar, trazer à mente, fazer um memorial. É como se ele dissesse: coloque isso na sua mente e, se possível, faça um memorial. Não esqueça que você é criatura e que há um Criador. Não esqueça disso, que você é criatura e que há um Criador. Então, se em Eclesiastes 12:1 Salomão revela Deus como Criador, no versículo 13, o livro mostra o Pai Celeste como o supremo juiz. Foi Deus quem criou e modelou a criatura, a quem ele chamou de homem. Este fato nos obriga a enxergar o ser humano como criatura e Deus como Criador. O homem como ser temporal e Deus como eterno. Portanto, a partir dessa compreensão, então podemos encarar a vida com mais humildade e prudência. Salomão, ele passa a falar sobre a juventude, ou seja, o estágio da vida que representa o período de maior vigor na vida da pessoa, do ser humano. Ele se vale de várias figuras para demonstrar a nossa finitude e o quão frágeis nós somos. Em Eclesiastes 11, verso 9, Salomão havia falado da juventude, destacando-o como uma fase de recreação e de satisfação. Tais metáforas criam a imagem da exuberância, elemento característico da mocidade. Elas denotam que, nessa fase da vida, as pessoas não se preocupam com lembranças, com memoriais ou história. É como se não houvesse um referencial. Mas em o Novo Testamento, o autor sagrado mostra esse referencial. Quando lemos Hebreus 12, verso 2, Jesus Cristo e exorta-nos a viver a vida com os olhos fitos no Mestre. Então, no Eclesiastes, a juventude ela é vista como um estágio inicial e intenso da vida, enquanto a velhice aparece como o último estágio da existência, onde nada mais parece fazer sentido. O corpo físico, outrora forte, robusto, cheio de vigor, agora se mostra enfraquecido pelos anos de vida. De forma metafórica, o sábio, ele prova que a velhice é bem diferente da juventude. O prazer não é como antes. O sol não brilha com o mesmo esplendor. O metabolismo do corpo não funciona como no passado. Enfim, a velhice mostra-nos como somos frágeis, sujeitos a quebrar a qualquer instante. Então, os sentimentos e fatos experimentados na vida, alegrias, tristezas, acertos, erros, presente, passado, apenas são possíveis por causa da dimensão corporal da nossa existência. O rei Salomão, ele chama a nossa atenção para esse fato ao dizer que o pó volte à terra como era. Então, o texto bíblico, ele denota que possuímos um corpo sujeito a limitações de espaço e tempo. Então, por isso, não devemos esquecer que somos absolutamente finitos. Isso não significa que não temos valor. Muito pelo contrário, temos valor sim. A Escritura demonstra que a dimensão temporal é tão importante quanto a espiritual. Em 1 Coríntios, capítulo 6, versículos 19 e 20, não há dualismo entre corpo e espírito, como se este fosse bom e aquele mal. Não. Portanto, devemos cuidar do nosso corpo e usá-lo sempre para quê? Para a glória de Deus. Devemos cuidar do nosso corpo e usá-lo sempre para a glória de Deus, para que o nome de Deus seja glorificado. Eclesiastes 12, verso 7, a parte B do versículo, revela que possuímos uma dimensão espiritual da vida, pois o nosso espírito voltará a Deus, que o deu. O contexto do capítulo 12 de Eclesiastes faz um contraste entre o temporal e o eterno, não deixando dúvidas que o termo hebraico, traduzido por fôlego, hálito e espírito, significa precisamente espírito, como a parte imaterial do homem. Dá uma conferida em 1 Tessalonicenses 5:23, 2 Coríntios capítulo 5, verso 8 e Filipenses capítulo 1, verso 23. Assim como cuidamos da nossa dimensão material, devemos cuidar do espiritual. E apesar de o homem ser constituído por duas dimensões existenciais, a humana e a espiritual, elas não são independentes entre si, pois o homem é um ser integral. Bom, após falar da brevidade da vida e da necessidade de se buscar em Deus um sentido para ela, então o sábio ele conclui o dever de todo homem, que é temer a Deus e guardar os seus mandamentos. Aqui, em Eclesiastes 12, 13, há duas coisas que precisam ser ditas. Primeira, a vida é dinâmica, mas precisa de regras e normas. Segunda, é nosso dever ouvir e guardar a palavra do Senhor no coração. O mandamento divino é construído de princípios eternos e para o nosso próprio bem, temos de observá-los e acatá-los integralmente, fazendo tudo quanto o Criador requer de nós, pois esta é a vontade de Deus. Nas últimas palavras do Eclesiastes, há uma séria advertência sobre o julgamento a que todo ser humano estará sujeito. Então aqui, o pregador ele diz que Deus há de trazer a juízo toda a obra e até tudo que está encoberto, quer seja bom, quer seja mal. Eclesiastes 12, 14. As nossas obras e ações serão avaliadas por Deus, pois para Ele os valores estão bem definidos. O certo e o errado nunca mudam. O termo hebraico, usado nas últimas palavras de Salomão, possui sentido jurídico de tomada de decisão. Então chegará, pois, o dia da prestação de contas de todos os homens. O justo juiz decidirá o nosso destino. Tais palavras não são intimidatórias. Não leve por esse lado. Essas palavras é um convite a vivermos com responsabilidade diante de Deus e diante da sociedade. E para concluir a nossa mensagem de hoje, eu quero dizer para você que a vida é um contraste entre a alegria e a tristeza, entre a juventude e a velhice, entre a vida e a morte, entre o passado e o presente. Não há como fugir a essa realidade. Sabendo que a nossa vida debaixo do sol é tão fugaz, cabe-nos procurar vivê-la da melhor maneira possível, pois é esse um dom do Criador. Salomão, em sua singular sabedoria, ele nos ensina: tema a Deus em todo o tempo, só assim seremos felizes. Amém? Com esta mensagem, eu quero orar com você. Querido Deus e eterno Pai, te louvamos e te agradecemos por mais este momento, Pai, de aprendizado sobre a Tua Palavra. Deus, em nome de Jesus, nos ensina, Deus, a viver os nossos dias na Tua presença, que possamos lembrar do Senhor todos os dias da nossa vida, tê-Lo em nosso coração, em nossos pensamentos. Senhor, que o Senhor venha fazer parte da nossa vida, esse é o nosso desejo, essa é a nossa petição nesta oração. Que venha a nós o Teu reino, assim como a oração do Pai Nosso nos diz, que venha a nós o Teu reino, que venha o governo do Senhor sobre as nossas vidas. Querido Deus, que possamos obedecer os mandamentos do Senhor, para que possamos viver uma vida justa diante de Ti e diante dos homens. É o que nós te pedimos e te agradecemos, não só hoje, mas para todo sempre, em nome do Senhor Jesus. Amém e glória a Deus. Obrigado a todos pela audiência e pelo carinho da sintonia. Nossos 15 minutos com Deus volta na próxima edição. Fiquem todos com a paz do nosso Senhor e Salvador Jesus Cristo. E até lá.
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Eu aprendi uma coisa: dê o máximo de si, todas as coisas que vier à sua mão para fazer, faça conforme todas as suas forças, porque se o homem não te reconhecer, Deus te reconhece e ele te tira de lá e coloca você no lugar melhor. Eu penso nisso.

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2: Aleluia! Deus tem um chamado para cada um de nós, para viver a cada dia, rompendo em fé.

Senhor, esse é o teu tempo. Tempo do Senhor levantar uma nova geração, geração que está vencendo os seus limites.

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Olha, agora eu vou cantar, né, com eles, Conquistando o Impossível. Então gostaria que vocês ficassem de pé e que vocês

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3: Querido ouvinte, a paz de Cristo Jesus, eu espero que vá bem em todas as coisas. Veja bem o que diz Isaías capítulo 40, versículo 29. Ele fortalece ao cansado e dá grande vigor ao que está sem forças. Eu quero falar hoje baseado no seguinte tema: Deus fortalece aos cansados e fracos. Você se sente muito cansado o tempo todo, mesmo depois de acordar? Talvez esteja chegando no limite de exaustão, conhecido também como esgotamento. Mas, ainda que seu nível de cansaço não chegue a esse extremo, todos nós precisamos da força do Senhor para levar os fardos da vida. As dificuldades, decepções e perdas da vida, somados aos muitos afazeres, o conhecido corre-corre, torna a nossa vida sobrecarregada. Tudo o que nós mais precisamos é estarmos seguros nas mãos de Deus para vencer todo e qualquer cansaço. Um corinho conhecido diz, num de seus versos: se a jornada é pesada e te cansas na caminhada, segura na mão de Deus e vai. Vamos orar? Senhor nosso Deus, ajuda-nos a encontrar forças no Senhor e na Tua palavra. Tantas lutas, dores e preocupações do dia a dia nos deixam cansado e enfraquecido. Mas confiamos em Ti. Viemos até a Ti, Senhor Jesus. Dá-nos alívio e vigor. Queremos segurar em Tuas mãos nesse dia e caminharmos pela fé, com a Tua força. Assim oramos e, crendo que nos atenderá, agradecemos. Amém.
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0: Todo dia Deus pensa em você. Toda hora Deus cuida de você. A cada minuto Deus se importa com você, porque a cada segundo Deus te ama. 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
1: Se Deus lhe apresentou um desafio na vida, é porque Ele sabe que você vai ser capaz de superar e vai aprender uma importante lição na vida. Tenha certeza que Deus jamais permitiria que você passasse por tamanha provação se Ele não soubesse que você seria capaz de ultrapassar.
2: Aleluia! Nenhuma das boas palavras que o Senhor liberou caíram por terra. Todas se cumpriram, Simone.

0: Obrigado.
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2: A paz do Senhor, queridos, aqui é a cantora Mary Ellen e eu quero dizer que eu também estou ligadinha nesta rádio abençoada.
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2: De Deus está marcando o último segundo agora, está chegando a hora da tua vitória, está chegando a hora da tua vitória. Deus abençoe.

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